0: aplicativo. Para os taxistas, basta estar registrado em atividade. E toda a economia sai ganhando, como destacou o vice-presidente Geraldo Alckmin.
1: Vai ganhar com isso o emprego, a indústria automotiva fabricando e vendendo veículos, o comércio, as concessionárias movimentam a economia, ganha o consumidor com segurança automotiva.
0: Além do crédito, novas regras para modernizar e simplificar a rotina de mototaxistas, motoboys e entregadores sobre duas rodas, incluindo o fim da obrigatoriedade do curso de motofretista, explica o ministro da Secretaria-Geral da Presidência da República, Guilherme Boulos.
2: A medida provisória hoje, ela vai acabar com a obrigatoriedade do curso do motofretista, com a obrigatoriedade da placa vermelha e com a obrigatoriedade do mínimo de 21 anos para trabalhar de motofrete.
0: Para o presidente Lula, um Move, táxis e aplicativos vai melhorar a vida principalmente daqueles que hoje alugam veículos para poder trabalhar.
3: É o seu patrimônio que vai sobrar para o seu filho, que vai sobrar para a sua mulher, que vai sobrar para a sua filha, e você pode vendê-lo a hora que você precisar vender para mudar de profissão. Essa é a diferença.
0: As linhas vão estar disponíveis a partir do dia 19 do mês que vem via BNDES. Para os homens, juros de 12,6% ao ano. Para as mulheres, 11,5%. A primeira parcela só daqui a 6 meses. Reportagem Vanessa Casalino.
4: O setor da construção civil é um dos motores da economia brasileira.
5: Além de movimentar a indústria e o comércio, ele gera milhões de empregos e ajuda a reduzir o déficit habitacional no país.
4: Durante a abertura do encontro da construção civil, o Minha Casa Minha Vida foi destacado pelo presidente Lula.
6: 2.840.000 contratos imobiliários foram assinados entre 2023 e março deste ano pela Caixa Econômica Federal. E o programa Minha Casa Minha Vida já representa mais da metade dos lançamentos e vendas de imóveis no país. Durante o Encontro Internacional da Indústria da Construção, que reuniu empresários e governo em São Paulo, o presidente Lula destacou os avanços do programa e os impactos do setor para o país.
3: 171 mil contratos do Minha Casa Minha Vida, FGTS, apenas no primeiro trimestre de 2026. 93% mais do que no mesmo período de 2023. A Caixa tem uma carteira de crédito imobiliário de 966 bilhões e 200 milhões. Isso significa 7,2% do PIB brasileiro, 68% do total do mercado imobiliário nacional.
6: O ministro das Cidades, Vladimir Lima, destacou que o programa Minha Casa Minha Vida fez o Brasil atingir o menor déficit habitacional da série histórica, caindo de 10% na década de 1990 para 7,2%. Isso significa que mais pessoas possuem casa própria e moram em locais com qualidade de vida.
7: O programa Minha Casa Minha Vida se transformou num programa que ele traz inclusão social. E mais do que isso, é mais do que tijolo, é mais do que cimento. Ele gera emprego, ele gera renda, ele inclui as pessoas, ele traz dignidade, ele traz qualidade de vida para as pessoas.
6: A cooperação mútua movimenta anualmente cerca de 800 bilhões de reais na economia nacional, entre recursos públicos e privados. Esse montante consolida a articulação entre o governo federal e a iniciativa privada como uma das principais forças de desenvolvimento do país. O programa Minha Casa Minha Vida já conta com mais de 300 bilhões de reais em investimentos. Além da construção de moradias, os recursos também são destinados a obras de saneamento, urbanização e mobilidade urbana. Reportagem Dima Soldi.
5: A abertura da Marcha Brasília em Defesa dos Municípios foi realizada hoje na capital do país.
4: O vice-presidente Geraldo Alckmin participou e falou sobre a importância de descentralizar políticas nacionais para fortalecer os governos locais.
5: E ainda ressaltou as políticas do governo do Brasil para atender os municípios brasileiros.
8: é a 27ª edição da Marcha dos Prefeitos, que este ano trouxe para Brasília

0: mais de 15 mil gestores locais. O encontro, promovido pela Confederação Nacional de Municípios, é um dos maiores eventos municipalistas da América Latina e tem como tema "O Brasil que dá certo nasce nos municípios". O vice-presidente Geraldo Alckmin participou da abertura e falou sobre a importância do movimento, que há quase três décadas é uma das vozes da sociedade brasileira.
1: A marcha dos prefeitos é a marcha do municipalismo. Num país que é o quinto maior país do mundo, com 5.569 municípios, é fundamental descentralizar, fortalecer governo local, onde as pessoas vivem. O governo local enxerga os problemas porque convive com eles, sente as suas necessidades.
0: A Marcha dos Prefeitos é realizada anualmente. O evento vai até dia 21, próxima quinta-feira. Prefeitos, vereadores e autoridades vão discutir temas de interesse dos 5.569 municípios brasileiros. Reportagem Luciana Colares de Holanda.
2: Mais 262 famílias nos municípios de Juiz de Fora e Ubá, na Zona da Mata de Minas Gerais, receberam a parcela única do Auxílio Reconstrução nesta terça-feira.
3: O benefício, no valor de R$ 7.300, é destinado a moradores que tiveram perdas materiais devido às chuvas que atingiram a região no fim de fevereiro.
2: De acordo com o Ministério da Integração e do Desenvolvimento Regional, até agora, 3.093 famílias afetadas pelas chuvas já foram atendidas com esse auxílio.
3: Mudanças nos empréstimos consignados para beneficiários do INSS.
2: Novas medidas de segurança e aumento do prazo para pagamento da dívida são algumas das novidades que começaram a valer a partir de hoje.
4: Para combater fraudes no sistema do INSS, estão em vigor as regras atualizadas para aposentados e pensionistas contratarem empréstimos consignados por meio do site ou aplicativo do Instituto. A partir de agora, será necessário validar a operação por meio da biometria facial, como explica a presidente do INSS, Ana Cristina Silveira.
5: Após solicitar o crédito junto ao banco, o beneficiário recebe a proposta no aplicativo Meu INSS com status pendente de confirmação e tem até 5 dias para confirmar a operação por reconhecimento facial.
4: O prazo de pagamento do empréstimo também foi ampliado para 108 meses. Com essa medida, quem possui consignado do INSS terá um ano a mais para quitar a dívida, além de poder começar a pagar a primeira parcela após 3 meses do contrato. A presidente do INSS explica também as mudanças nas margens dos empréstimos.
5: Parte da margem do empréstimo reservada ao cartão benefício e ao cartão consignado poderá ser utilizada para a contratação de empréstimos consignados, observando o limite global de 40% para benefícios previdenciários e 35% para benefícios assistenciais.
4: Na avaliação do presidente da Associação dos Aposentados e Pensionistas de Volta Redonda, no Rio de Janeiro, Geraldo Vida, essas mudanças vão trazer mais segurança para um público que sofre tentativas constantes de golpe.
6: Olha, eu tenho certeza que essas novas regras, elas vão ser muito importantes para evitar a quantidade de fraudes que os aposentados, e principalmente os aposentados nossos associados, tem sofrido com essa modalidade de empréstimo que o governo fez para beneficiar as pessoas e que está acabando se prejudicando, porque as fraudes são muito frequentes e são muito grandes e perigosas.
4: Caso a biometria não seja confirmada, o empréstimo não será concedido. No site do INSS, na opção Extrato Empréstimo Consignado, será possível conferir os contratos aprovados. Com locução de Raquel Mariano, reportagem Graziele Bezerra.
3: Crianças e adolescentes contam com um novo mecanismo de proteção.
2: O governo do Brasil oficializou hoje a Política Nacional de Prevenção e Combate ao Abuso e Exploração Sexual.
3: A medida foi publicada no Diário Oficial da União e visa garantir atendimento especializado às vítimas e famílias.
2: E ainda dá maior agilidade ao processo de responsabilização dos agressores.
7: O governo do Brasil oficializou nesta terça-feira a Política Nacional de Prevenção e Combate ao Abuso e Exploração Sexual da Criança e do Adolescente. A medida foi publicada no Diário Oficial da União por meio de portaria assinada pelo Ministério dos Direitos Humanos e da Cidadania. A política prevê atendimento especializado às vítimas e às famílias, fortalecimento das redes de proteção e integração entre os sistemas de saúde, assistência social, justiça e segurança pública. O texto também determina que os processos de escuta de crianças e adolescentes vítimas de violência respeitem os procedimentos previstos no Estatuto da Criança e do Adolescente, para evitar a revitimização. Entre os objetivos da iniciativa estão o combate à exploração sexual, a ampliação das ações preventivas e a responsabilização mais rápida dos autores dos crimes. A política também prevê campanhas permanentes de conscientização e ações educativas para enfrentar práticas culturais que naturalizam a violência sexual. A implementação será feita de forma articulada entre União, Estados, Distrito Federal e municípios, com coordenação do Ministério dos Direitos Humanos e da Cidadania. Claudimário Carvalho, para a Voz do Brasil.
3: A proteção a crianças e adolescentes também passa pelo ambiente digital.
2: Se você tem menores em casa, sabe o desafio que é controlar o que eles acessam pelo celular.
3: Para ajudar nessa missão, uma das medidas já aprovadas pelo governo do Brasil aumentou a classificação do YouTube, que agora não é recomendado para menores de 16 anos.
2: A decisão levou em conta parâmetros como conteúdos de violência extrema, nudez e apologia ao uso de drogas.
8: A advogada Tatiana Costa é mãe do Matheus, de 10 anos. Ela conta que, como toda criança, ele tem demonstrado um interesse crescente pelo ambiente digital. Mas o acesso é por tempo limitado e com muita parcimônia.
9: Uma criança de 10 anos, ela não tem cognição para filtrar um vídeo que está passando no YouTube. Porque são vídeos muito rápidos, com muita informação, muito colorido, muito ágeis, que a cabeça da criança não processa, não filtra aquilo que ela está vendo. Então, isso eu acho muito perigoso.
8: Para ajudar e proteger crianças e adolescentes de conteúdos inapropriados no ambiente digital, o governo do Brasil tem adotado uma série de medidas. No início deste mês, a plataforma de compartilhamento de vídeos, YouTube, foi reclassificada como não recomendada para menores de 16 anos, acima da indicação anterior de 14 anos. O secretário nacional de Direitos Digitais, Vitor Oliveira Fernandes, explica o que motivou a decisão.
10: Dentro dessa plataforma, tem crescido bastante conteúdos que vão de cenas de violência, tortura, mutilação, homicídio. Há muitos conteúdos que também envolvem consumo de substâncias lícitas e ilícitas, vídeos que mostram em parcerias de influenciadores com outros serviços que são serviços restritos para maiores de 18 anos, como, por exemplo, serviços de casas de apostas.
8: A classificação indicativa tem caráter informativo e é destinada a pais responsáveis e à sociedade em geral. O agente da Polícia Civil do Distrito Federal e chefe da Seção de Investigação de Crimes Cibernéticos contra Crianças e Adolescentes, Roberto Vitor, destaca os crimes mais comuns envolvendo menores no ambiente digital.
11: Por padrão, o que mais nos preocupa enquanto polícia é uma espécie de aliciamento progressivo. É o acesso às crianças e adolescentes, a criação de uma cultura de segredo, e isso induz as crianças em erro para que elas, de alguma forma, sejam estimuladas a especificamente produzir conteúdo íntimo, fotos ou vídeos.
8: Além do YouTube, outras redes já haviam passado por ajustes na classificação indicativa. TikTok e Kawai, por exemplo, também foram reclassificadas para 16 anos. As mudanças fazem parte do Estatuto Digital da Criança e do Adolescente, sancionado pelo presidente Lula em setembro de 2025, com medidas voltadas à segurança online, proteção de dados, prevenção de riscos e responsabilização de plataformas por conteúdos ilícitos e práticas abusivas. Reportagem Gabriela Noronha.
3: E em tempos de telas, todo cuidado é pouco com crianças e adolescentes.
2: Para ajudar os responsáveis nessa missão, a população conta com um guia sobre o uso dos dispositivos digitais na infância e adolescência.
3: O guia orienta, por exemplo, sobre os riscos do uso excessivo de telas.
12: A estudante Esther Vitória de Almeida, de 13 anos, aprendeu na prática que a superexposição nas redes sociais pode ser perigosa. E depois de ser abordada por perfis suspeitos na internet, bloqueou a conta.

0: conta para que somente pessoas conhecidas tivessem acesso às suas postagens.
1: Muita gente muito mais velha começava a me seguir, começava a falar coisa, e é perigoso isso para quem não entende, né? Falei para os meus pais, cheguei a falar para minha mãe, removi, mas eu acho que nem todo mundo tem essa mesma visão.
0: Dados do Comitê Gestor da Internet no Brasil apontam que 25 milhões de crianças e adolescentes acessam a internet no país. E 98% deles usam o celular para se conectar. Mais de 80% têm perfis em redes sociais. E de olho na segurança das crianças e adolescentes, a Bruna Bezerra, professora de artes da escola em que a Esther estuda, começou um projeto para que alunos tivessem um olhar mais crítico ao navegar no mundo digital.
2: Para eles estarem consumindo um conteúdo verídico, tá ali verificando também em relação às fake news, aquele conteúdo de fato vai ser sadio, né, para o conhecimento deles, incentivando essa prática do bom uso.
0: E para ajudar pais, responsáveis e educadores nesta missão, o governo do Brasil lançou um guia sobre o uso dos dispositivos digitais na infância e adolescência. O documento orienta, por exemplo, sobre os riscos do uso excessivo dos aparelhos, como atraso no desenvolvimento, sedentarismo e aumento nos níveis de ansiedade. O guia traz ainda informações sobre o tempo de tela adequado para cada idade. Crianças de 2 anos, por exemplo, não devem ser expostas a telas. Já para aquelas de 11 a 17 anos, a recomendação é de no máximo 3 horas diárias. O documento também reúne informações sobre a faixa etária ideal para cada conteúdo, direito à privacidade, educação midiática e uso pedagógico da internet e dos celulares. Ana Ungari Dalfobro, coordenadora-geral de Tecnologia e Inovação Básica do Ministério da Educação, explica a importância deste guia para a formação digital nas escolas.
3: Foi um material muito rico, construído pelo governo federal, com contribuição também da sociedade civil, e vem orientando muito as escolas a usarem ele exatamente como uma referência dentro desse tema de uso equilibrado das tecnologias digitais por crianças e adolescentes. Então foi um material pensado para as famílias, para os educadores, mas também para a sociedade de uma forma geral e para as empresas.
0: O Guia de Uso de Dispositivos Digitais está disponível na página da Secretaria de Comunicação Social do Governo do Brasil em www.gov.br/secom. Reportagem Graziele Bezerra.
4: E as políticas para a infância e juventude alcançaram 264 bilhões e 200 milhões de reais.
5: É o que aponta o relatório da Agenda Transversal Crianças e Adolescentes, divulgado pelo Ministério do Planejamento e Orçamento.
4: Do total, cerca de 121 bilhões de reais foram destinados à primeira infância, com a melhoria de infraestrutura de creches e a construção de novas unidades.
5: Já os recursos para a educação de crianças e adolescentes chegaram a 60 bilhões e 500 milhões de reais. E a saúde alcançou cerca de 7 bilhões e 500 milhões de reais.
4: Mudanças na Política Nacional de Avaliação e Exames da Educação Básica.
5: Entre as novidades está a inscrição automática de concluintes da rede pública no Enem, o Exame Nacional do Ensino Médio.
4: Um dos objetivos é integrar o Enem ao SAEB, o Sistema de Avaliação da Educação Básica, que avalia o ensino no país.
6: O Ministério da Educação publicou novas normas complementares para execução da Política Nacional de Avaliação e Exames da Educação Básica. Entre as novidades está a integração do Enem ao SAEB com ações voltadas à ampliação do acesso e da participação dos estudantes no exame. Com a mudança a partir da edição de 2026, os concluintes da rede pública terão inscrição automática no Enem. O estudante deverá apenas confirmar a participação e selecionar opções como a língua estrangeira da prova e eventuais recursos de acessibilidade. Outra medida prevê ampliação dos locais de aplicação do exame em cerca de 10 mil escolas. Com isso, a estimativa é que 80% dos estudantes concluintes da rede pública realizem a prova na própria escola onde estudam. As iniciativas reforçam o papel do Enem como instrumento de avaliação da educação básica e de ampliação de oportunidades educacionais. A meta do Ministério da Educação é alcançar em 2026 pelo menos 70% de participação dos concluintes do ensino médio das redes públicas no exame. Reportagem Júlio César de Oliveira.
7: nova creche, reforma da unidade básica de saúde, duplicação.

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1: E foi deflagrada a nova fase da operação com foco no combate à comunicação do crime organizado em presídios.
2: A ação foi realizada ao mesmo tempo em 15 estados e integra o programa Brasil contra o Crime Organizado.
1: O principal objetivo é retirar celulares e outros itens proibidos das unidades prisionais, interrompendo comunicações ilícitas realizadas de dentro dos presídios.
2: Ao longo da semana, a operação acontece em unidades prisionais a partir de critérios estratégicos e de inteligência definidos pelas Forças de Segurança Pública.
1: A Operação MUTI integra o programa Brasil contra o Crime Organizado, lançado pelo governo do Brasil na última semana.
2: Desde 2023, já foram retirados quase 8 mil aparelhos celulares das unidades penitenciárias.
1: E essas foram as notícias do governo do Brasil.
2: Uma realização da Secretaria de Comunicação Social da Presidência da República.
1: Com produção da empresa Brasil de Comunicação.
2: Fique agora com as notícias do Poder Judiciário e do Congresso Nacional. Uma boa noite.
1: Boa noite para você e até amanhã.
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4: Você vai ouvir agora notícias do Poder Judiciário.
5: Primeira turma do STF decide que é competência da Justiça do Trabalho julgar a ação que envolvia normas de medicina do trabalho.
6: Acordo entre CNJ e DPU visa proteger órfãos do feminicídio.
5: Quatro legendas exibem propaganda partidária nesta semana.
6: Boa noite, eu sou Marcela Luiza.
5: E eu sou Walter Lima.
6: É competência da Justiça do Trabalho julgar ação que envolva normas de saúde, higiene e medicina do trabalho.
5: O entendimento é da primeira turma do Supremo Tribunal Federal, Marta Ferreira.
7: O caso concreto envolve uma ação proposta pelo Ministério Público do Trabalho contra o Estado do Amazonas, cuja pretensão era observância e o cumprimento das normas de higiene e segurança dos trabalhadores vinculados ao Hospital Regional de Eirunepé, em discussão, saber se é competência ou não da Justiça do Trabalho julgar esse processo.
8: Mas a maioria da primeira turma entendeu que, em se tratando de ação que versa sobre o cumprimento de normas de saúde, higiene e medicina do trabalho, como é o caso do processo em análise, a competência é da Justiça do Trabalho, seguindo o voto do relator, o ministro Flávio Dino.
6: Em evento realizado no STF, no Dia Nacional da Defensoria Pública, o Conselho Nacional de Justiça e a Defensoria Pública da União assinaram um acordo para proteger órfãos do feminicídio.
5: O CNJ vai recomendar aos tribunais estaduais que comuniquem às defensorias a existência de filhos vítimas desse tipo de crime para agilizar o pagamento da pensão especial prevista em lei.
6: Para o presidente do STF e do CNJ, ministro Edson Fachin, a parceria é importante para garantir a proteção de crianças e adolescentes.
5: Fachin também destacou que o acordo vai ampliar mecanismos de busca ativa e de acolhimento institucional.
6: Prova obtida legalmente em ação civil pode ser usada em investigação criminal, mesmo com extinção do processo original, sem julgamento do mérito.
5: Esse posicionamento é do STJ. Fátima Uchoa.
9: Uma gestora de investimentos pediu compartilhamento com inquérito da Polícia Federal de dados eletrônicos apreendidos em ação civil. Antes da efetivação da medida, a ação civil foi extinta sem resolução do mérito por ausência de interesse de agir. E o juízo criminal suspendeu o compartilhamento até uma definição final na esfera civil. A gestora impetrou o mandado de segurança, mas o TRF3 negou o pedido. No STJ, a maioria da sexta turma deu provimento ao recurso, considerando que a extinção da ação não torna automaticamente a prova inválida, já que não houve reconhecimento de ilicitude, nulidade ou irregularidade na obtenção do material. O voto que prevaleceu foi o do ministro Sebastião Reis Júnior.
6: Mais um dia de mutirão na Ilha do Marajó. Hoje foi no município de Melgaço.
5: Justiça do Trabalho leva serviços a moradores da região.

0: Luma Soares.
1: Neste segundo dia, foram promovidas capacitações sobre combate ao trabalho escravo e exploração infantil, além de cursos de informática para estudantes da rede pública. Com cerca de 28 mil habitantes e grandes desafios de infraestrutura, Melgaço recebe apoio

0: entre as 19h30 e 22h30.
1: As inserções serão transmitidas na terça-feira, quinta e sábado. Estevam Furtado.
2: O MDB terá o maior tempo de exibição na semana, 7 minutos e meio no total. O PSB terá 4 minutos de propaganda, divididos entre quinta e sábado. O PP exibirá 3 minutos de propaganda na terça-feira. Já a União Brasil terá uma inserção de 30 segundos, também na terça. A propaganda partidária serve para que os partidos apresentem ideias, mostrem ações no Congresso e falem sobre temas políticos e sociais.
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0: Uma boa noite.
1: E até amanhã.
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4: Está no ar o Jornal do Senado.
5: Eu sou Paula Groba.
6: Eu sou Humberto Pinheiro.
5: E estes são os destaques de hoje do Jornal do Senado, que começa agora.
6: Davi Alcolumbre confirma a sessão do Congresso para analisar vetos que impedem repasses a municípios.
5: Projeto no Senado pode liberar fabricação de medicamentos como Monjaro pelo SUS.
6: No Senado, presidente do Banco Central defende mais autonomia e detalha ações em investigação sobre o Banco Master.
5: Boa noite.
6: Boa noite.
5: Em meio à pressão de prefeitos por mais verbas, o presidente do Congresso, Davi Alcolumbre, anunciou que vai convocar uma sessão conjunta para analisar vetos do presidente Lula que barram o repasse de recursos federais a municípios inadimplentes.
6: A medida pode beneficiar mais de 3 mil cidades. As informações com o repórter Márcio Maturana.
7: O presidente do Congresso, o senador Davi Alcolumbre, anunciou nesta terça-feira que vai convocar para os próximos dias uma sessão conjunta da Câmara e do Senado com a finalidade de analisar os vetos do presidente Lula ao projeto da Lei de Diretrizes Orçamentárias de 2025, que impedem mais de 3 mil municípios em dívida com a União de assinarem convênios para recebimento de recursos por meio de transferências voluntárias, programas, projetos ou emendas parlamentares. O presidente da Câmara dos Deputados, Hugo Mota, e o ministro das Relações Institucionais, José Guimarães, estavam ao lado de Davi no momento do anúncio.
8: Eu queria, Guimarães, com a compreensão do governo, e eu sei que nós teremos, e ao lado do presidente Hugo Mota, anunciar aqui na Marcha dos Prefeitos que nós vamos ainda hoje, eu e o presidente Hugo, os líderes congressuais, os líderes do governo, organizar rapidamente uma sessão do Congresso Nacional para que a gente possa analisar esses vetos, derrubar esses vetos e entregar para mais de 3 mil municípios a possibilidade de acessarem mais recursos do Estado brasileiro.
7: O anúncio foi feito durante a 27ª Marcha à Brasília em Defesa dos Municípios, conhecida como Marcha dos Prefeitos. O evento acontece até esta quinta-feira, dia 21, reunindo mais de 3 mil gestores municipais e outras autoridades. O objetivo principal do evento é discutir investimentos, repasses e demandas dos municípios no Pacto Federativo.
5: E o Senado avançou em uma proposta para reduzir as perdas de grãos e aumentar a capacidade de estocagem no campo.
6: A Comissão de Desenvolvimento Regional aprovou o projeto que cria o Programa de Armazenagem Rural, com financiamento para a construção de silos e armazéns nas propriedades. Repórter Maurício de Santi.
9: Com o objetivo de reduzir perdas na produção agrícola e melhorar a logística no campo, a Comissão de Desenvolvimento Regional aprovou uma proposta para ampliar a capacidade de armazenagem de grãos no país. O projeto prevê que 10% dos recursos dos fundos constitucionais do Norte, Nordeste e Centro-Oeste sejam destinados à construção de silos e armazéns dentro das propriedades rurais. O relator, senador Cid Gomes, do PSB do Ceará, afirmou que os debates na comissão mostraram a importância do investimento em armazenagem rural.
10: Nós entendemos que o projeto de lei número 1070 é uma iniciativa fundamental para o desenvolvimento do setor agrícola. A audiência pública e as sugestões legislativas revelaram que os bancos administradores dos fundos constitucionais já perceberam a relevância da armazenagem rural.
9: A criação do programa de armazenagem rural, que tem como

0: Doutora, senadora professora Dorinha Seabra, do União do Tocantins, segue agora para a análise da Comissão de Assuntos Econômicos.
1: Em meio às investigações envolvendo o Banco Master, o presidente do Banco Central, Gabriel Galípolo, defendeu a atuação da instituição e cobrou do Senado a aprovação do projeto que garante mais autonomia financeira e orçamentária ao BC.
2: Galípolo participou nesta terça-feira de audiência na Comissão de Assuntos Econômicos. A reportagem é de Marcela Diniz.
3: Com 5 horas de audiência, Gabriel Galípolo falou desde política de juros até o escândalo do Banco Master. Sobre o caso, ele afirmou que o BC colabora com as investigações e agiu certo ao afastar os servidores Paulo Sérgio Souza e Beline Santana, suspeitos de atuar em favor do banqueiro Daniel Vorcaro.
4: Não cabe ao Banco Central julgar, vai ser a justiça que vai determinar o que realmente ocorreu. Mas os indícios em si já foram algo que foi muito grave e que causou uma grande sensibilização por parte de todos os servidores, eu inclusive ali.
3: Os senadores apontaram falhas na governança do Banco Central. Eduardo Braga, do MDB do Amazonas, citou a falta de avaliação de risco em movimentações financeiras atípicas.
5: Nós tomamos um tombo num fundo garantidor equivalente a 1/3 do que nós tínhamos de reserva, porque foi permitido exatamente que os ativos e aquisição nos últimos anos fosse feito fora da curva da média. E isso é responsabilidade do Banco Central.
3: Galípolo admitiu limitações operacionais. Disse que o Banco Central perdeu cerca de 1.200 servidores na última década, quando saltou o número de instituições a serem fiscalizadas. Ele pediu que o Senado aprove proposta que amplie a autonomia financeira e orçamentária do BC.
1: A senadora Tereza Leitão, do PT de Pernambuco, defendeu a aprovação do projeto que cria a Política Nacional de Minerais Críticos e Estratégicos. Segundo a parlamentar, o Brasil precisa transformar suas reservas minerais em vetor de desenvolvimento tecnológico, industrialização e fortalecimento da soberania nacional diante da crescente disputa internacional por terras raras e minerais estratégicos.
2: De acordo com Tereza Leitão, o país ocupa posição privilegiada no cenário global por concentrar uma das maiores reservas de terras raras do mundo. Ela ressaltou que o debate vai além da atividade mineradora e envolve temas como segurança energética, inovação tecnológica e autonomia econômica do Brasil.
6: Estamos legislando sobre a capacidade do Brasil decidir sobre seus próprios recursos naturais e de garantir que as riquezas nacionais beneficiem o povo brasileiro.
1: Já o senador Jaime Campos, do União de Mato Grosso, defendeu a criação de benefícios para estudantes que mantêm em dia os pagamentos do Fundo de Financiamento Estudantil, o FIES. O parlamentar reconheceu a importância da nova etapa do Desenrola, programa federal voltado também à renegociação de dívidas do FIES, mas afirmou que os alunos adimplentes também precisam ser valorizados e estimulados.
2: Jaime Campos anunciou que vai apresentar uma emenda à medida provisória do programa para criar uma política permanente de incentivo aos bons pagadores, com medidas como redução de juros e condições mais vantajosas de financiamento. Segundo o senador, a proposta busca tornar o FIES mais justo, reduzir o endividamento estudantil e reconhecer quem cumpre regularmente seus compromissos financeiros.
7: Cria uma política permanente de valorização dos bons pagadores por meio de incentivos financeiros, juros mais baixos e ampliação dos prazos, carências e mecanismo que preserva a adimplência dentro do programa. A lógica é simples. Além de ajudar quem está endividado, é justo também premiar quem cumpriu corretamente com suas obrigações.
1: A liberação do Monjaro para crianças e adolescentes com diabetes tipo 2 reacendeu o debate sobre o acesso a medicamentos usados também no tratamento da obesidade.
2: No Senado, um projeto autoriza a fabricação desses remédios pelo SUS, mesmo durante a vigência da patente. As informações com o repórter Márcio Maturana.
8: O Monjaro, nome comercial do medicamento emagrecedor que usa a substância tirzepatida, foi liberado para crianças e adolescentes a partir dos 10 anos que precisam tratar diabetes tipo 2. A decisão da Agência Nacional de Vigilância Sanitária, Anvisa, já foi publicada no Diário Oficial da União. O cirurgião especialista em emagrecimento, José Afonso Salé, disse à equipe da Rádio Senado que a novidade é bem-vinda para o tratamento de obesidade e diabetes, mas ressaltou que é preciso cuidado.
9: O diagnóstico precisa ser feito por equipe médica especializada, a recomendação da dose e o acompanhamento desse tratamento e os suportes nutricionais e suportes multivitamínicos são

0: fundamentais.
1: O Senado analisa um projeto que permite ao governo autorizar a fabricação desse medicamento, mesmo que ele ainda esteja protegido por patente. A proposta prevê também a produção do remédio no Brasil e a ampliação do acesso ao tratamento da obesidade pelo Sistema Único de Saúde. A autora do projeto é a senadora doutora Eudócia, do PSDB de Alagoas.
2: A licença compulsória poderá ser adotada pelo Poder Executivo quando houver insuficiência de oferta, preços elevados e impacto relevante na saúde pública após análise da Anvisa.
1: Esse projeto precisa ser aprovado pela Comissão de Ciência e Tecnologia e pela Comissão de Assuntos Sociais antes de seguir para a votação na Câmara dos Deputados.
3: Com edição de Paulo Groba e trabalhos técnicos de João Lira, o Jornal do Senado fica por aqui. Acompanhe agora as notícias da Câmara dos Deputados. Boa noite.
4: Boa noite e até amanhã.
5: Jornal Câmara dos Deputados. Comissão aprova garantia de direitos para mulheres da pesca artesanal.
6: Projeto autoriza faixas para o transporte coletivo privado de passageiros.
5: Deputados comentam ações em defesa do fortalecimento dos municípios.
7: Boa noite. Luísa Canziani, do União do Paraná, defende o fortalecimento dos municípios e afirma que as transformações do país começam nas cidades. Segundo ela, saúde, educação, infraestrutura e segurança dependem de políticas públicas voltadas à realidade local.
5: Luísa Canziani acredita que o desenvolvimento nacional exige apoio aos pequenos municípios e destaca a importância da atuação municipalista. Ela também cita o avanço de obras de infraestrutura no interior do Paraná como exemplo de investimento que impacta diretamente a população.
7: Charles Fernandes, do PSD, celebra os 186 anos de emancipação política do município de Palmas de Monte Alto, na Bahia. O congressista destaca a história da cidade e sua importância como base para outros municípios vizinhos, como Guanambi.
5: Charles Fernandes saúda a população e a gestão de Palmas de Monte Alto, reconhecendo o município como polo agrícola e econômico regional. Ele cita o envio de suas emendas como prova de seu compromisso com o desenvolvimento da cidade e agradece o título de cidadão honorário recebido.
7: João Daniel, do PT, celebra acordo de cooperação para obra de abastecimento de água na bacia leiteira do Alto Sertão de Sergipe, com investimento de mais de 600 milhões de reais dos governos federal e estadual. O deputado afirma que a adutora vai contribuir para o desenvolvimento regional.
5: João Daniel ressalta que o projeto fortalece a agricultura familiar, as áreas de reforma agrária e a economia do interior de Sergipe. Entre os municípios beneficiados, ele cita Canindé de São Francisco, Poço Redondo, Monte Alegre, Nossa Senhora da Glória e Porto da Folha.
7: Na avaliação de Marcelo Nilo, do Republicanos da Bahia, a população baiana enfrenta graves problemas nas áreas de emprego, educação e segurança pública. O deputado afirma que o Estado vive uma das piores crises administrativas de sua história.
5: Marcelo Nilo chama a atenção ainda para a superlotação dos hospitais estaduais e relata que pacientes enfrentam condições precárias nos corredores das unidades de saúde. Segundo o parlamentar, falta sensibilidade e compromisso humanitário por parte do governo estadual.
7: Carla Dixon, do PL, cobra do governo do Rio Grande do Norte apuração sobre o surgimento de uma sigla associada à facção criminosa na região do Morro do Careca, ponto turístico localizado na praia de Ponta Negra, em Natal.
5: Carla Dixon avalia que o episódio expõe a fragilidade na proteção de áreas turísticas e ambientais do Rio Grande do Norte. Ela cobra do Poder Público Estadual maior proteção a moradores e visitantes com medidas efetivas de segurança em locais que são símbolos do Estado.
7: Valdenor Pereira, do PT, realça a pesquisa segundo a qual 67% dos baianos aprovam a gestão federal e 56% apoiam o governo da Bahia. Ele reforça também a tendência dos eleitores em votarem candidatos vinculados às atuais gestões, contra 10% de apoiadores da oposição.
5: Na visão de Valdenor Pereira, os dados refletem o reconhecimento dos avanços sociais e melhorias na qualidade de vida da população, alcançadas graças a políticas públicas e programas sociais. Ele se orgulha de fazer parte de um projeto que vem transformando a vida dos baianos.
7: Ícaro de Valmir, do Republicanos de Sergipe, homenageia a TV Atalaia pelos 51 anos de fundação, celebrados em 17 de maio. Ele reconhece o trabalho dos profissionais que mantêm a emissora próxima das comunidades, fortalecendo a democracia e contribuindo para a cidadania.
5: Capitão Alberto Neto, do PL.

0: O Amazonas critica a política do governo federal para o setor elétrico. O deputado sustenta que, apesar de o país ter uma matriz elétrica majoritariamente renovável, ainda impõe custos aos consumidores por meio de subsídios e da contratação de energia mais cara.
1: Capitão Alberto Neto também questiona o uso de diesel para gerar energia no Amazonas, mesmo com a presença de grandes reservas de gás natural no estado. Ele alerta que o aumento da tarifa afeta famílias, comerciantes e produtores rurais, além de afastar investimentos externos.
0: Valmir Assunção, do PT, salienta a parceria entre os governos do estado e federal para fortalecer a agricultura familiar na Bahia. Ele destaca a entrega de 100 refrigeradores de leite e os R$3 bilhões investidos para a inclusão de povos tradicionais.
1: O deputado anuncia também a ordem de serviço para a pavimentação de 37 quilômetros da estrada que liga Uruçuca a Serra Grande, aguardada há 13 anos. Para Valmir Assunção, as ações criam oportunidades reais para fortalecer o povo baiano.
2: Agricultura.
0: Comissão da Câmara aprova a garantia de direitos para mulheres da pesca artesanal. A repórter Júlia Lopes tem mais detalhes.
3: A Comissão do Trabalho da Câmara dos Deputados aprovou um projeto que reconhece legalmente as mulheres que atuam na cadeia produtiva da pesca artesanal como trabalhadoras do setor. O objetivo é garantir acesso igualitário a direitos sociais e previdenciários. A pesca artesanal é exercida por pescadores e pescadoras profissionais de forma autônoma ou em regime de economia familiar, utilizando meios próprios de produção ou contratos de parceria com ou sem embarcações de pequeno porte. No texto, passam a ser reconhecidas como trabalhadoras da pesca artesanal as mulheres que atuam em atividades como preparo de redes, armadilhas e embarcações, captura, cultivo e manejo de organismos aquáticos, limpeza, salga e processamento do pescado e de seus derivados. Com a proposta, essas trabalhadoras poderão ter acesso a benefícios previdenciários como auxílio-doença, seguro-defeso e salário-maternidade. Atualmente, muitas delas não conseguem acesso aos direitos por não terem reconhecimento legal específico dentro da atividade. Para a relatora do projeto, deputada Rogéria Santos, do Republicanos da Bahia, a proposta representa um avanço na proteção social dessas mulheres.
4: Que apesar de trabalharem constantemente, elas não têm nenhum desses direitos. Exato, pelo simples fato de que a lei traduz o mar, o barco, a atividade que acontece dentro do mar. E quando você olha para elas, a atividade delas, a maioria delas, acontece na terra, porque tem a ver com o beneficiamento em toda a cadeia produtiva.
3: A proposta que traz o reconhecimento legal para as mulheres que atuam na pesca artesanal está em análise na Comissão de Defesa dos Direitos da Mulher. Da Rádio Câmara de Brasília, Júlia Lopes.
1: Cobalcini, do MDB de Santa Catarina, menciona projetos considerados prioritários para o agronegócio, incluindo propostas sobre o seguro rural, a tributação do arrendamento e o apoio às cooperativas. Ele pede que o parlamento avance em medidas que fortaleçam a produção e deem mais segurança ao setor.
0: Cobalcini diz que os produtores rurais precisam de respaldo diante dos desafios enfrentados no campo, como eventos climáticos, quebra de safra e dificuldades de infraestrutura. Ele reforça que o agronegócio precisa de respeito e liberdade para trabalhar.
2: Trabalho.
1: Bom, Gás, do PT do Rio Grande do Sul, critica a emenda ao projeto do fim da escala 6x1, que permite jornadas de até 52 horas semanais, além de adiar por até 10 anos a mudança no regime de trabalho. Ele aponta que as alterações descaracterizam a matéria original.
0: Bom, Gás defende a redução da jornada de 44 para 40 horas semanais, com escala 5x2, sem redução de salário. Ele afirma que o objetivo do fim da escala 6x1 é garantir mais tempo para convivência familiar, estudo, descanso e lazer, sem perda de direitos para os trabalhadores.
1: Socorro Neri, do PP do Acre, condena declarações feitas por vereadores de São Paulo contra professores em greve no município. A deputada afirma que a mobilização da categoria é legítima, porque cobra dignidade, reajuste salarial e respeito ao trabalho realizado nas escolas públicas.
0: Socorro Neri apresentou na Comissão de Educação uma moção de repúdio contra os responsáveis pelas ofensas. Ela ressalta que a liberdade de expressão não pode servir para humilhar trabalhadores da educação, nem para desqualificar a luta dos professores por melhores condições de trabalho.
2: Transportes.

0: projeto que permite a utilização de faixas exclusivas para o transporte coletivo privado de passageiros avança na Câmara. O texto está na última etapa de análise na Comissão de Constituição e Justiça e a repórter Maria Neves tem os detalhes.
1: Aprovado na Comissão de Viação e Transportes, projeto que permite a utilização de faixas exclusivas no trânsito por transporte privado coletivo de passageiros, está em análise na Comissão de Constituição e Justiça da Câmara dos Deputados. Para utilizar as faixas exclusivas, o veículo deve ter capacidade de transportar pelo menos 25 pessoas e contar com autorização do poder público. De acordo com o relator na Comissão de Viação e Transportes, deputado Ricardo Aires, do Republicanos do Tocantins, a proposta vai contribuir para a redução do número de veículos individuais nas vias públicas.
2: A gente está falando de assegurar maior fluidez no trânsito das grandes cidades. O que a gente quer é incentivar que aqueles que utilizam o transporte coletivo de uma maneira em geral possam utilizar dessas faixas exclusivas para chegarem mais rápido ao seu destino, fazendo com que as faixas comuns sejam também alcançadas, liberando o trânsito para quem faz o seu uso do seu carro particular.
1: Autor do projeto, o deputado Guilherme Uchoa, do PSD de Pernambuco, argumenta que a Lei da Mobilidade Urbana já permite que a regulamentação do transporte de cargas e de passageiros priorize os aspectos coletivos. Da Rádio Câmara de Brasília, Maria Neves.
3: Pompeu de Matos, do PDT do Rio Grande do Sul, cobra a continuidade das obras de duplicação da BR-386, conhecida como Estrada da Produção. O deputado demonstra preocupação com atraso no início das intervenções em dois trechos da rodovia que liga Porto Alegre às regiões norte e noroeste do estado.
0: Pompeu de Matos afirma que o pedido da concessionária para adiar o início das obras prejudica o desenvolvimento regional e compromete a segurança dos motoristas. O parlamentar informa que acionou a ANTT para cobrar esclarecimentos sobre o cronograma da duplicação.
3: Justiça. Helder Salomão, do PT do Espírito Santo, questiona as explicações de lideranças da direita a respeito do financiamento para filmes sobre o ex-presidente Jair Bolsonaro. Ele salienta que o valor de R$ 134 milhões de reais exige investigação por superar o orçamento de produções reconhecidas internacionalmente.
0: Helder Salomão afirma que as justificativas apresentadas após a divulgação de conversas com o banqueiro Daniel Vorcaro não esclarecem o assunto. Ele argumenta que o caso reforça suspeitas de irregularidades na transferência de recursos.
3: O Tony de Paula, do PSD do Rio de Janeiro, compara os impactos das declarações de diferentes candidatos à presidência da República sobre o mercado financeiro, para alertar a direita sobre o risco de derrota nas próximas eleições devido ao desgaste ético de suas lideranças.
0: O Tony de Paula menciona possíveis relações espúrias envolvendo lideranças do campo conservador com o aporte de 2 bilhões de reais de aposentados e pensionistas no fundo do Banco Master. Ele defende o afastamento da direita de figuras polêmicas para garantir seu projeto político.
3: Ana Paula Lima, do PT de Santa Catarina, avalia que áudios, negociações financeiras e transferências internacionais divulgados reforçam os vínculos entre integrantes da família Bolsonaro e o Banco Master.
0: A parlamentar sustenta que houve contradições de pessoas ligadas ao caso e critica a atuação de integrantes da oposição. Ana Paula Lima afirma ainda que os fatos revelados desmontaram narrativas anteriores sobre a ausência de relação de determinados políticos com Daniel Vorcaro.
3: Eli Borges, do Republicanos do Tocantins, conclama a sociedade a investigar o passado e a ficha limpa de todos os candidatos antes de decidir o voto nas eleições. Ele alerta contra mentiras em redes sociais e pediu que o cidadão não aceite frases prontas.
0: Para o deputado, o Brasil vive um tempo de injustiças e condenações advindas de versões distorcidas de fatos, enquanto recursos da saúde são desviados sem as devidas condenações. Eli Borges reforça que o poder emana do povo e que cabe aos eleitores decidirem os rumos do país.
3: Para Maria do Rosário, do PT do Rio Grande do Sul, novas revelações sobre o Banco Master apontaram vínculos entre integrantes da família Bolsonaro e Daniel Vorcaro. Segundo ela, áudios e movimentações financeiras reforçam suspeitas apuradas pelas autoridades.
0: Maria do Rosário também critica declarações de aliados políticos ligados ao caso e aponta contradições sobre pedidos de recursos e relações com o empresário investigado. Ela afirma ainda que os desdobramentos do caso enfraquecem versões apresentadas anteriormente.
3: Nelson Barbudo, do Podemos,

0: de Mato Grosso defendeu a honra de líderes da direita contra ataques proferidos na tribuna da casa. Ele criticou ainda o silêncio da esquerda sobre denúncias de corrupção envolvendo o governo e afirmou que o país passa por uma crise econômica.
1: Nelson Barbudo alega que estatais como os Correios sofrem com a má administração. O congressista conclamou líderes religiosos a rejeitarem ideias progressistas que, segundo sua leitura, destroem famílias e a classe média nacional.
0: Alfredinho, do PT de São Paulo, rebate declarações do senador Flávio Bolsonaro sobre o caso envolvendo o Banco Master. Segundo o deputado, os desdobramentos das investigações indicam que envolvidos distorcem os fatos para confundir a opinião pública.
1: Alfredinho também questiona a falta de transparência em relação ao financiamento de uma produção cinematográfica sobre o ex-presidente Jair Bolsonaro. Para ele, as suspeitas enfraquecem o discurso de moralidade adotado pela oposição.
2: Segurança Pública.
0: Aloysio Mendes, do Republicanos do Maranhão, cobra do Senado a votação da proposta que reduz a maioridade penal no país. O deputado ressalta que a medida já foi aprovada pela Câmara e, segundo ele, atende a uma demanda da sociedade.
1: Para Aloysio Mendes, a legislação atual favorece a impunidade de adolescentes envolvidos em crimes violentos, como homicídios e estupros. O parlamentar argumenta que jovens com direito ao voto também devem responder criminalmente por seus atos.
2: Direitos Humanos.
0: Soraya Santos, do PL do Rio de Janeiro, destaca o Maio Laranja e alerta sobre o aumento do abuso infantil no país. Ela pede vigilância permanente de famílias, escolas e da sociedade na proteção das crianças que muitas vezes, pela tenra idade, não conseguem verbalizar a violência.
1: Segundo dados do Ministério da Justiça, nos três primeiros meses do ano, o Brasil registrou mais de 13 mil estupros de vulneráveis. Soraya Santos alerta que a maioria dos abusos ocorre nos círculos próximos da criança, tornando a infância um período marcado por dor e sofrimento.
2: Saúde.
0: Câmara aprova assistência especial para mães de recém-nascidos com deficiência. A repórter Sofia Peçanha explica quais as condições.
3: A Câmara dos Deputados aprovou o projeto que torna obrigatória a assistência especial fornecida às mães de recém-nascidos com deficiência ou doença crônica que exija um tratamento continuado. A proposta prevê que maternidades, casas de parto e hospitais da rede pública e privada forneçam orientações por escrito sobre os cuidados necessários com a criança e também uma lista de instituições, associações e órgãos públicos especializados no atendimento a pessoas com deficiência ou patologias específicas. A relatora da proposta na Comissão de Defesa dos Direitos da Mulher foi a deputada Leda Borges, do Republicanos de Goiás. Ela destacou a importância do acesso à informação para as famílias.
4: Trata-se, sobretudo, da democratização do acesso às informações qualificadas sobre a deficiência ou patologia constatada na criança em tenra idade. Esse dado é fundamental, pois na maior parte dos casos, essa criança precisará de acompanhamento pelo resto da vida.
3: O autor do projeto original, o deputado Duarte Júnior, do Avante do Maranhão, afirma que o nascimento de uma criança com deficiência ou patologia crônica pode gerar um grande impacto emocional, físico e financeiro para a família, mas que a assistência especial a essas mães pode contribuir para a melhoria da qualidade de vida da criança e favorecer sua inclusão social. Durante a votação na Comissão de Constituição e Justiça, a relatora, a deputada Lindsay da Mata, do PSB da Bahia, afirmou que a medida pode trazer mais segurança às mães no momento do diagnóstico.
5: Isso vai dar mais segurança nesse momento de tanta fragilidade que a mãe passa com essa descoberta da dificuldade do seu filho, para que ela possa levá-lo a pessoas especializadas que possam realmente assegurar o tratamento dele e o apoio psicológico dela.
3: O projeto que obriga hospitais, maternidades e casas de parto, público e privados, a oferecer assistência especial a mães de recém-nascidos com deficiência ou doença crônica que exijam tratamento continuado, foi aprovado por todas as comissões da Câmara e será analisado agora pelo Senado. Da Rádio Câmara de Brasília, Sofia Peçanha.
2: Ciência e tecnologia.
1: Flávio Nogueira, do PT do Piauí, reproduz comunicado do Vaticano que defende a inovação tecnológica com a preservação da capacidade humana de pensar e refletir. Ele aponta que a primeira encíclica do Papa Leão XIV recoloca a dignidade humana no centro do debate sobre inteligência artificial.
0: Flávio Nogueira lembra que a Igreja Católica já se manifestou em outros momentos da história sobre mudanças que afetaram

0: afetaram profundamente a sociedade, como durante a Revolução Industrial. Ele reforça que a inteligência artificial deve servir ao ser humano e não o contrário.
1: Votação.
2: A pauta da semana na Câmara inclui projetos que tentam conter a crise na alta dos combustíveis e também que aumentam as penas para vários crimes de natureza sexual previstos no Estatuto da Criança e do Adolescente.
0: A análise das propostas começou no final da tarde no plenário da Câmara. A edição de amanhã vai trazer detalhes sobre as votações.
2: Termina agora o Jornal Câmara dos Deputados com trabalhos técnicos de Everson Urani e apresentação de José Carlos Andrade e Márcio Aquilissardi. Uma boa noite para você.
0: Ótima noite. A Voz do Brasil volta amanhã.
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Caçula 94, boa noite. Está no ar o Clube dos Românticos. Hoje, terça-feira, 19 de maio de 2026. Eu sou Valdir Moreira, muito prazer. Estamos juntos numa viagem rumo ao planeta coração, o mundo das emoções. Para você viajar comigo é simples, é fácil. Tem o nosso WhatsApp 91498282. Então, adentro, você fica à vontade, a casa é sua.

Fica a sua música preferida, manda para quem você quiser, oferece para quem você gosta. Aqui a gente faz mais gostoso, porque não fazemos por fazer, só fazemos por amor. Até a zero hora, até a meia-noite, você fica comigo que eu estou com você. Já estamos ao vivo lá no site Caçula, aplicativo Caçula e também no aplicativo Radiosnet. E aqui, é claro, no meu preferido rádio de pilha 96.9, frequência modulada, onde a gente faz muito mais gostoso. Para começar bem a nossa viagem, a gente começa com a banda Bon Jovi, I'll Be There For You. Essa é para você, receba de coração para coração. Boa viagem a todos nós.

Sensacional, canta demais. No seu rádio me diz, Roll Deep is Your Love. Quão profundo é o seu amor. E antes ouvimos Bill Medley, She's My Brother.

0: Sensacional, Clube dos Românticos, a gente faz mais gostoso. De segunda a sexta-feira, começando sempre às 21 horas, aqui na sua melhor estação, 96 Caçula FM, sempre de bem com a vida, com muito alto astral e amor no coração. Assim a gente vai caminhando rumo ao planeta coração, o mundo das emoções. Indica a sua através do nosso WhatsApp, 91498282. Vem pra cá, fica à vontade, a casa é sua. Vamos direto aqui para o nosso WhatsApp, várias mensagens chegando por aqui. O nosso amigo Stael Pancini, mais um rebelde aí na puxa do palito doce, mandou um positivo aqui só para confirmar a audiência. Muito obrigado, amigão, um forte abraço, bom trabalho para você, tudo de bom, tá certo? Nosso amigo Zé Francisco, como é que você tá, menino, tudo bem? Tá ele e a dona Cida ali curtindo a gente no nosso programa, muito obrigado, casal, tudo de bom para vocês. A nossa amiga Eunice, lá de Fortaleza, mandou uma mensagem também já por aqui. Não perde um programa, seu Eunice, viu? Ela é fã do nosso programa. Outro dia ela viajou para a Argentina, rapaz, para Buenos Aires, levou a gente na bagagem. Ela estava ouvindo a gente lá, direto de Buenos Aires. Muito obrigado, Eunice. Beijos para você. Valdir, toca para mim. Roberto Carlos, é a primeira vez. Só para matar a saudade. Claro que eu toco, lindona. Boa noite, Valdir. Boa noite, Valdir. Chamo o Fábio, toca a música do Tim Maia. Muito obrigado. A nossa amiga Edneia Novaes, lá de Andradina. Valdir, quero ouvir Nikita, Elton John, só para matar a saudade. Claro que eu toco. Mais uma rebelde querendo falar com a gente. Quem é que quer falar com a gente? A menina do Iá. Boa noite, Iá.
1: Oi, meu amigo Valdir. Boa noite.
0: Vamos repetir aqui, ó. Parecia, pensei que era o Ed Augusto, rapaz.
1: Oi, meu amigo Valdir, boa noite.
0: Você tá bom, menino? Só alegria.
1: Ótima noite aí pra você, bom trabalho aí, que esse friozinho.
0: Você viu?
1: Hoje já tá mais quentinho, graças a Deus, né?
0: Aham, uhum, que bom. Tá nada, 16 graus.
1: Que Deus abençoe sempre você e seu trabalho.
0: Amém, meu obrigado.
1: Meu amigo, eu quero ouvir a música do José Augusto. São Coisas do Coração e Amar É, se for possível. Você fazer esse grande favor para mim?
0: Sim,
1: aí
0: claro.
1: Aí ofereço para você, vai para mim, para o meu marido Genivaldo, para Ana Lelis, para Carlinda, para o meu primo Debrair, e para Clarinda, para todos gostarem da música e para todos aí da rádio que estiver na sintonia.
0: Então tá bom.
1: E para todos os ouvintes.
0: Só?
1: Alô?
0: Obrigado,
1: abraço,
0: obrigado, Tânia. Boa noite. Maria Derlinda, boa noite.
2: Boa noite, Valdir.
0: Oi.
2: Deus abençoe o nosso final de terça-feira.
0: Você,
2: né?
0: Viu aí? Quase que é ruim.
2: Na quarta-feira. Toca pra mim pro José Augusto. Aguenta coração, que
0: certo.
2: Me escuta. Falou?
0: Combinado. Muito obrigado, boa noite. Bora curtir a música boa. Agora tem Roberto Carlos.

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Sensacional, Clube dos Românticos, Caçula 959, já de volta, vamos em frente até a zero hora, até a meia-noite. Eu e você juntos aqui na melhor, é claro, Caçula 96.9. A gente faz mais gostoso porque não fazemos por fazer, só fazemos por amor. 91498282, pode indicar a sua, manda para quem você quiser, oferece para quem você gosta. Aqui a gente só faz gostoso.

0: gostoso, viu?
1: Temperatura nesse momento, para mim tá frio, 18 graus aqui na Morada da Capivara. Tem mensagem, Valdir? Tem mensagem chegando por aqui. Boa noite, Valdir, tudo bem? Toca para mim a música da banda Secret Service. Você já sabe para quem oferecer, tá bom? Um abraço, meu amigo. Assinado Chiquinho lá do JK. Atenção, Rose, lá de Penápolis, São Paulo, na audiência. Muito obrigado, Rose. Receba aí direto do coração do seu love, Chiquinho, essa linda canção.

0: Sensacional, inesquecível, das antigas. Lindos e maravilhosos, os anos 70, dose dupla com o cantor Terry Winter, só para viajar no tempo. Hoje eu tô assim um tanto quanto rebelde. Será eu frio, Valdir? Não sei. 10 horas e 20 minutos, Clube dos Românticos, mensagem aqui no nosso WhatsApp. Vamos falar com quem, Valdir? É o nosso amigo Fábio, lá de Silveira. Boa noite, Fábio, tudo bem?
1: Ô, de Maria.
0: Oi.
1: Eu chamo Fábio, mas meu filho não é Fabão.
0: É.
1: Eu quero ver qualquer moço da cantora Jennifer Lopes.
0: Jennifer Lopes. Certo.
1: Qualquer um, tchau.
0: Valeu, Fábio, obrigado, tudo de bom pra você. Tem mais mensagem aqui, boa noite.
2: Valdir, por Oi. Gentileza, toca Rosana, nenhum toque.
0: Tô certo, obrigado Maria Derlinda, tudo de bom pra você. Ô Fabão de Silveira, olha, eu encontrei aqui uma parceria quase perfeita de Jennifer Lopes e Roberto Carlos. Chegaste, tá bom pra você? Clube dos Românticos. É nóis, Fábio, obrigado.

Essas relíquias musicais você escuta onde? Só aqui na Caçula 96.9, Dose Dupla com a banda Roupa Nova, Dona e Antes Seguindo no Trem Azul. Caçula 10h45 é o nosso querido e apaixonante Clube dos Românticos, nessa noite linda, abençoada, terça-feira maravilhosa, 19 de maio de 2026. Eu sou Valdir Moreira, muito prazer, o comandante da nave. Então adentre-se, fique à vontade, a casa é sua. Pode mandar mensagem à vontade aqui no nosso WhatsApp, 91498282, 91498282. Aqui a gente faz muito mais gostoso e a música não para. Vamos matar a saudade, relembrar os tempos com José Augusto. Essa aqui é das antigas, viu? 1981, Querer e Perder.

0: Sensacional, inesquecível, canta demais. No seu rádio, Whitney Houston, One Moment in Time. E antes ouvimos Wagon Joe's What's a Woman. E lá em cima, Fábio Júnior, Sem Limites pra Sonhar. Fábio Júnior e Bonnie Tyler.
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0: Caçula, 11 horas e 2 minutos.
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Sensacional, Clube dos Românticos no seu rádio 96.9 é a sua melhor estação. Vem pra cá, aqui a gente faz mais gostoso, sintoniza aí. E pode mandar mensagem aqui no nosso WhatsApp 91498282. Até meia-noite continua o Clube dos Românticos. As melhores canções românticas é aqui, ó. Tiziano Ferro, Apaixonado.

0: Sensacional. As melhores canções românticas, já sabe, viu? 96.9 Cassula FM. Jason Marsh para Matar Saudade. E antes ouvimos Jennifer Lopez, Jimmy Cliff, Jim Damon e lá em cima Tiziano Ferro. Cassula 11:27. Vamos prosseguindo até as 0 horas, até meia-noite, com o melhor da música, 96.9, Cassula FM. Pode mandar mensagem, dá tempo ainda, 91498282. A gente faz muito mais gostoso e a música não para.
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0: A gente faz mais gostoso. James Taylor, Handyman.

0: simplesmente magnífica, a música linda demais. Dose dupla com o Paulo Ricardo, vai, e antes ouvimos Tudo por Nada.
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0: Caçula, 11h42. Juan Luiz Guerra, Romance Rosa, essa é dos anos 90.

Sensacional, inesquecivelmente linda. John Lennon, um amanhã, ouvimos New Kids on the Block, Please Don't Go Girl. Só pra matar a saudade. Cápsula 11:54.

Caros amigos, é o final de mais um Clube dos Românticos, é o final de mais uma viagem pelo mundo musical. Eu fico por aqui, mas eu volto amanhã já na quarta-feira. Ótima noite pra você, obrigado pela audiência, obrigado pela companhia, dois abraços, até lá, tchau, tchau. Pra fechar a noite tem Scorpions, Still Loving You. Essa é pra você viajar no tempo e matar a saudade.

O atletismo de Três Lagoas voltou a colocar o município em destaque no cenário esportivo do estado. A equipe da Sejuvel conquistou excelentes resultados nos Jogos Escolares de Mato Grosso do Sul, categoria 12 a 14 anos, durante a etapa regional realizada em Chapadão do Sul.

Com desempenho de alto nível nas pistas e provas de campo, a equipe feminina de Três Lagoas sagrou-se campeã geral da competição na contagem de pontos, colocando o município como uma das grandes potências do atletismo escolar no estado. O grande destaque da delegação foi a atleta Larissa Vitória dos Santos Lopes, da escola Luloca de Três Lagoas, que conquistou 4 medalhas de ouro e terminou como destaque dos jogos. Larissa foi campeã nas provas de 800 metros, 80 metros com barreiras, salto de distância no revezamento 5x80. Com os resultados conquistados, todos os atletas classificados vão representar Três Lagoas na etapa final dos Jogos Escolares de Mato Grosso do Sul, que será realizada em Campo Grande em junho. 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

0: salva de palmas, é Neto e Cristiano.
1: Escolho esse.
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A população de Três Lagoas teria uma nova oportunidade para realizar o descarte correto de equipamentos eletrônicos sem uso durante a caravana Eletrônico Não É Lixo, promovido pela Recitec, Centro de Recondicionamento de Computadores, em parceria com a Prefeitura e com a Secretaria de Meio Ambiente. A ação será realizada nos dias 1, 2 e 3 de junho, integrando a programação da Semana do Meio Ambiente, que contará com diversas atividades voltadas à conscientização ambiental. O principal objetivo da campanha é incentivar o descarte ambientalmente adequado de resíduos eletrônicos, evitando que materiais contaminantes sejam abandonados em terrenos baldios, descartados no lixo comum ou em locais inadequados. Todo material arrecadado passa por destinação ambientalmente correta, seguindo normas de sustentabilidade, promovendo a reação de reciclagem, economia circular e

0: preservação ambiental. A programação completa da semana será divulgada nos próximos dias pela administração municipal. 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
1: Segura, Enzo.
2: Meu amigo Zé Felipe.
1: É nóis, hein?
2: Tamo junto.
1: Explodiu.

Prefeitura de Três Lagoas iniciou o recapeamento completo da pista de caminhada da Lagoa Maior, um dos espaços públicos mais frequentados do município para a prática esportiva, lazer e convivência familiar. O anúncio foi feito pelo prefeito Cassiano Maia por meio da Secretaria de Infraestrutura e Transporte. Os serviços estão sendo executados com recursos e equipes do município, através do Departamento de Serviços Públicos, após levantamento identificar 42 pontos críticos ao longo da pista, comprometidos pelo desgaste.

0: passagem do tempo e pela ação das raízes das árvores. Antes da aplicação da nova camada asfáltica, as equipes realizaram a retirada do pavimento deteriorado e a recuperação estrutural das áreas mais danificadas, preparando toda a extensão da pista para o novo recapeamento. Segundo a administração municipal, a obra tem como principal objetivo mais segurança, conforto e condições para os milhares de moradores que utilizam diariamente o local. Após a conclusão do recapeamento, a secretaria realizará a nova pintura e sinalização da pista, reforçando a organização do espaço e a segurança dos usuários. 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

0: A Prefeitura de Três Lagoas, por meio da Secretaria de Fazenda, alerta os contribuintes sobre os últimos dias para a regularização do programa Dívida Zero, REFIS. O prazo final para aproveitar os descontos termina no próximo dia 29. O programa oferece condições especiais para regularizar débitos municipais, com descontos de até 70% sobre juros e multa para pagamentos realizados à vista. Para quem optar pelo parcelamento, os descontos são de 30%, com condições diferenciadas conforme o valor da dívida. Segundo a Cefaz, as parcelas não poderão ter valor inferior a R$ 100 para pessoas físicas e R$ 250 para pessoas jurídicas. O programa contempla diversos débitos relacionados ao município, além também de alvarás de funcionamento e construção, multas por terrenos sujos, falta de calçadas, multas ambientais e débitos do PROCON e de posturas municipais. Os interessados podem publicar aí o atendimento do Departamento de Tributação, localizado no Paço Municipal, Avenida Antônio Trajano, 30, no centro, de segunda a sexta, das 7 da manhã às 6 da tarde. 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
1: Então você gosta de rua, né? Tá bom.

0: Prefeitura de Três Lagoas, por meio da Secretaria de Saúde, recebeu um novo veículo destinado ao transporte de pacientes do SUS. O automóvel foi entregue pelo Ministério da Saúde dentro do programa Agora Tem Especialistas Caminhos da Saúde. A iniciativa faz parte de uma ação do governo que prevê a entrega de mais de 3 mil veículos para municípios e estados brasileiros, buscando ampliar o acesso da população a consultas, exames e tratamentos especializados e procedimentos de média e alta complexidade. Em Três Lagoas, o novo veículo vai reforçar o transporte de pacientes que necessitam realizar atendimento em outras cidades, principalmente em casos de tratamento oncológico, hemodiálise, cirurgias e consultas com especialistas. Segundo a administração municipal, o investimento representa mais segurança, conforto e agilidade no deslocamento dos usuários, fortalecendo a rede pública de saúde. 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

0: A Prefeitura de Três Lagoas inicia nesta terça-feira a 77ª etapa de atendimentos do Castramóvel, levando atendimento gratuito de saúde animal para moradores do Interlagos e região. A ação será realizada em frente à unidade do bairro Interlagos, localizada na rua Eurice Chagas Cruz, com atendimentos diários das 7 às 5 da tarde. O programa faz parte das ações itinerantes promovidas pela Secretaria Municipal de Saúde por meio do Centro de Controle de Zoonoses, com foco no controle populacional de cães e gatos, prevenção de doenças e incentivo à posse responsável. Além da castração gratuita, o Castramóvel também oferecerá vacinação antirrábica, aplicação de vermífugos, orientação educativa sobre cuidados com os animais, prevenção da leishmaniose e identificação por microchip. Segundo a Prefeitura, os atendimentos serão realizados mediante agendamento presencial e apresentação de comprovante de residência. A expectativa é atender não apenas os moradores do Interlagos, mas também famílias de bairros vizinhos. 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
1: Eita, coisa boa demais, essa é a nossa 96,9, Caçula FM. Olha aqui, mandar um abração especial pra essa galera que já tá no pé do eito, hein? 5 horas e 10 minutos, ótimo dia pra você, maravilhosa e abençoada quinta-feira, hein? Quarta-feira, é? Metade da semana? Ah, metade da semana, hein? Passa rápido demais, eu já tô achando que era quinta já, ué? É? Quarta-feira já, né? Rapaz... Que o dia nós já tá no sexto, né? Você tá doido, hein? É? Pois vamos demais, hein? Hoje é dia 20 do mês de maio 2026. Só tem as melhores modas pra você que tá sintonizado aqui, ó. Junto com a gente, o nosso Acorda Imenso, Acorda Três Lagoas. Aí não perde a hora não, hein? Perde a hora não, ó. 5 horas e 10 minutos.
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1: Acorda MS, Acorda MS. Tá junto com a gente também, deixa eu ver o Ataíde, ó. Ataíde já acordou cedo, hein? Cadê o cafezinho, Ataíde, hein? Rapaz, qualquer hora eu tenho que ir lá tomar um café com o Ataíde, que toda vez ele manda foto aqui, ó. Manda foto do café, manda foto de bolo, cobertura com... Bolo de cenoura com cobertura de chocolate, manda queijo, né? Só pra atiçar nós, vamos. Acho que ele faz uma foto ali, uma montagem, só pode, velho. Deve fazer uma montagem, né? Só pra atiçar aqui o cowboy, viu? Você tá doido, velho. Grande Ataíde, um ótimo dia pra você. Obrigado pelo carinho, ele pede moda. Vamos ajeitar moda pra você no pente já. Valeu, meu irmãozinho, hein? Ótimo dia pra você, que Deus abençoe sua quarta-feira. Deus dê uma quarta-feira feliz, né? Eita, coisa boa demais. Que Deus abençoe. Grande Jacaré do Rodeio. Jacaré do Rodeio já acordou cedo também? Grande Jacaré do Rodeio. Já tem a participação dele com a gente por aqui também, ó. Também pra Érica. Alô, Érica. Abençoada quarta-feira pra você também. Uma boa quarta-feira de trabalho também, viu? Pra todo o pessoal lá do Viveiro, né? Toda a galera, todos os colegas de trabalho. Deus abençoe a vida de cada um de vocês. Vambora de moda, então? 5 horas e 12 agora, 5 e 12.

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0: 5:16, agora 5:16, deixa eu ver também, tem participação da galera com a gente por aqui, né? Tem participação, Jacaré do Rodeio, fala com a gente aí, meu irmão.
1: Alô, alô, meu irmão, sim, bom dia pra você, bom dia pra todos os ouvintes. Nós já estamos dando carona neste momento, na golzeira, partiu Garcia e curtindo a caçula.
0: Simbora, meu irmão. Grande Jacaré do Rodeio, ótimo dia pra você, obrigadão pelo carinho da audiência, tá lá indo pro Garcia, hein, ó. Ajeitando a moda, ajeitando a moda.

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2: Eita, coisa boa demais. Essa é a nossa 96, que é a Sul FM. Essa maravilhosa, abençoada quarta-feira, hein? Alô, Éder Nogueira, um ótimo dia pra você. Uma abençoada quarta-feira. Como é que você tá, meu irmãozinho? É só que tá na rodagem, né? Tá na rodagem, né? A filha, né? Finalizando a jornada ou não? Fala com nós. Como é que você tá, meu irmão? Belezinha? Éder Nogueira, todo o pessoal lá da CJR também. Um ótimo dia pra vocês, hein? Um bom trabalho sempre. Pessoal do Puxa do Suco do Pica-Pau, hein? Deus abençoe cada um de vocês nessa maravilhosa, nessa abençoada quarta-feira. A gente tá por aí tocando as melhores modas pra vocês que acordam cedo, pra vocês que faz aquele cafezinho maravilhoso. Ó, o Éder tá na rodagem até as 10 horas da manhã, viu? É, tem que trabalhar, né, meu irmãozinho? É? Não tem jeito. Ótimo dia pra você, belezinha? Ótimo dia, que Deus abençoe aí. É. Eita, galera top do Brasil, hein? Pessoal, pensa no homem que gosta de um querosene, é esse Éder Nogueira, viu? Quando chega, já toma uma pra dar aquela descansada. Quando começa a folga e pronto, vamos aí. Hã? Hã? Esse gosta de um querosene, hein? Esse gosta, hein? Acorda, MS, acorda Três Lagoas. Que Deus abençoe cada um de vocês aí, pessoal da CJR também. Pessoal do Suco do Pica-Pau, né? Pessoal que vai trabalhando aí, ó. Tá lá na bolé do cargueiro, dá aquele tapa no volante e fala assim: meu Deus do céu, que modão é isso? Olha lá, o Éder tá dizendo: chego, choro. Chego, choro. Gente, é o seguinte, ó, 5 horas e 26, agora 5 e 26. Deixa eu mandar também um abração especial ao nosso amigo, seu Roberto também. Alô, seu Roberto. Cadê o cafezinho, hein? O Roberto já tá aqui com a gente também, faz parte da nossa equipe da 96 Castor FM. Já ele chega aqui com aquele cafezinho top do Brasil, hein? Aí Daniel Sando dá aquela escapada aqui dentro do estúdio e vai lá tomar um cafezinho também, né? Tá pensando que eu sou ligeiro. Sou ligeiro. Mas é bom demais, vamos tocar modão aqui, ó. Vamos tocar modão, essa moda é top do Brasil. Quero você participando com a gente também através do nosso WhatsApp, é o 679-9149-8282. E a gente vai tocando as melhores também, ó. 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

0: coisa boa demais, tá aí, ó, só tem as melhores, só tem as melhores. E é só você continuar participando com a gente por aqui também através do nosso WhatsApp, hein? É. Anota aí o nosso WhatsApp aqui, ó, 679-9149-8282, só tem modão, hein? Pra começar bem a nossa quarta-feira, começar bem o nosso dia. E a gente vai agradecendo você pelo carinho da audiência também, viu? Tem participação? É participação da Amanda. Oi, Amanda, boa tarde, bom dia, bom dia. Boa tarde não, boa tarde é a hora do cowboy, né? Só pra deixar você ligeiro, hein? 5 horas 38, agora Amanda já está pedindo modão. Cadê o cafezinho, viu, Amanda? Cadê o cafezinho, hein? Manda foto do cafezinho, deixa eu ver se já tá pronto já, viu? Hã? Já tá pronto já? Mas já mandou mesmo, aí, ó, tá vendo? Tá ligeiro, hein? Amanda junto com a gente todos os dias, Amanda sempre participa com a gente, gosta de uns modão ajeitado, hein? Deixa eu ver, ela pede agora, pede... Hã? Cadeira amiga, vamos tocar moda pra você, ué, vamos tocar moda pra você. Cadeira amiga, aí, Barreirito, hein, é? Top do Brasil, né? Só tem modão, hein? É, Barreirito, só tem os modão. Valeu, viu, Amanda? Obrigado pelo carinho, ótimo dia pra você, maravilhosa e abençoada quarta-feira, viu? Bom trabalho também, viu? Marilza Lopes, aí está com a gente também. Alô, Marilza Lopes, ótimo dia pra você, brigadão pelo carinho da audiência também. É de modão, vamos tocar moda pra você de Carmen Silva. Vamos ajeitar moda pra você também, viu? Também meu amigo Cezinha, né, Cezinha? Cezinha já tá com a gente também, ó. Cezinha já tá indo pro puxar o suco do pica-pau, hein, é? Eita, e aí, vai chegar a noite, só a noite, hein? 12 horas? 12 horas no batente, hein? Hã? Tá certo, tem que trabalhar mesmo, né? Tanto com saúde, tá chique pra canizada, não é? Grande Cezinha, um ótimo dia pra você. Valeu, meu irmãozinho. À tarde a gente tá aqui novamente, é, a partir das 15 horas, hein? A partir das 15 horas, galerinha, tem também a hora do cowboy, viu? É pra você participar com a gente pra pedir modão. Mas toca modão também, viu? É, toca modão, só as melhores. Deixa eu ver também quem tá com a gente por aqui também, o Fabrício. Alô, Fabrício, ótimo dia, ótimo dia. Como é que você tá, meu irmãozinho? Tá tudo belezinha, tá tudo certinho? Deixa eu ver também, ó, tem a participação aqui também do Roberto Leite. Fala, Roberto!
1: Bom dia!
0: Bom dia, Daniel, bom dia! Sou... Belezinha?
1: Rapaz, se for o que é quarta-feira, depois da manhã já é sexta, aí, meu amigo. Ó, tá semana vendo? Já acabou.
0: Já acabou.
1: O cara que não tomou uma cervejinha e comeu uma carne na quarta-feira, ou ele tá com o nome no SPC, ou ele é desorganizado, hein? Toca pra nós hoje, meu velho amor, tio Carreiro Pardinho. Manda lá pro Reginaldo, né? Não sei se ele tá no curral, não, porque...
0: Será,
1: o
0: meu Deus?
1: Mandou mensagem, já, bom dia pra mim, certeza que ele tá no curral.
0: Ah.
1: E o Ica? O Ica tá debaixo do berço.
0: Aí, ó, filho. Hora dessa, hein? Você tá doido, Reginaldo, Reginaldo, já mandou um alusão pra nós aqui. Se ele tiver acordado, se ele tiver lá no curral, já tá mandando um alusão pra nós, hein? Cadê o Reginaldo aí? Reginaldo, você tá ouvindo falar de você aí, né? Você tá ouvindo aí, você tá ouvindo a mensagem do Roberto Leite aí, né? Acabou demais, 5 horas e 41 minutos, 5h41, vambora de moda boa. Só tem as melhores, só tem as melhores, é só você participar com a gente, hein? É, perde tempo não, acorda, MS, acorda Três Lagoas.

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4: Acorda MS, acorda Três Lagoas, aí o galo canta. 5 horas e 46, agora 5 e 46. Olha só, Reginaldo tá lá, acordado, tá lá trabalhando, viu, Roberto? É. Já mandou também aqui, ó, tô aqui ligadinho, viu, tô aqui ligadinho. Ó, tá vendo aí, né? Tá lá, tirando o seu leitinho, tá curtindo os modão. Grande Roberto Leite, hein? Tá vendo aí, né, Roberto? Eita, coisa boa, tá vendo aí, ó, Reginaldo, um forte abraço pra você, valeu, meu irmãozinho. Ótimo dia pra você, um bom trabalho também, que Deus abençoe aí o seu dia, Deus abençoe aí o seu trabalho também, viu? Maria Cirlei também está com a gente por aqui, um ótimo dia pra você, obrigado pelo carinho, ele pede moda, uma ajeita moda pra você também, viu? Tá oferecendo toda a programação também lá pro Fabinho Pradeiro, alô Fabinho, ótimo dia pra você, valeu meu irmãozinho, obrigado pelo carinho da audiência, tá lá, ó, trabalhando, é um trabalho essencial pra nós, né? É, Fabinho

0: Brigadeiro. Deus abençoe sua jornada de trabalho aí. Valeu, meu irmãozinho. Obrigado pelo carinho da audiência também, viu? Deixa eu ver também a Dona Luísa. Tá bem? Alô, Dona Luísa. Ótimo dia, ótimo dia. Obrigado pelo carinho também, viu? Abração especial para todo o pessoal também lá do Bairro da Veste, né? Dona Lúcia, tá bem? Alô, Dona Lúcia. Ótimo dia para vocês aí, viu? Mandar um beijão carinhosamente para minha mãezona. Já tá acordada também. Meu irmão Nenezão, Dirceu. Alô, Arceu. Ótimo dia para vocês aí, viu? Meu irmão Denir também, um beijo para você. Obrigado pelo carinho da sintonia também, viu? Cunhado Adilson. Toda essa galera que acorda cedo, já prepara o cafezinho, já vai para mais um dia de labuta, hein? Minha irmã Aparecida também, meu cunhado Orlando, todo o pessoal do São Joaquim, Alecrim, Canoas, toda a galera que tá sempre junto com a gente na audiência, hein? Vambora de moda! Tem mais moda boa pra vocês, hein? Deixa eu ver se o Roberto, se o seu Roberto já chegou com o meu cafezinho também, viu? O Roberto já ele tá aqui, ó. Aí a gente já sai daqui do estúdio. Vai lá tomar um cafezinho também, né? Vamos encerrar o cafezinho, hein?
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0: É de hora não, hein?

0: Eita, coisa boa demais, hein? 6 horas em ponto agora. E olha só, já tem informação, hein? Já tem informação com Rafael Oliveira.
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2: A segurança pública de Mato Grosso do Sul receberá um importante reforço nos próximos meses, com a entrega de 525 novas viaturas para as forças policiais do estado. Deste total, 400 veículos devem ser distribuídos já no próximo mês para diferentes municípios do estado, conforme planejamento estratégico da Secretaria de Estado de Justiça e Segurança Pública, SEJUSP. As viaturas estão passando por um processo de preparação antes de serem colocadas em operação, recebendo equipamentos de rádio, sinalização visual e auditiva, além de sistemas de comunicação compatíveis com cada região. O secretário estadual de Segurança Pública, Antônio Carlos Videira, destacou que a renovação da frota faz parte do planejamento estratégico do governo do estado para fortalecer o combate ao crime organizado, melhorar a estrutura das forças policiais e ampliar a segurança da população. O investimento também busca oferecer melhores condições de trabalho aos policiais militares, civis e bombeiros que atuam diretamente em Mato Grosso do Sul. Desde 2023, o governo do estado investiu cerca de 232 milhões de reais na aquisição de mais de 25 mil equipamentos e veículos para a segurança pública. Entre os itens adquiridos estão armamentos, viaturas, aeronaves, embarcações, equipamentos de comunicação, proteção e salvamento, fortalecendo a atuação integrada das forças de segurança em todo o estado. 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
1: Eita, coisa boa demais, Acorda MS, Acorda MS, agora 6h04, hein? Um ótimo dia pra você, né? Um ótimo dia pra você, gente, é o seguinte, ó, quero aqui agradecer toda essa galera que está com a gente também na audiência. Receba, nesta quarta-feira, o nosso abraço, o nosso carinho, viu? Mas agora é hora da gente levar o pensamento a Deus.
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Ó Pai Celestial, Criador dos céus e da terra, Pai. Senhor Deus, nesse exato momento, eu peço que o Senhor visita a cada lar, a cada família. Visita, Pai, a cada coração dos filhos seus. Senhor, nesta mais uma vez, nesta quarta-feira, estamos elevando o pensamento a Ti para Te agradecer. Estamos aqui, Senhor Pai, levando o pensamento a Ti, para Te pedir que seja uma quarta-feira abençoada para todos nós. Entra na nossa vida, Pai, com o Teu poder, com a Tua paz. Afasta de cada um de nós todo medo, toda tristeza, toda inveja, todo mal. Fortalece, Senhor Deus, o nosso coração. Ilumina os nossos caminhos. Que nenhuma palavra negativa tenha força sobre cada um de nós. Porque sabemos que tudo que aconteça em nossas vidas, que seja sempre da Tua vontade. Dai a nós a sabedoria para tomar certas as decisões, a coragem, Pai, para enfrentar as batalhas e a fé para jamais desistir. Entregue em Tuas mãos todas as nossas preocupações, os nossos sonhos, a nossa vida. Que a Tua luz possa acompanhar o nosso dia. Que seja sempre abençoado por Ti, Senhor Deus. Somos falhos, somos pecadores, mas o Senhor é Rei dos Reis, Senhor dos Senhores. Senhor Pai, nesta quarta-feira, peço que o Senhor abençoe a cada lar, a cada família, abençoe a cada colega de trabalho, abençoe a cada amigos. Abençoe, Pai, o nosso trabalho,

dê a cada um de nós a sabedoria, paciência. Porque tu... Renova, Pai, as nossas forças, cura qualquer que sejam as feridas. Enche a nossa casa, o nosso trabalho de paz, de saúde, de prosperidade. Senhor Deus, agradeço por mais um dia de vida, pela proteção e pelas bênçãos recebidas. Obrigado, Senhor, pela família, pelos amigos. Ilumina o nosso dia de quarta-feira, que seja uma quarta-feira produtiva. Que seja uma quarta-feira com a tua bênção, em nome do Pai, em nome do Filho, em nome do Espírito Santo de Deus. Abençoe cada um de nós. Pai nosso que estás no céu, santificado seja o vosso nome. Venha a nós o vosso reino, seja feito a vossa vontade, assim na terra como no céu. O pão nosso de cada dia nos dai hoje, perdoai as nossas ofensas, assim como nós perdoamos a quem nos tem ofendido. Não deixeis cair em tentação, mas livrar de

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0: coisa boa demais, essa é a nossa 96 Caçula FM. A hora do cowboy hoje tem aí, ó, a partir das 15 horas. Eu já tô aqui pra convidar você também, né? Somente as melhores, muita moda boa, muita moda bacana em clima de rodeio. Já quero aqui convidar você também, viu? De segunda a sexta-feira, a partir das 15 horas, tem a hora do cowboy. Todo sabadão também a partir do meio-dia, viu? É, logo após a hora do cowboy de dia de sabadão, tem também um resenha, viu? É, você não pode perder, viu? Resenha Braba é o programa top do Brasil que tem aqui ao vivaço pra você na 96 Castelo FM, viu? Vou mandar uma alusão especial pra galera que tá com a gente por aqui, né? Maria Gorete, alô Maria Gorete, ótimo dia pra você, obrigado pelo carinho da audiência, tá com a gente também. Maria Cirlei, mais uma vez um abração especial pra você também, brigadão, hein? Também a Vivi Lima já está com a gente, também dando o seu bom dia, tá oferecendo também toda a programação lá para toda a galera que está sempre na audiência com a gente, né? Os seus filhos Carol, Gabriel, para sua amiga Léo, para Fátima Coene, para a Idene, para o esposo da Idene, o nosso amigo Marquinhos, também um ótimo dia para vocês todos aí, viu? Também para Leuzimar, alô Leuzimar, um ótimo dia para você, brigadão, hein? Tamo junto, é nóis! Maravilhosa, abençoada quarta-feira para você e para toda a família também, viu? Tem a participação da galera? Tem também? É. Alô, Eliette, ótimo dia pra você falar com nós.
1: Léo, bom dia.
0: Bom tudo dia, bem? Tudo jóia. Obrigadão pelo carinho da audiência sua também, viu? Também a Ana Lelis está com a gente. Alô, Ana Lelis, ótimo dia de quarta-feira.
2: Bom dia, Daniel.
0: Bom dia, bom dia, bom dia.
2: Uma quarta-feira linda e abençoada por Deus.
0: Amém. Daniel, pra nós.
2: Oi. Vamos ouvir aquela música de quarta-feira.
0: Bora.
2: Deixar pra você escolher, como sempre.
0: Maravilha.
2: Preço pra você, nossa rainha Toninha Campos, toda a equipe caçula, Tânia Conceição dos Pontos, Cleusa Garcia, Rosângela, Carlinda. E pra mim, Daniel.
0: Valeu, Ana Lelis. Um abração carinhosamente pra você. Obrigado pelo carinho também, pela participação com a gente, viu? Deixa eu ver, tem mais participação? É? Solta aí a participação, então, da Eliana Gonçalo, hein? Alô, Eliana Gonçalo, hein? Excelente quarta-feira pra você. Vambora, vambora!
3: Bom dia! Quer café? Quer café? Bora que bora? Quartou, quartou? Tô ligada. Beijos e beijos. Quartou, quartou.
0: Maravilha, ótima. Quarta-feira pra você. Obrigadão pelo carinho da sua audiência com a gente, viu? Alô, Guilherme Freitas. Grande Guilherme Freitas. Um abração carinhosamente pra você também. Valeu, meu irmãozinho. É friozinho maravilhoso, hein? Abração carinhosamente. Tamo junto, é nóis, hein? Obrigadão, tamo junto. Vambora. Alô, Nilce. A Nilce também já preparou o cafezinho também ou não, hein? Preparou o cafezinho também, tá mandando um abração especial aí pra sua filhota Adriana, também pro seu esposo Adilson, todo o pessoal aí, ó, tá sempre acordado, sempre curtindo, sempre trabalhando, sempre na sintonia, tá sempre junto com a gente, tá aqui na 96 Caçula FM, viu? Olha só, 6 horas 24 minutos, já tem o Jornal da Caçula, pra você já ficar bem informado também, viu? Mais uma vez, um abração especial pra todos os meus amigos motoristas, pessoal que tá na rodagem, pessoal que tá aí, ó, trabalhando e acompanhando o nosso Acorda Imensa, hein? Aí o galo canta! 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
4: Nossa região, muito obrigado aí pela sua audiência. A quem sintoniza a nossa edição de hoje, sejam sempre bem-vindos aqui em Três Lagoas e em toda a nossa região. Pessoal do nosso Instagram, pessoal do Facebook, pessoal do WhatsApp também, um ótimo dia. Tô aqui observando, vendo quem tá participando, viu? Muito obrigado aí pela participação e pela audiência de todos. Sejam sempre bem-vindos aqui no nosso Jornal da Caçula, que tá só começando neste início de quarta-feira, 20 de maio do ano de 2026. 20 de maio do ano de 2026. Vamos trazer nas notícias do setor policial. Tivemos aí duas ocorrências envolvendo tráfico de drogas aqui em Três Lagoas. É, pessoal da Polícia Militar e pessoal das nossas amigas Forças Militares aqui em Três Lagoas estão em trabalho aí. Olha, estão pegando o pessoal que está fazendo aí venda de drogas, né, as famosas bocas de fumo aqui em Três Lagoas. E vamos começar com o primeiro caso. Lá no Novo Oeste, isso foi aí nesta segunda-feira, um indivíduo de 22 anos, um suspeito de 22 anos, que a gente tem que sempre tratar como suspeito, né? A lei fala que nós temos que tratar como suspeitos, mas são criminosos, né? São os traficantes. Um indivíduo de 22 anos foi preso ali na região do condomínio Tucano, aqui no Novo Oeste, em Três Lagoas, nesta segunda-feira, após esse indivíduo aí ser flagrado com drogas, né, entorpecentes, ação da Força Tática aqui em Três Lagoas. Como eu falei, condomínio Tucano. Por volta das 4h45 da tarde de segunda-feira, a guarnição aí intensificou o patrulhamento ali pela região após denúncias sobre a atuação de um suspeito ali com drogas. Ali, né, ele estaria envolvido com tráfico na região, onde a equipe aí

durante diligências, abordaram e localizaram este indivíduo, localizaram este suspeito. E durante aí a revista pessoal, né, durante a abordagem deste rapaz, esse suspeito de tráfico de drogas, obviamente aí a equipe aí localizou cerca de 17 pinos de cocaína, 14,6 gramas da droga, além de uma porção de maconha conhecida como a paradinha. Né? Você já conheceu a paradinha? Pois é, a paradinha que estava com esse rapaz aí durante a ação da polícia militar aqui em Três Lagoas, o pessoal aí da Força Tática. E nisso também aí, conforme o relato do próprio indivíduo para as autoridades, o cara ia usar 17 pinos de cocaína? Não, obviamente, 17 de uma vez. Né? Pinos que são aí comuns no tráfico de drogas, inclusive para quem está nos assistindo na TV Web, está vendo as imagens aí? Não, né? Então, obviamente, ele tentou aí ludibriar a guarnição, só que não conseguiu. E também foi localizado aí notas em alguns valores aqui em Três Lagoas, cerca aí de R$62 mais ou menos. Com o flagrante, ele foi preso e encaminhado para a DEPAC, aqui em Três Lagoas, ficando à disposição das autoridades. Lembrando, denúncias 67992173241, 99217-3241 e o 3919-9700, 3919-9700, não é necessário se identificar. E continuamos no setor policial ainda falando de mais tráfico de drogas. Falei agora até aqui, né? No nosso jornal. É aquele negócio. Você vai na loja, você vai no estabelecimento, o cara te pergunta, você aceita, você vai pagar como? Você vai pagar com Pix? Você vai pagar com cartão de crédito? Você vai pagar com o quê? E agora o tráfico também tá moderno, né? Porque o tráfico também tá aceitando Pix. É muita cara de pau, viu? E lá na região do São João, uma região conhecida inclusive como a invasão, né, do São João aqui em Três Lagoas, a gente manda inclusive um abraço ao pessoal que mora lá na região da invasão do São João, já estive por lá pela Rádio Caçula, e realmente lá um pessoal que é honesto, pessoal trabalhador por lá, viu? Pessoal que se esforça sol a sol para conquistar o pão de cada dia, mas infelizmente tem uns, né? Tem uns aí que mancham a imagem do bairro por causa disso, né? E aí, a equipe da Força Tática também foi acionada nesta terça-feira, lá na região do Invasão do São João, após uma denúncia também de tráfico de drogas. A equipe foi acionada e intensificou o patrulhamento por lá, onde após denúncias apontavam aí que um barraco, né, estaria sendo utilizado como ponto de comercialização de entorpecentes. Isso foi por volta das 11h30 da manhã. A equipe flagrou dois indivíduos que estariam realizando uma suposta venda de entorpecentes. E ao perceberem a aproximação da equipe, eles tentaram, né, emanar fuga, porém um deles foi alcançado e detido. E na abordagem, os militares aí localizaram o suspeito, aí, como primeiro suspeito, cerca de 3 trouxinhas de crack, 1,5 gramas ao todo aí nessa ocorrência. Já no interior do barraco, a equipe da Força Tática encontrou outras 6 porções de crack, somando aí 60 gramas e uma balança de precisão que é utilizada para fracionar os entorpecentes. E ele acabou confessando, né, o indivíduo aí, que realizava a venda dos entorpecentes no local, era boca de fumo, e revelou os detalhes sobre os valores cobrados pelos entorpecentes. E disse que aceitava pagamento tanto em dinheiro, tanto em Pix. Olha que diferenciado, né, ele, você vê, é moderno, né, modernidade, aceita vários pagamentos aí, Pix, dinheiro... É, na hora de comprar droga, vou te falar, hein? Foi preso e encaminhado a DEPAC de Três Lagoas para as maiores providências e materiais também apreendidos nas ações aqui em Três Lagoas. Um trabalhador, se bem que não pode falar que é trabalhador, né? Um indivíduo de 20 anos, ele foi acusado aí de furtar o cartão de crédito de uma vítima e utilizar ainda os documentos da mesma dela para realizar compras aqui em Três Lagoas, se passando pelo proprietário. Olha que coisa. O caso registrado na primeira DP aqui de Três Lagoas. Segundo informações, aí, o caso teria acontecido no último dia 13, quarta-feira passada, onde o suspeito realizava um serviço na residência da vítima, onde durante o trabalho ele teria aproveitado a oportunidade aí para subtrair, né, para pegar o cartão de crédito da vítima sem que ela percebesse. Furto. E após isso, passou a utilizar aí o

objeto em vários estabelecimentos aqui da cidade. Fez aí a compra do mês, né, com o cartão da vítima. Não era o dinheiro dele, né, então não tinha problema. E configurando aí o crime de furto qualificado pela fraude, penas que podem chegar aí de até 8 anos de prisão. E durante as diligências, o pessoal da primeira DP localizou o indivíduo aí em sua residência. Estava lá sossegado, de boa, e chega o pessoal da primeira DP, os investigadores, para acabar com a paz dele. E ele confessou que descartou o cartão da vítima e disse que pretende ressarcir os prejuízos causados pela ação dele. Que tem que ressarcir mesmo. Tem que pagar, né? Pegou o dinheiro que não era dele, tem que pagar mesmo. Tem que ressarcir o dinheiro da vítima, né? Se fosse seu, se fosse honesto, trabalhado, até seria justo. Mas não é, né? Tem que devolver, tem que fazer isso mesmo, mínimo, né? Ele foi ouvido pela Polícia Civil e acabou sendo indiciado pelo crime de furto qualificado. O caso segue para análise do Poder Judiciário. E tem que devolver o dinheiro, né? Que tirou da vítima, né? Devolver o... Quanto será que ele fez, né, de compra? Uma curiosidade. E tem que devolver agora. Ele falou que vai ressarcir? Tem que ressarcir mesmo, porque é o dinheiro da vítima. É dinheiro do honesto, trabalhado, né? Se ele estivesse fazendo a coisa certa, não teria problema. Mas como é dos outros, agora que arque com as consequências, meu amigo. Que arque com prejuízo. E olha só, vou falar pra você, viu? Mais uma notícia envolvendo violência contra a mulher em Três Lagoas. Mais uma. Só que dessa vez, a vítima, uma mulher de 42 anos, isso aconteceu no último domingo, lá no Primaveril, aqui em Três Lagoas. Ela foi agredida pelo marido dela, de 47 anos de idade. Isso foi durante a noite aí do último domingo. Sabe por que que a moça foi agredida? Você sabe por quê? Quem acompanhou agora o bloco anterior sabe do que eu tô falando. Mas quem tá chegando agora, você sabe por que que essa moça foi agredida? Ela foi agredida porque se recusou a ter relações sexuais com o homem. Com o marido. Ela falou, não, não quero. Você tá com vontade? Fica aí, fica na sua, dá seu jeito. Mas eu não quero, não tô com vontade. E o homem foi lá e bateu na mulher. O homem de 47 anos agrediu a própria esposa de 42 anos porque se negou a fazer sexo com ela. E, aliás, com ele, né, no caso. Isso foi na residência do casal, como eu falei, no Jardim Primaveril. A vítima acionou a polícia após aí sofrer agressões físicas e verbais. E ela relatou que o companheiro insistia em manter relações sexuais com ela, mas acabou recusando devido ao cansaço e aos cuidados com o filho do casal, de apenas 11 meses de idade, justo, né? E ainda conforme o relato da mulher, com a recusa, o suspeito aí passou a ofendê-la com palavras de baixo calão. Xingou daquilo, né, de filho de filha de uma boa mãe, pra casa do chapéu, isso, aquilo, eu quero virar o zoinho, como diria o Fábio Campos. E fez ainda acusações de que ela estaria o traindo. Meu Deus do céu. E em seguida, né, o homem ainda desferiu uma cabeçada no rosto da vítima, atingiu a região do nariz e provocou um inchaço e um sangramento. Pior se tivesse quebrado o nariz dessa moça, né? Olha que situação, a que ponto chegamos. A polícia foi acionada, encaminhou o suspeito para a DEPAC, a Delegacia de Pronto Atendimento Comunitário de Três Lagoas, caso registrado como violência doméstica. E o amigo aqui tem antecedentes, viu? Passagens por homicídio. É, dá para entender, né, a violência. E o caso segue sob investigação das autoridades. Olha só onde foi parar a situação, hein, meu amigo? Olha que coisa, né? E é uma questão, é um problema a gente entender que, infelizmente, até a gente sai um pouquinho do roteiro, mas infelizmente isso acontece até por questões bestas. A mulher agredida por questões bobas, por causa de um marido que não aceita ouvir não. Graças a Deus que esse homem não matou essa moça, não fez nada pior com essa moça. Ou podia ter tentado abusar dessa moça, tentar a força. E é lamentável isso, né? Lamentável, por causa de um não, a pessoa se transforma, a pessoa vira outra pessoa e acaba agredindo a própria companheira, a própria esposa. Eu torço muito que essa moça tenha saído dessa situação. Que ela tenha pegado as coisas dela, ó, ido embora. Porque se ele é capaz de fazer isso por ouvir um não, imagina só o que ele pode fazer com essa moça em outras situações. Então a gente torce aí que ela tenha saído dessa situação e que ela tenha principalmente se salvado deste homem, né? Se ele já é assim
desse jeito, imagina em outras situações.

0: piores ainda, né? Que coisa. 7:02, 7:02 aqui em Três Lagoas. Nós vamos para a nossa segunda pausa do Jornal da Caçula. Na volta tem mais notícias, tem mais informações. Vamos falar aí sobre mesários voluntários. A Justiça Eleitoral está convocando o pessoal aí para trabalhar nas eleições deste ano aqui em Três Lagoas. E a pista de caminhada da Lagoa Maior está recebendo obras de recapeamento. A nossa reportagem esteve acompanhando e vai trazer para você mais informações sobre os serviços que estão sendo realizados aqui na Orla da Lagoa Maior. 7:02, 7:02, intervalo rápido. Nós voltamos em instantes. Até já.
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2: Já estamos de volta, agora são 7 horas e 8 minutos em Três Lagoas, 7 e 8. Estamos de volta com o nosso Jornal da Caçula. Lembrando sempre que estamos ao vivo através das nossas redes sociais. Você pode acompanhar a nossa programação ao vivo no nosso Facebook, no nosso Instagram, também no nosso portal de notícias www.radiocaçula.com.br. Por lá você fica sempre bem informado, sempre sabe do que acontece em Três Lagoas e em todo o estado de Mato Grosso. Grosso do Sul. Lembrando sempre que estamos ao vivo também e você pode participar através do WhatsApp 679-9149-8282. Aqui com a gente nosso amigo Assis já mandando a sua mensagem, tá falando que tá frio lá, né? Onde ele mora. A Creuza também com a gente mandando bom dia. Aqui o nosso amigo Analelis, o Reginaldo Basílio também mandando bom dia. Obrigado aí pela audiência. O Roque Balboa, Alexandre Garcia, Popular Cavalgada, Florisvaldo Crino, a Marilza Lopes também, Eliette. Obrigado aí pela audiência, pessoal sintonizado lá no nosso WhatsApp. No nosso Facebook também nós temos a audiência aqui com a gente participando da edição de hoje. É o Bina Lima, bom dia Rafael, que Deus abençoe todos nós. O Assis também aqui, excelente quarta-feira para você e para todos os antenados na Caçula. Obrigado. Ana Lelis aqui também, a Maria Elza com a gente, né? A Luzia Rodrigues, Alexandre Garcia, Popular Cavalgada lá no Paranapungá. A minha mãe aqui, Célia de Oliveira também, né? A Cristina Jesus também, bom dia. A Jimiro Barbosa, o Adilson Oliveira, nossa amiga Adilson. É, Adilson, tá falando que lá no Paranazão tá parecendo que tá dentro de um freezer. É, tá gelado, hein, Adilson? Meu Deus do céu, tá gelado. Neste momento, 17 graus em Três Lagoas. E daqui a pouquinho nós vamos falar sobre alerta de tempestade pra nossa cidade, tá, gente? Fique atento aí já já essas informações. E aqui o pessoal, Alexandre Garcia, Thiago Genesini, enfim, o pessoal participando também lá no Insta. Um ótimo dia, obrigado a todos pela audiência. Vamos continuando trazendo informações e atenção, pessoal, porque a Justiça Eleitoral encerrou aí no último dia 6 de maio agora, né, o prazo para regularização do cadastro eleitoral e iniciou uma nova etapa agora de preparação para as eleições de outubro, a convocação dos mesários. Em Três Lagoas, os eleitores interessados em atuar voluntariamente já podem procurar o cartório eleitoral para realizar o seu cadastro. Segundo o Tribunal Regional Eleitoral de Mato Grosso do Sul, o TRE, os contatos realizados pelos cartórios podem ocorrer em situações específicas, como, por exemplo, por meio de telefones oficiais das zonas eleitorais. A recomendação é que a população aí fique atenta apenas aos canais institucionais. Segundo a chefe da 51ª Zona Eleitoral de Três Lagoas, a Juliane Guimarães, o fechamento do cadastro é uma medida necessária para garantir a organização do processo e a emissão dos cadernos de votação, tanto aí pelo TSE, tanto também pelos cartórios da região. E além das convocações oficiais, a Justiça Eleitoral também abriu inscrições para quem deseja atuar como mesário voluntário. O cadastro pode ser feito pela internet, no site do TRMS, ou diretamente no próprio cartório eleitoral pelo WhatsApp. A Juliane alerta que após a inscrição da convocação, o compromisso passa a ser obrigatório, viu gente? Onde muitas pessoas acreditam que podem desistir a qualquer momento, mas após a convocação, a ausência sem justificativa pode gerar multa. Porém, existem aí situações em que o eleitor pode solicitar a dispensa de trabalhar como mesário, né? Como, por exemplo, problemas de saúde, mudança de cidade ou outros motivos que sejam aí devidamente comprovados. Entre os benefícios para quem atua como mesário estão aí as folgas compensatórias no trabalho, horas complementares para estudantes universitários e vantagem em critério de desempate em concursos públicos. E aqui em Três Lagoas, para você ter uma ideia, a atuação de mesário já chegou inclusive a ser utilizada como critério para isenção de taxa em, proce-

0: processos seletivos aqui no município. Então, fica aí o aviso, principalmente a quem está nos acompanhando. Quem quer ser mesário, né? Aí tem aquela pessoa que fala assim, ah, não quero ser mesário, não gosto, não tenho vontade de ser mesário, eu não vou perder um domingo da minha vida para poder trabalhar as eleições, mas pensa nas consequências boas. Você vai perder um domingo, mas na realidade você vai ter consequências boas, vai ter critério em seleção de concurso, você pode ter inclusive aí compensação para quem é universitário, né? Pode também ter folga compensatória no trabalho, dependendo das regras da empresa, e acima de tudo aí você pode ter outras vantagens. Então o mais importante é saber que além de estar ajudando o Brasil, né, ajudando a justiça eleitoral, você vai estar também ajudando a democracia, que é o mais importante. Então está sendo feitas as convocações aí, e fiquem atentos, principalmente para aqueles que sejam aí chamados pela justiça eleitoral. A pista de caminhada da Lagoa Maior está recebendo aí recapeamento completo em alguns pontos críticos e danificados, tanto pela ação aí das raízes das árvores, mas também pelo tempo. São cerca de 42 pontos críticos aqui da Lagoa Maior que estão aí recebendo o recapeamento e há também aí as reformas realizadas pela equipe da Prefeitura por meio da Secretaria de Infraestrutura. O trabalho que está sendo realizado aí pelo DSP de maneira própria, com recursos e maquinário do município de Três Lagoas. O Neto Júnior e o Romeu Neto esteve lá acompanhando um desses pontos onde as obras de recapeamento estão acontecendo e vão trazer para a gente mais informações aí sobre esses trabalhos realizados aqui na pista de caminhada, pista de saúde da Lagoa Maior em Três Lagoas. Romeu Neto.
1: Olá, sou o Romeu Neto. Estamos aqui na Lagoa, um local de lazer, saúde, um local familiar para os habitantes de Três Lagoas. Viemos passar a notícia para vocês que está tendo o recapeamento aqui da área de ciclismo, essa área onde o pessoal faz a caminhada. A prefeitura recapeou 42 pontos aqui da Lagoa Maior. Após isso, após o nivelamento, a prefeitura decidiu remapear toda o circular da lagoa, né? Então aqui a gente pode ver os trabalhadores aqui trabalhando, e já vamos passar um aviso, um cuidado para os habitantes de Três Lagoas, que você vê os caminhões, evite passar aqui para evitar acidentes, preservando a segurança da sua família, de você e principalmente dos trabalhadores que estão trabalhando duro para fazer a nossa lagoa um lugar cada dia mais bonito para os cidadãos. Diretamente da Rádio Caçula, Romeu Neto, com gravações do Neto, Rádio Caçula, que faz parte da sua vida.
0: Então tá aí, Romeu Neto, agradecendo também ao Neto Júnior aí pelas imagens. E realmente, né, inclusive eu estive ontem aqui na pista de caminhada da Lagoa, né, eu fui fazer meu exercício, e realmente tá bem diferente a pista de caminhada da Lagoa, viu? Tá bem bonita, inclusive tá um tapete, eu já tinha falado que tava um tapete, né, a pista de caminhada da Lagoa, e realmente está muito bonito. O pessoal do Departamento de Serviços Públicos da Prefeitura de Três Lagoas está realizando um grande trabalho aqui na região da Orla, né, da pista de caminhada, né? O Romeu falou pista de ciclismo, mas é pista de caminhada. Ciclismo é proibido porque não pode andar de bicicleta na pista, mas na pista de caminhada da Lagoa. E é bem bacana mesmo a gente ver o trabalho realizado. E agora, né, vai vir aí a parte de pintura, sinalização e tudo mais. Os trabalhos estão bem avançados, viu? Olha, parabenizar aí o Osmar Dias, parabenizar o prefeito Cassiano Maia, porque realmente tem feito uma diferença a pista de caminhada, e precisava, né, dessa reforma, precisava desse trabalho, principalmente aí porque tem muita gente que usa a pista de caminhada e principalmente faz seus exercícios aqui em Três Lagoas. 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

0: 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O Romeu volta para falar sobre os atendimentos aqui na região do Interlagos, em Três Lagoas. E nós vamos falar para você também, trazendo informações, infelizmente, dos números da chikungunya em Mato Grosso do Sul. Já são 17 as mortes pela doença aqui em nosso estado. 7 e 19, pausa rápida no Jornal da Caçula. Nós voltamos em instantes, até já.
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2: Em Três Lagoas, agora são 7 horas e 23 minutos. 7h23. Estamos de volta com o Jornal da Caçula. Lembrando sempre que nós estamos ao vivo aqui pela nossa programação, pela 96.9 FM, mas também estamos ao vivo através das nossas redes sociais, viu? Lá no nosso Instagram aqui, a Francislane Sobral, André Kaminski, Heloísa Gabriele, Josemar Ribeiro, Fabianada, aqui também com a gente, a Teles, né? A Lili Veronde, Márcio José de Souza mandando seu bom dia, Valdeci, o Alexandre Augusto também, a Meire Cardoso, Lourdes Bazan aqui com a gente, a Miri Dalquiles Matias, Gabriel também já está participando aqui com a gente na nossa edição de hoje. Muito obrigado aí pela audiência de sempre. Aqui também com a gente, mandando seu alô aí, minha amiga Rose, lá no Empório Nordestino. 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Um abraço, viu, minha amiga? Tudo de bom pra você. Excelente quarta-feira pra nós, tá? A Biazinha Melo, Júlio Oliveira, Silva Maria, Maria de Jesus aqui com a gente também. O Alderico, a Fabi tá falando aqui sobre as vagas de emprego. Já já nós vamos falar, minha amiga, já já nós vamos trazer para você as vagas, tá bom? As oportunidades disponíveis aqui de Três Lagoas para nossa região. Fique já com a gente aí que daqui a pouquinho tem para você essas informações. E eu quero mandar também um alô, um abraço especial, né? A gente tem nossos colegas que são das emissoras, né, dos canais aqui, concorrentes. Fala concorrência, mas na realidade é uma amizade, uma parceria que a gente tem. Quero mandar um abraço para a nossa amiga Jacqueline Andreucci. Jacqueline Andreucci, ela é jornalista lá da TV MS Record, lá de Campo Grande, de Mato Grosso do Sul. Ontem, né, a Rádio Caçula foi citada, né, pelo pessoal lá da TV MS, lá no Balanço Geral MS. E o nosso amigo Rodrigo Nascimento, famoso Rodrigão. Né? Quem conhece o Rodrigão sabe aí do trabalho dele, é um grande jornalista, um grande profissional, assim como a nossa amiga Jacqueline Andreucci, que trabalha lá também na TV MS Record, junto com a nossa amiga Day Oliveira aqui em Três Lagoas. Um abraço aí a eles, né? Agradeço a lembrança e é uma parceria, né? Nós trabalhamos junto, uma mão lava a outra. Então, um abraço aí ao pessoal da TV Record, lá de Campo Grande, né? Da TV MS Record, aqui de Campo Grande. Três Lagoas também estão os nossos amigos aí e a gente fica feliz principalmente aí pela parceria. Parceria com a Rádio Caçula, né? Sempre aí levando as informações, o que acontece em Três Lagoas, a gente envia lá para Campo Grande e é exibida aí para todo o Mato Grosso do Sul através dos nossos amigos da TV MS Record. Um abraço ao Rodrigo Nascimento, um abraço a Jacqueline, um abraço a Day Oliveira também, que é daqui de Três Lagoas, e a todos aí agradecendo sempre pela parceria. 7 horas e 25 minutos, 7h25, vamos trazendo mais notícias, mais informações de Três Lagoas e nossa região. E vamos falar agora sobre o Castramóvel, pessoal. Castramóvel que já voltou aí aos atendimentos. Tem muita gente que pergunta aqui pra gente, né, pra nossa reportagem sobre o Castramóvel. O Castramóvel, que é um serviço aí da Prefeitura de Três Lagoas, que realiza o serviço, o nome, né, já diz, a castração de cães e gatos machos aqui em Três Lagoas e fêmeas, além também de profilaxia, entre outros serviços disponíveis aqui para a população. E o Castramóvel está atendendo no Interlagos, aqui em Três Lagoas, no nosso bairro do Interlagos, onde nós estamos aqui, e os serviços já iniciaram aqui em Três Lagoas. Novamente, nós vamos chamar o Romeu Neto, que ele traz informações sobre o Castramóvel e os serviços disponíveis para a população aqui em Três Lagoas. Reportagem, Romeu Neto.
3: O Castramóvel inicia atendimento aqui no bairro Interlagos e hoje eu estou aqui com o médico veterinário Cristóvão Bazan, coordenador do CCZ.
4: Tudo bem?
5: Tudo bem.
3: Deixa eu te perguntar, quem pode usar os serviços e qual documentação é necessária para poder utilizar os serviços?
5: É toda a população em geral, né? Principalmente o atendimento aqui é voltado para o Interlagos, para o Jardim Europa, para o Montanini, né? E a região da Escola Objetivo. Então, quem tiver esse animal, ele vai precisar trazer um documento com foto e o comprovante de endereço. É só chegar no Castramóvel e já agendar.
3: Que legal. Deixa eu te perguntar, o que o Castramóvel está oferecendo para a população?
5: Com o agendamento, nós temos as castrações de cães machos e gatos machos e fêmeas. E quando não tem agendamento, você pode estar trazendo esse animal para fazer vermifugação, vacinação antirrábica e a microchipagem. Esses serviços são oferecidos a qualquer momento que a pessoa chega.
3: Entendi. Explica para os nossos ouvintes, até quando que a instalação fica aqui no bairro do Interlagos?
5: provavelmente até o final de junho, dependendo da nossa demanda. Tá? Às vezes, se precisar prolongar um pouco a demanda, tiver muito grande, a gente estica um pouquinho mais essa ficada aqui. Mas é só as pessoas virem. Nosso horário de funcionamento é das 7 às 17, ininterruptos, não fechamos para

0: almoço. É só a pessoa vir procurar nós que ela vai ser atendida.
1: E onde que vocês estão localizados aqui exatamente, aqui no Interlagos?
0: Nós estamos na unidade de saúde do Interlagos. Então é só vir aqui na unidade de saúde, o castramóvel está aqui no estacionamento, a pessoa chega com os documentos e já é agendado o seu animal.
1: Entendi. E deixa eu te perguntar, já tem alguma previsão marcada? Alguma instalação para outros bairros futuramente?
0: Sim, nós temos vários bairros posteriores, mas a gente vê a demanda, né? Então, provavelmente daqui nós iremos para o Nova Três Lagoas. Ainda está em fase de estudo, porque é onde a nossa demanda é maior, é onde tem as pessoas mais procuram, a gente faz um estudo e aí é levado o castramóvel até esse bairro.
1: Entendi. E para finalizar, tem alguma coisa que o senhor gostaria de falar para os ouvintes da Rádio Caçula?
0: É lembrando que as pessoas podem vir, podem procurar, tá? E que elas não tragam o animal para castração. Para castração é só com o agendamento, tá? O animal aqui é para vermifugação, vacinação e a microchipagem.
1: Então tá tudo certo. Com imagens de Neto, reportagem de Romeu Neto, dá para a redação da Rádio Caçula, que faz parte da sua vida.
2: Então tá aí, agradecendo ao Romeu Neto, ao Neto Júnior, e realmente aí, lembrando, né, o pessoal também do Nova Três Lagoas, brevemente, também será atendido aí pelo pessoal do Castramóvel aqui em Três Lagoas. É um ótimo serviço, né? É um serviço importante que, principalmente aí, fala com quem precisa e com quem necessita também destes atendimentos. 7 horas e 28 minutos, 7h28 aqui em Três Lagoas. Nós vamos para a nossa pausa e na volta nós vamos com a nossa sala de visitas. Nós vamos receber aqui em nossos estúdios a secretária municipal de Meio Ambiente e Agronegócio de Três Lagoas, Mariana Amaral. Nós vamos falar a respeito sobre a Semana Municipal do Meio Ambiente, que já vai começar aqui em Três Lagoas. Vamos falar de outros assuntos também relativos à SEMEA, os trabalhos realizados aqui em Três Lagoas, tudo mais. A Mariana aí vai falar conosco sobre tudo isso e também sobre os detalhes da semana que vai já começando aqui em nossa cidade. 7 horas e 30 minutos, pausa rápida na volta com a sala de visitas. Até já.
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0: estamos de volta, 7 horas e 32 minutos, 7 e 32. Voltamos com o Jornal da Caçula ao vivo para Três Lagoas e toda a nossa região. Agradecendo a audiência de todos, o pessoal que está sintonizado com a gente aqui nas nossas redes sociais. Pessoal, vamos então à nossa sala de visitas e nós temos aqui a honra de recebê-la, né? Eu estava brincando fora do ar aqui com ela, que é uma honra sempre quando ela vem ao nosso programa. A agenda dela sempre movimentada, sempre com diversas atividades em Três Lagoas. A secretária municipal de Meio Ambiente e Agronegócio, a nossa amiga Mariana Amaral, porque nós vamos falar de Semana do Meio Ambiente e também ações da pasta aqui em Três Lagoas, porque tivemos diversas atividades aqui em nossa Três Lagoas. Teve inauguração que aconteceu recentemente, diversos trabalhos realizados e tudo isso à frente a equipe da Mariana Amaral, que é a nossa entrevistada de hoje. Bom dia, Mariana, é um prazer recebê-la aqui depois de tanto tempo, né? Aqui no nosso programa, seja bem-vinda.
1: Muito obrigada, Rafa, um bom dia. É sempre, a Rádio Caçula sempre está de porta

0: vocês e poder falar com a população de Três Lagoas. A gente fala, né, mas fala muito focado em pessoas que nos procuram, e estando numa rádio com audiência tão grande como é a Rádio Caçula, a gente atende um público muito maior.
1: Muito importante. E como nós já falamos, né, Mariana, tivemos aí diversas atividades, a CEMEA, desde o início da gestão Cassiano Maia, tem tido diversas ações, e agora em 2026 a gente viu aí que teve inauguração do Centro de Tratamento Animal em Três Lagoas, tivemos agora a ação aqui da água também na Lagoa Maior, tivemos a questão também dos cuidados aí para os cachorros, para os gatos, no animal aqui em Três Lagoas, todos esses trabalhos realizados. E a equipe sua é uma equipe, eu falo de todos que trabalham, mas claro, você à frente de tudo isso, tem sido cada vez mais divulgado e cada vez mais sendo realizado em Três Lagoas. Como que é coordenar tudo isso, Mariana? Principalmente em ação, que você é uma pessoa muito preocupada nesse setor, em áreas aqui de Três Lagoas que antes não tinham tanta essa atenção, Mariana.
0: É um desafio, não vou dizer que não, cansa um pouquinho, né? Sim. Olha a cara da pessoa aqui, quem está nos acompanhando, nós temos olheiras, nós temos alguns cansaços, mas é muito gratificante. Nós temos uma equipe lá na secretaria, que eu digo assim, ó, com pessoas maravilhosas. A secretaria não ia entregar tanto trabalho se não fosse pelos seus colaboradores. E quando eu falo pelos seus colaboradores, são os técnicos do SILAM, que fazem todas as análises dos processos. Nós estamos fazendo uma força-tarefa desde que entramos na secretaria para que as licenças sejam emitidas de forma mais rápida, mais eficiente. Logo, logo vai ser lançado o nosso sistema digital, no qual os empreendedores não vão precisar se deslocar até a secretaria. Vai ser tudo online. Então vai agilizar mais esse processo para a liberação das licenças. Nós aumentamos o número de licenças liberadas no último ano, então ficamos muito felizes com isso. Nós criamos o Departamento do Bem-Estar Animal, né? Nosso centro de reabilitação, por enquanto, funciona só para os cachorros, mas logo, logo, né, nós já vamos lançar o nosso dos gatos. Nós já temos o recurso e nós já estamos fazendo o processo licitatório para que a gente tenha essa ampliação lá na antiga zoonose, para que a gente possa fazer também esse acolhimento e esse cuidado para os nossos gatos. Então, assim, eu agradeço muito, como eu digo, os meninos das áreas verdes, a equipe do Paulão, que é aquela equipe que passa 24 horas, se tiver um fogo em algum lugar, eles não são bombeiros, mas se as áreas são nossas, se tem perigo, eles estão lá, como nós tivemos, infelizmente, há uns 10 dias atrás, fogo que adentrou o buracão do Jupiá, que não foi nos limites, mas entrou durante a noite no buracão. Foram 4 dias de combate e minimizar os danos para a população ao entorno. Então a gente pede desculpa para aquelas pessoas daquela região, que nós recebemos muitas reclamações devido à fumaça. A gente entende, a gente pede a colaboração das pessoas para que não coloquem fogo. Nessa semana do meio ambiente nós vamos trabalhar as queimadas, a gente faz campanha pedindo para a pessoa. A gente sabe que é cultural de Três Lagoas. Antigamente a pessoa limpava o pátio, amontoava o seu lixinho e colocava fogo. Isso mudou, a gente tem que mudar um pouquinho essa cultura municipal para prevenir esses grandes incêndios. Então essa equipe que estava lá à frente do combate é a mesma equipe que limpa as praças, que mantém a lagoa limpa, que faz o recolhimento dos lixos descartados de maneira inadequada no município. E aí é um outro ponto bem delicado que a gente pede tanto, e nós estamos com algumas ações pontuais já em alguns bairros. Se eu começo a falar aqui,
1: vai ser muita coisa.
0: Eu não paro nunca.
1: Não, mas é importante.
0: Então vou falar dessa ação. No início desse ano, nós recebemos muitas denúncias lá no Novo Oeste, com o descarte irregular, com as lixeiras depredadas, algumas estavam queimadas. Então nós fizemos uma força-tarefa, limpamos essas lixeiras, fomos com máquinas, caminhões, colocamos algumas caçambas e alguns containers. Para quê? Para que a população coloque o lixo orgânico, o lixo doméstico, aquele de casa, dentro dos containers, e nas caçambas eles façam o descarte adequado dos entulhos, do alguma sobra de obra, a galhada, sim, sofá velho, tudo isso que é volumoso, como a gente diz, que vai para o buraco.

0: furacão do Jupiá, que fizesse o descarte nessas caçambas.
1: O descarte esse, correto.
0: Esse projeto, ele está sendo contínuo.
1: Sim.
0: E nós, nas primeiras semanas, a gente ficou impressionado o quanto a população fez a parte dela. Agora, a gente deu uma observada, que foi se passando, né, já faz um mês, 45 dias, que existem algumas pessoas que estão colocando o lixo doméstico dentro das caçambas.
1: Sim.
0: E não dentro dos containers. Então, a gente faz a nossa parte, a gente está fazendo essa orientação, a gente está tentando trazer soluções para resolver o problema do resíduo, que é um dos maiores problemas que nós temos hoje no município de Três Lagoas.
1: Sim.
0: Mas a gente precisa da colaboração da população. Semana passada, o pessoal do Guanabara nos procurou. Lá, por ser uma invasão, tem alguns pontos que não tem coleta, não tem lixeira, porque não pode legalmente. Então, o pessoal nos procurou, a Vanessa, que é uma das representantes, para tentar tomar uma solução pelo descarte irregular. Também fomos lá, fizemos umas limpezas em alguns locais específicos, onde tinha muito entulho, muita sujeira. Colocamos caçamba também.
1: Sim.
0: Ao entorno dali da invasão, né, que a gente não pode colocar dentro, mas nos limites da invasão. Desde a semana passada, já tivemos 2 dias de recolhimento e limpeza. O tamanho era o volume de descarte. E as pessoas também estão fazendo de maneira adequada. Agradecemos. E essa era uma ação mais pontual, para limpar e fazer com que a pessoa descartasse o seu resíduo, aqueles entulhos que eles não têm. Muitas pessoas não têm condições de pagar um frete ou não têm algum meio de levar esse entulho para o buracão. E a gente entende isso.
1: Sim.
0: Por isso que a gente está fazendo essas ações, para tentar levar a solução até a população. E vamos continuar com essas ações, claro, em vários pontos que são necessários para que a nossa cidade fique mais limpa, isso, mais protegida. Né? Nós somos uma cidade endêmica, então, claro, temos que tomar, claro, muito cuidado em relação a isso.
1: E é uma questão também importante, né, Mariana? Porque você esteve até acompanhando ali no Novo Oeste, realmente era uma situação, até em outras vezes que a caçula foi ali, o pessoal amontoava o lixo ali na esquina, né, nas proximidades dos condomínios, e ficava aquele, às vezes por causa do calor, ficava o cheiro desagradável, né, ali alguns animais iam e comiam ali aquele lixo que estava por aquela região, e até nas imagens que a prefeitura divulgou, realmente foi uma mudança, limpou aquela região, né, deixou ali mais agradável. Mas igual você falou, cabe também aos moradores darem continuidade nisso, né, Mariana? Tem que dar continuidade e descartar da maneira correta, não só lá, mas no Guanabara também, na invasão ali da região de São João. Tem que continuar dando esse trabalho que vocês já fizeram, mas tem que manter ali daquele jeito limpo, né, Mariana? Pelo menos isso.
0: Exatamente. E a gente fala de alguns locais mais afastados, que tem mais dificuldade, mas a gente vê pessoas fazendo descarte nos seus carros, nas suas carretinhas.
1: Sim.
0: Se a pessoa tem esse meio de transporte, tem como tirar do local, né, que ela vai levar, leva para o buracão do Jupiá.
1: Sim.
0: O buracão do Jupiá é gratuito, a gente não tem cobrança nenhuma, tu pode fazer o descarte lá. Assim, é um retrabalho desnecessário. A pessoa carrega a sua carretinha, descarta num local, numa via extremamente inadequada, trazendo um monte, como eu digo, de, sim, problemas. Não tô falando nem visual, eu tô falando problemas de saúde,
1: sim,
0: problema,
1: sim,
0: de entupir bueiro, problema de alagamento, problema de juntar animais peçonhentos. E aí a pessoa vai lá e descarta. Nós da prefeitura temos que disponibilizar uma equipe para fazer a limpeza. Aí o pessoal diz assim, às vezes eu escuto, é obrigação da prefeitura. A obrigação da prefeitura, a gente tá fazendo.
1: Sim.
0: Nós temos empresa que faz a coleta do nosso lixo orgânico. Nós temos a empresa que faz a coleta dos animais, dos medicamentos, dos perfurantes, dos contaminantes. Não tem custo nenhum para a população.
1: Claro.
0: Nós temos a coleta seletiva, a distribuição dos saquinhos verde porta a porta. Já ouvi dizer, no meu bairro não tem. Tem. Se o teu bairro não está recebendo, o nosso telefone está à disposição. Fale conosco, nos conte, porque nós não podemos estar em todos os lugares ao, sim, mesmo tempo. Dá o teu endereço ou o teu bairro, diz aonde não está sendo distribuído, que a gente entra em contato com a empresa e esse problema é resolvido. Para quê? Para que esse resíduo que vai para reciclagem nos sacos verdes chegue à cooperativa, no qual é triado. E ali, esse rejeito da população vira recurso para aquelas famílias,
1: sim,
0: para os cooperados. Então é um outro alerta, eu falando mais do que... Né?
1: Não, pode falar, não tem problema, não, é importante, importante.
0: Um outro alerta e um outro pedido, e que a gente faz campanha, nós vamos nas escolas, nós divulgamos, é a respeito da qualidade do teu resíduo para reciclagem. Por quê? Se tu tem uma caixa de pizza, ah, é o papelão é reciclado, tá sujo, não vai ser reciclado, ele vai ser descartado.
1: Sim.
0: Então não coloque dentro do saco verde, já faça o descarte adequado no lixo orgânico, porque sim, ele tá contaminado. Sim. O que que acontece quando tu coloca uma embalagem de leite suja? E quando eu falo suja, não é para lavar uma embalagem de leite, é passar uma aguinha e botar ali na pia, uhum, para tirar aquele...
1: O restinho de leite
0: que ficou ali, para não azedar, para não juntar bicho. O lixo que vai para reciclagem, tu tem que abrir aquela saquinho verde, da reciclagem, tu tem que abrir e pensar assim, ah, meu filho precisa levar no colégio para fazer um trabalhinho uma latinha, uma tampinha, uma garrafa. Tu tem que pegar aquele teu, na tua casa, abrir, botar a mão ali e tirar, ah, eu tenho, ó, passar uma aguinha e utilizar. Se o teu lixo que tu manda para reciclagem no saco verde, ele tá sujo, ele tá com bicho, ele tá com um odor ruim, é porque vai chegar dessa maneira para a cooperativa.
1: Sim.
0: E não der dessa maneira que nós queremos. Primeiro, porque não é esse tipo de trabalho que o cooperado faz. Ele vai segregar material para reciclagem. Ele tem que ter o mínimo de condições. Segundo, vai ser um retrabalho e um custo adicional para nós munícipes.
1: Sim.
0: Porque a pessoa faz a coleta seletiva, o caminhão da empresa, leva até a cooperativa. Na cooperativa, os cooperados fazem a segregação. Quando está contaminado dessa maneira, vira descarte. A empresa vai na cooperativa novamente para fazer a retirada desse descarte e fazer a destinação até o nosso aterro sanitário.
1: Sim.
0: Então,
1: sim,
0: tu paga o deslocamento duas vezes.
1: É.
0: Então, faça, pode fazer menos, mas fazer com mais qualidade, que o retorno, tanto para a cooperativa, quanto para o meio ambiente, quanto para o bolso de todo mundo, vai ser muito maior.
1: Claro, claro. Importante, inclusive, a gente tem que reforçar que é o pessoal lá da Arara Azul, né? A
0: cooperativa Arara Azul.
1: Gente boa. O pessoal, inclusive, uns tempos atrás, teve até um incêndio lá. E o pessoal trabalha pra caramba. Um abraço a todos lá da cooperativa. Realmente é um grande trabalho e, principalmente, a gente vê o retorno, né? Um trabalho de mão dupla, né, Mariana?
0: É um trabalho que gera o recurso para eles se sustentarem,
1: sim,
0: mas é um trabalho que ajuda uma população inteira, uma cidade inteira. Tu reduz o descarte inadequado, tu reduz a utilização de materiais pela reutilização,
1: sim,
0: pelo reaproveitamento. Então eles fazem um trabalho para eles e para a sociedade como um todo, para o meio ambiente como um todo, através da redução desses resíduos e dos aterros sanitários.
1: Com certeza. Um abraço a todo mundo da Arara Azul lá. Fica o nosso carinho, o nosso respeito também. Mariana, vamos falar de Semana Municipal do Meio Ambiente. Tá chegando aí, vai ser já a partir agora de junho. E principalmente vai ter algumas novidades. Vi que vai ter também a caravana do Eletrônico Não É Lixo de novo em Três Lagoas. Para a gente resumir, Mariana, porque são tantas coisas, a semana que vai acontecer, o que a população pode esperar para esse ano?
0: Nossa semana esse ano vai ser curta, né?
1: É.
0: Porque vai ter o feriado do dia 4.
1: Sim.
0: Então
1: sim,
0: sempre a nossa semana do meio ambiente são 5 dias. Mas essa semana vai ser uma semana de 3 dias.
1: 3 dias.
0: Somente. Mas as ações realizadas pela secretaria é durante o ano inteiro e principalmente no mês de junho, né?
1: Uhum.
0: Para Três Lagoas, o mês de junho é um mês muito especial. Começa com a Semana do Meio Ambiente, depois temos a nossa aniversário de Três Lagoas, nossa exposição, nossas festas, nossos desfiles. Então as ações, elas vão ser durante o mês inteiro.
1: Uhum.
0: Especificamente, nessa semana que começa dia 1º, nós vamos começar com algumas palestras em escolas municipais durante no dia 1º, que é segunda-feira, durante o dia inteiro. Né? As palestras vão falar sobre o quê? Palestras e dinâmicas, porque a gente sabe que só a palestra em si, muitas vezes ela não gera um resultado que gostaríamos.
1: Sim.
0: Mas durante a dinâmica com os estudantes, com as crianças, que são a nossa esperança, né? Que às vezes a gente tenta mudar o mundo e não adianta mudar pelos adultos que já têm a sua mentalidade formada,
1: sim,
0: mas sim levar para as crianças que estão em formação para elas começarem desde cedo a fazer o certo. Então nós vamos falar sobre queimadas, sobre descartes, sobre desmatamento.
1: Sim, sim.
0: Então vão ser dinâmicas e palestras nas escolas municipais.
1: Sim.
0: No dia

0: Dia 2, né, a gente brinca que gostaríamos de levar todos, porém não conseguimos. Nós vamos levar a Patrulha Mirim para conhecer a APA Jupiá, para conhecer aquela parte toda que existe da PMA, com o projeto Florestinha.
1: Sim,
0: vai ter uma
1: sim.
0: turma no período da manhã, vai ter uma turma no período da tarde, vai ter a trilha, vai ter piquenique. É. Nós estamos expandindo essas atividades para as outras escolas e para os outros projetos. Assim como nós estamos expandindo as nossas visitas ao nosso Parque do Pombo.
1: Sim.
0: Né?
1: Sim,
0: muitas pessoas de Três Lagoas não conhecem aquela beleza que é o nosso Parque
1: Lá
0: do
1: é
0: Pombo.
1: Lá é maravilhoso.
0: Aquela nossa unidade de conservação. Faz 2 semanas, mais ou menos, nós participamos do evento de observação de pássaros. Três Lagoas sim. participou. Mato Grosso do Sul ficou entre os 10 mais do nosso país. E essa visita foi feita... essa observação foi feita no Parque do Pombo. As pessoas chegaram na sexta, ficaram lá até o sábado.
1: Sim.
0: E nós estamos abrindo para as escolas. Já levamos para o projeto Florestinha para fazer atividades de observação, conhecer, participar. Então nós estamos abrindo para as escolas. Ainda são visitas muito direcionadas, acompanhadas, né? Não são visitas para a pessoa ficar lá, porque nós temos que tomar um cuidado com as nossas crianças,
1: sim,
0: com os nossos jovens. Tem animais peçonhentos, tem muito... É um paraíso no meio de Três Lagoas, né? No nosso
1: sim.
0: município de Três Lagoas. É uma unidade de conservação riquíssima, então nós estamos expandindo esses projetos também. Voltando à Semana do Meio Ambiente, né?
1: É.
0: Nós não temos, em Três Lagoas, nenhum local específico da prefeitura para o descarte de eletrônicos.
1: Sim.
0: Então a gente faz essas ações pontuais durante o ano. E nessa semana, 1, 2 e 3, a caravana do eletrônico vai estar no município. No dia 1 e no dia 2 vai estar na NOB. É só chegar com qualquer eletrônico que tu queira descartar, junta tudo. O ano passado foi um sucesso a quantidade de eletrônicos.
1: Sim.
0: sendo descartados de maneira correta. Então, dia 1º e dia 2 vai estar na NOB. É só fazer o descarte durante o dia inteiro. Chega ali que o pessoal, inclusive, ajuda a fazer essa coleta, retirar do carro. E no dia 3, que vai ser o dia da nossa feira, aqui na Lagoa, no nosso ginásio. A gente vai fazer no ginásio, né? Devido aos intempéries e às chuvas e
1: sim,
0: o frio.
1: Sim.
0: Então, nós queríamos fazer algo diferente no entorno, porém vamos fazer dentro do ginásio uma feira em que temos vários parceiros do município que vão trazer seu conhecimento, vão mostrar suas ações diárias. Nós estamos com um concurso aberto nas
1: sim.
0: escolas municipais. A premiação também vai ser no dia 3. E no dia 3, a caravana, esse ponto de coleta dos eletrônicos, vai ser aqui no ginásio.
1: Ah, sim.
0: Então,
1: sim.
0: dia 1º e dia 2 vai ser na NOB, dia 3 vai ser no ginásio. Tudo que tu precisar descartar, venha descartar.
1: É.
0: Durante aquele imprevisto, foi aquele incêndio que tivemos lá no buracão do Jupiá, eu estava lá acompanhando o pessoal. E no primeiro dia... nós tivemos que fechar o buracão por segurança. O pessoal, alguns ficaram revoltados,
1: sim.
0: outros entenderam perfeitamente. Mas depois nós abrimos uma parte, porque o pessoal precisa trabalhar e precisa descartar, né? Principalmente suas galhadas e
1: sim.
0: seu material da construção civil. E nós abrimos. E eu estava lá com o pessoal fazendo acompanhamento e eu vi um senhor jogando uma televisão. Aí eu fui até ele. Uma televisão. Eu disse assim, isso aqui não é local para descarte de eletrônico.
1: Tomou uma bronca da secretária do meio ambiente. Aí lascou.
0: Aí ele disse, deixaram na frente da minha casa. Não tem problema deixar na frente da tua casa. Não faça esse. O que acontece? O buracão do Jupiá é RCC, como a gente diz, resíduo da construção civil. E galhadas. À medida que tu vai colocando produtos que são inadequados, porque a pessoa não consegue ficar 24 horas acompanhando o que todo mundo está jogando no
1: sim.
0: meio do entulho todo. Esse material contamina, esse material piora quando tem algum incêndio, plásticos, assim. Então, cada um tem que fazer a sua parte. Está tendo a caravana, junta tudo que tu tiver na tua casa.
1: Sim.
0: Não está conseguindo, liga para nós que a gente vai resolver como é que a gente vai... se existe uma possibilidade de irmos buscar, dependendo do volume, vamos fazer uma força

0: essa tarefa, a gente quer que a destinação seja adequada. Os eletrônicos têm muitos componentes plásticos, claro, componentes químicos, então a gente não quer que os nossos mananciais, que o nosso solo fique poluído. Então a gente pede ajuda da população e está dando essa oportunidade a todos. Inclusive, a televisão está comigo até agora para fazer o descarte de maneira correta.
1: Muito bacana. Então, lembrando, ó, 1, 2, 3 de junho, vai acontecer as ações aqui em Três Lagoas, vão ser em diversos pontos. E no dia 3, com o encerramento no ginásio, vai ter também aí Uma Só Terra, né, que vai ser
0: o tema principal.
1: Isso, a feira. E também o descarte de materiais, aí, principalmente eletrônicos, aqui junto durante a feira em Três Lagoas. Uma semana de 3 dias, mas que na realidade já vai comportar, claro, uma ação que vai acontecer e já continua acontecendo durante todo o mês, né, Maria?
0: Exatamente. Nosso prefeito Cassiano Maia, um abraço para ele que está lá em Brasília, na Marcha dos Prefeitos, e articulando para que Três Lagoas receba mais recursos e cada vez fique melhor. Mas ele teve a iniciativa, né? E eu disse assim, tu dá a notícia ou eu dou a notícia? Ele falou assim, não, pode dar. De plantar em comemoração ao aniversário da cidade,
1: sim,
0: 111 árvores no nosso Parque Linear.
1: Que bacana!
0: Porque o Parque Linear, legal, ele tem aquele projeto inicial dos IPs.
1: Sim, sim.
0: Quando florir vai ser belíssimo. Mas ele é uma área de lazer no centro da cidade. Precisamos nos preocupar com a sensação térmica, com conforto térmico. Precisamos de mais sombra para as pessoas.
1: Sim.
0: Então vão ser plantadas 111 árvores. Não vai ser na semana do meio ambiente, mas vai ser na semana posterior, já em alusão ao aniversário de Três Lagoas, e para que a gente faça esse desenvolvimento da nossa arborização urbana de maneira ordenada,
1: claro,
0: e que a gente traga mais conforto e saúde para os três lagoenses, sem falar da beleza toda, né,
1: sim,
0: que as árvores nos proporcionam.
1: E da sombra também. Vai ficar bonito, e principalmente são diversas coisas, diversas atividades. Se a gente for falar de tudo isso, vamos levar uma hora de entrevista, mas eu queria te agradecer, viu, Mariana, por ter vindo ao nosso programa. É sempre uma honra te receber aqui. É, realmente são tantas atividades, são tantas coisas que são realizadas em Três Lagoas que a gente vê. Você ter um tempinho para vir aqui falar com a gente já é uma honra, e parabenizar mais uma vez pelo seu trabalho. Não porque eu te conheço já de bastante tempo, mas porque sei que você é empenhada e sempre se dedica a tudo que faz, e parabenizar mais uma vez, principalmente à frente da CEMEA, que tem sido um grande trabalho. Obrigado mesmo, viu, Mariana?
0: Eu que agradeço, convido a todos para que tenham atitudes. Quando a gente fala uma só terra, nós estamos num planeta, tudo o que acontece aqui vai refletir em alguma parte,
1: sim,
0: vai refletir para todos. Então são ações que você toma na sua casa, que não é o seu limite, a terra não tem limite, então nós precisamos pensar nisso quando formos preservar. E convidar todos também que na exposição, a CEMEA, junto com, mais especificamente, da nossa parte do agronegócio, vai ter um stand, vamos estar oferecendo alguns serviços para as pessoas, como o sistema de inspeção municipal. Então venha nos visitar também no stand, na exposição da Prefeitura e em especial da CEMEA, para trabalhar um pouquinho da agricultura familiar e o que nós estamos fazendo no agro, né? Que agro é meio ambiente e tudo faz parte de um mundo único.
1: Com certeza, tudo isso engloba, né? Então é importante. E o pessoal mandou aqui, a Maria Cirlei mandou mensagem, a Margarete mandou mensagem. Pessoal, vou passar fora do ar aqui para a Mariana, a gente vai acertar certinho e eu passo as reivindicações de vocês, tá? Muito obrigado, viu, Mariana? Obrigado mesmo por ter vindo.
0: Eu que agradeço. Uma ótima quarta-feira a todos.
1: E para todos nós, né? E pro pessoal da CEMEA também. Manda um abraço pro André, pra Maria Fernanda, lá, todo mundo aí. O pessoal sempre estiveram aqui com a gente. Dá um abraço.
0: Eu não posso citar nomes porque são tantos colaboradores. Para toda a CEMEA, meu agradecimento, minha admiração, meu carinho. E vamos continuar transformando Três Lagoas numa cidade cada vez melhor.
1: Com certeza. Já tá sendo já. Obrigado, viu, Maria? Pessoal, vamos embora. Muito obrigado a você pela audiência. O Will tá chegando aí, ele que operou pra gente aqui na edição de hoje. Bom dia, caçula. E eu volto amanhã, 6h30, logo após o Daniel Cowboy. Até lá. Tchau.
0: Já me manda.
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0: dia, bom dia, bom dia, turma! Cheguei pra poder animar a sua manhã daquele jeito, turma! E aí, como que vocês estão? Eita, Lelê, porque hoje é quarta-feira já? Quarta-feira? Quartou, turma, quartou! E eu quero ver muita alegria na sua manhã daquele jeitinho, porque o Will chegou! Ai, gente, que delícia, mais um dia, que seja um dia muito abençoado, em nome de Jesus, tá? Eu quero ver você pra cima, bora pra cima, aumenta seu radinho, você que tá no trânsito, você que tá em casa, você que tá no trabalho, se prepara, que aqui é só alegria na sua manhã, tá bom? Eu quero ver todo mundo juntinho aqui com o Will, tomando aquele cafezinho, e meu cafezinho, meu amigo?
1: Poxa, tem café?
0: Tem. Tem sim, meu amigo. Tem sim. A dona Rose aqui já preparou um cafezinho super gostoso. 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É sucesso. Então chega junto, que eu quero ver você juntinho aqui com o Will. É isso mesmo. Juntinho mesmo, pra mais uma quarta-feira abençoada, né? Se prepara então.
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0: É isso aí. Sonhe com o que você quiser. Vá para onde você queira ir. Seja o que você quer ser. Porque se você possuir apenas uma vida, é nela que temos a chance de fazer aquilo que queremos. Tenha felicidade, basta ter aquela dose extra. As dificuldades vão aparecer pela frente. E como vai aparecer, né? Às vezes você fica imaginando, ai, não vai dar certo. Vai dar certo. Mas não coloca barreiras na frente para te impedir você de sonhar, você de conquistar o seu objetivo. Às vezes a fraqueza pode atrapalhar muito. Então não deixa que atrapalha, não deixa. Luta e luta bastante. Confia em Deus. Coloca Deus em primeiro lugar, independente da sua religião. Lute, não desista. E o sonhar, sonha. Sonha, meu amigo. Mas não é só sonhar de braço cruzado, tá? É batalhar. E eu sei que você é capaz. Apenas confia. E confia muito. Eu quero ver você hoje com aquela energia super gostosa. Vem comigo então. A sua manhã é show.

0: É, chegou aquele momento que você tanto espera na sua manhã. Vamos lá, Ariano.
1: Áries.
0: Vamos lá, você de Áries. Olha, essa quarta-feira vai fluir com ótimas notícias pra você. Olha, que legal. E à noite pode ter aquela pessoa que você tá tão paquerando aí, pode chegar também chegando, tá? Tudo depende de você. O charme e a sensualidade pode afluir. Olha que coisa boa, pode chegar junto. Mas vai ter que tomar decisões no trabalho, tá? Muitas decisões e vai ser um dia muito produtivo. Olha que legal. Número da sorte, 3713. A cor goiaba. Ai, ai, ai.
1: Touro.
0: Vamos lá, você de touro, meu amigo, minha amiga. Agora é a melhor forma de você ganhar um dinheirinho extra. É isso mesmo. Você vem pensando em várias estratégias e não tenha medo. Vai pra cima, que tudo vai dar certo. Basta você acreditar, tá bom? Simplesmente acreditar. E no romance, uma pintadinha extra de ciúmes pode esquentar. Mas cuidado, tá bom? Cuidado. 37, 10, 21, a cor laranja. Cuidado.
1: Gêmeos.
0: Vamos lá, você, meu amigo de Gêmeos. Vamos lá. Ainda tem um tempinho extra pra você arrumar um bebê, tá bom? Se você tá pensando, você mulher, tá pensando em engravidar, pode acontecer, tá? E você homem, pode virar papai, cuidado. É o momento pra você comemorar, porque vem bênçãos por aí, tá bom? Olha, e na saúde, faça uma bateria de exame, que isso vai ser ótimo, tá? E no amor... Só felicidade. Nossa, hoje tá, o seu signo veio com muita bênção. É, isso aí. Vai ser muito abençoado no dia de hoje, tá bom, meu amigo? 12939, a cor azul. Será que me bebê por aí?
1: Câncer.
0: Vamos lá, você de câncer, meu amigo, minha amiga. Vamos lá. Olha, essa quarta-feira muito produtiva pra você, tá? Muito produtiva. Então é o momento pra você se jogar, aproveitar as oportunidades que estão aparecendo na sua vida, que você anda em dúvida se vai dar certo ou não, mas você pode confiar que

vai dar certo sim, tá bom? Mas o principal, cuida da sua saúde, tá precisando cuidar da saúde, tá bom, meu amigo, minha amiga? Número da sorte, 3713, a cor goiaba. Isso aí, daqui a pouco tem mais. Chega mais, chega mais.

0: isso aí, Vitor e Léo na 96 Caçula, bebê. Isso aí, chega junto, participa muito, muito, muito. Que o contatinho aqui é facinho, facinho, facinho. Cadê minhas caçuletes, gente? Cadê? Cadê, Brasil? Ai, ai, ai, hein? Não me abandona, não. 67991498282. A sua rádio mais feliz é aqui. Juntinho, juntinho mesmo. Então chega junto, tá? E participa, porque o Will ama uma participação, você sabe, né? Cadê minha turma mais alegre? Cadê? Ah. Isso aí, turma. Chega junto, participa. Aqui tem prêmios. Você sabe que tem muitos, né?
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1: Caçula, 8:29.
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Que isso do Brasil, página de ex. Sangue de Jesus tem poder. Parei pra pensar aqui na letra. Nossa, meu Deus, até ri sozinho, né, minha amiga? Sossega, sossega, para. Que é isso? Ai, ai, ai, hein? Deixa eu conversar com as minhas caçuletes aqui, porque elas chegaram e chegou chegando, né, minhas amigas? Vamos lá, deixa eu mandar um alôzinho aqui pra elas, ó. Maria de Lourdes, ô meu amor, tudo bem com você? Olha, ela mandou uma mensagem tão linda, todas as manhãs que Deus te entrega o maior. Isso aí, amém, meu amor, amém, amém. Ô Luciana, meu amor, tudo bem com você? Ai, ai, ai. Olha, ela tá ligadinha e ela gostou da reflexão. Isso aí, a reflexão de segunda-feira foi pra mexer com o coração, minha amiga. Foi pra mexer com o coração porque ó, nós precisamos ter amor próprio. É difícil, né? É difícil. Mas precisamos ter amor próprio, se amar em primeiro lugar. Porque, olha, até o Will. O Will aqui, meu Deus, às vezes dá uma... Eita, que é isso? Acorda, menina, acorda, menino. Vamos se olhar no espelho, vamos falar o quanto nós somos maravilhosos, né? É isso que tem que fazer. Todos os dias, olha no espelho e fala, caraca... Como você é lindo, como você é linda. Bora pra cima. É isso, não é, turma? Cadê minha turma mais alegre? Cadê? É isso mesmo. Eu quero ver vocês dessa forma. Olhar no espelho e falar o quanto vocês é bonita, é bonito. Se elogiar, se coloca pra cima. Porque se você não colocar pra cima, quem vai te colocar? Às vezes o seu amigo que tá ali do seu lado, tá, ó, é... Tipo, dando um soco nas costas. Você acha que é amigo, às vezes nem é amigo. Você tem que se amar em primeiro lugar, tá bom? Se ame. Amor próprio é tudo mesmo. Mas cuidado com o exagero. Né? Mas vamos para as previsões? Vamos lá? Para o Will de falar mais. Para. Vamos lá.

0: Agora chegou a hora, você, meu amigo, minha amiga de leão.
1: Leão?
0: É, vamos lá, você, meu amigo. Olha, tá na hora de ficar realizado na sua vida profissional, é, isso mesmo. Descruza o braço e vai pra batalha, meu amigo, que tudo vai dar certo. É um dia propício pra você, principalmente no trabalho. Muita comunicação está em alta. Então, se apresenta, mostra suas ideias, que tudo vai dar certo, meu amigo. Se joga. E no amor, olha, hoje a noite vai esquentar, tá bom? E novas amizades vão aparecer na tua vida. Olha que legal. 27-2-11, a cor prata. Olha, fantástico. Vamos lá, agora você, meu amigo, minha amiga, de virgem.
1: Virgem.
0: Vamos lá. Hoje as estrelas estão mais em alta. Olha, é um dia que vai ser mais iluminado o seu dia. Mas só basta você acreditar. Você anda muito desanimado, desanimadinha. Não deixa isso acontecer, não. Porque no seu trabalho, você tem muito sucesso. Tem novos planos, novos projetos na sua vida. Mas se você ficar tristinho ou tristinha, isso não vai dar certo, tá bom? Basta você acreditar em você. Em primeiro lugar, amor próprio. Acabei de dizer isso agora. Amor próprio. E no amor vai aparecer um crush, tá bom? Vai aparecer, então se prepara o coraçãozinho. 5, 35, 53. A cor azul claro. Olha que coisa legal.
1: Libra.
0: Vamos lá, você, meu amigo, minha amiga. Olha, é a hora de faturar, isso mesmo. Mas com muita responsabilidade, tá bom? Administra bem o financeiro. Mas vai aparecer dinheiro aí pra você, tá? Vai aparecer. Olha, então pode jogar na loteria, quem sabe. Tô brincando. Mas vai aparecer um dinheiro que você nem esperava, tá bom? Mas saiba administrar isso. E no amor, tudo pode acontecer. Basta você também se entregar. 3, 10, 19. A cor vermelho. Eita, Lele, hoje o pessoal tá que tá.
1: Escorpião.
0: Vamos lá, você, meu amigo, minha amiga de escorpião. Olha, vai rolar viagem pra você se aproximando, tá? Olha, é a hora de sair da rotina. Aproveitar esses momentos gostosos a dois também. Tá precisando. E principalmente diálogo, tá, meu amigo, minha amiga? 5,

0: Eita, Brasil do Brasil! Essa é Roberta Miranda. Essa aí é demais, né, gente? É demais. Eu adoro, gente. É amiga da patroa. É isso mesmo. É amiga da patroa, Roberta Miranda. Aqui na 96, caçula, bebê. Isso mesmo. Então, ó, chega junto, fica juntinho, vem tomar seu cafezinho aqui, ó, juntinho, nessa manhã mais gostosa de Três Lagoas. É, e a região aqui também. A região também tá tudo na escuta, tá? Tudo na escuta, né? Pode mandar recadinho aqui pra mim, que é facinho, facinho, facinho. O telefone é fácil. Vamos lá? 67991498282. Então participa, e participa mesmo, tá bom? É pra participar. 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
1: Que delícia.
0: É isso mesmo, é uma delícia. Mas ó, continua ligadinho. Quero ver você aqui juntinho com o Will. Tá trabalhando? Tá no trânsito? Tá em todos os lugares? É a 96 Caçula, bebê!
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6: Caçula, 8h45.
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0: Brasil do Brasil, Brasil, eita lelê, que é isso, gente? Já quero mandar um beijo aqui pra minha amiga. Ô, dona nega, tudo bem com você? Chegou agora, minha amiga. Eita, já tava com saudade já. Ô, a Vanessinha, já cheguei, Brasil, cheguei. Isso aí, Vanessinha, também tá por aqui com muita alegria. Oi, Arlinda. Ô, meu amor, tudo bem com você? A Beth também tá por aqui também. Ô, povo alegre, povo divertido, jeitinho como eu gosto. Isso aí, gente, já chega naquele gás total, tá bom? Lembrando que tem prêmios, tem prêmios. Fique atento aqui no programa. Bom dia, Toninha, que daqui a pouco ela tá chegando, tá bom? Tá chegando. Então anota aí já o telefone, que é facinho, facinho, facinho. 67991498282. Aqui é sucesso, você sabe que é sucesso, né? Mas agora, vamos pras últimas, né? Últimas previsões, meu amigo, minha amiga. Tava esperando, né?
1: Horóscopo do dia.
0: Vamos lá, meu amigo.
2: Sagitário.
0: É, hoje é uma dose extra, principalmente no trabalho. Muitas tarefas para concluir essa semana, mas você vem com gás total para lidar e liderar. Olha que legal. E isso vai chamar muita atenção. Pode até ganhar um extra mesmo, tá? Continua no caminho certo. E no amor, pode aparecer uma pessoa nova no seu caminho. Olha, aquele xodózinho. Pode parecer mesmo. 44, 33, 15. A cor violeta. Gente, viva o amor, né?
2: Capricórnio.
0: Vamos lá, meu amigo, minha amiga. Olha, a frase mágica do dia é união faz a força. Então, precisa de mais união, entendeu, meu amigo? Você anda muito afastado da turma, dos amigos, não querendo trabalhar em equipe, mas trabalhar em equipe vai dar muito certo pra você, tá bom? Fica a dica. E no amor, saia da rotina. A dica é sair da rotina. Não quer acabar com esse relacionamento? Então saia da rotina, tá? Porque tá precário. 21, 45, 57. A cor amarelo. Ficou a dica.
2: Aquário.
0: Vamos lá, você de aquário. Olha, muitas influências podem te ajudar hoje, principalmente no trabalho, tá bom? E na saúde, faça uma bateria. Tá precisando ir ao médico, cuidar da sua saúde, você não tá querendo se cuidar, mas precisa se cuidar, tá? Se cuida em primeiro lugar. E amor próprio, precisa de amor próprio, tá? E no amor, também, saia da rotina. É bom sair da rotina e muito diálogo. 11, 20, 29, a cor rosa. Eita, lelê.
2: Peixes.
0: Vamos lá, você de peixes. A sua energia está em alta nesta quarta-feira.

reunir com os amigos, organizar sua casa também para deixá-la em ordem, mas ao mesmo tempo é se divertir. Você precisa se divertir, meu amigo, minha amiga. Se divirta, curta seu dia, que é um dia muito bom para você hoje, tá? E no amor, aqueles contatinhos mais próximos vai dar match, tá bom? 38472, a cor branco. Olha que delícia. É isso aí. Continua ligadinho, meu amigo, minha amiga.

0: Chega mais, meu amigo Neto. Vem trazer novidades, trazer notícias.
1: Will, bom dia, Will. Bom dia, Três Lagoas. Bom dia, mundo. Quarta-feira maravilhosa na beira da Lagoa. Will, primeira notícia do dia. Inscrições para o desfile cívico de aniversário da querida Três Lagoas estão abertas. Sim, o aniversário de Três Lagoas está chegando no próximo dia 15. Vamos comemorar 111 anos dessa terra maravilhosa. E para você participar do desfile cívico, estão abertas as inscrições. Você que tem uma escola, uma entidade, um grupo de amigos, carro antigo, moto antiga, bicicleta velha, qualquer um pode participar do desfile cívico de Três Lagoas. Olha que interessante, você tem um evento em alguma parte distante da cidade, você quer mostrar o seu evento para a população, você pode se inscrever e participar do tradicional desfile cívico do aniversário de Três Lagoas. Saiba como? Na hora da notícia tem informações, tem entrevista com o secretário municipal de Cultura e Turismo, Turismo e Cultura, o Estênio Congro Neto, e também no site da Rádio Caçula, todas as informações para você se inscrever e participar do desfile cívico. É desfile cívico, mas vai ter também Forças Armadas no dia do evento, lá na Avenida Doutor Rosário Congro, no dia 15 de junho,

0: aniversário desta terra maravilhosa. Maiores informações, Rádio Caçula, faz parte da sua vida. Will, daqui a pouco eu volto com mais notícias.
1: Isso aí, muito obrigado, meu amigo, tamo junto. E daqui a pouco tem ela, toda poderosa, isso mesmo, toda poderosa, Toninha Campos. Então continua ligadinho, porque você sabe que aqui é a rádio mais feliz, né? Mais alegre, e a sua mãe é diferenciada. É cheio de alegria, então participa, porque o contato aqui é facinho. Como eu sempre digo pra vocês, então anota o contato. 67991498282, porque ó, tem prêmios. Isso aí, tem prêmios, meu amigo, minha amiga. Hoje tem presente. 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Então, continua ligadinho, porque aqui é sucesso. E é sucesso mesmo, meu amigo. É sucesso. Chega junto.
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0: Agora vem ela, Toninha Campos. Bom dia, bom dia!
1: Bom dia, bom dia. Mas essa cadeira aqui não é minha, não.
0: A minha, trocaram também a minha.
1: Trocaram minha cadeira. Eu quero minha cadeira de volta. Que isso?
0: Eu também tô lá embaixo.
1: Eu mesmo tô me cortando. Eu mesmo tô me cortando. Ô, Jesusinho de meu Deus. Ai, e vocês, como estão? Hoje é quarta-feira.
0: Quartou, já, né? Brasil!
1: Meu
0: quartou.
1: Deus, já é final de semana. Ai. Final de semana pra... Jesus, quem é que vai aguentar, hein? Ai, tanta festa no final de semana.
2: Nossa, tem muita. Eu tenho três.
1: Você vai de Uber?
2: Hã?
1: Você vai de
2: Não, Uber. Eu vou de carona. Não.
1: Você vai de carona.
2: Só sábado.
1: Não, você vai de carona. Nananina, não, não sou doida. Não.
2: Pior que é três festas
1: que eu tenho. Então, você acha que eu sou doida de prestar meu carro? Não.
0: Não, você tem.
1: Não, pega o Uber, não, vai com os amigos. Você não leva os amigos em casa?
2: Não, eles então vão
1: agora
2: buscar.
1: Ele vai levar
2: não,
1: vocês.
2: Não, ele já tá tudo certo, já, carona.
1: Então tá bom.
0: Aí, ó.
1: Não. Pronto. Lá tudo resolvido, Anaís. Tá vendo eu?
0: É o Uber.
1: Tudo resolvido.
0: Não, mas assim.
1: Uai, não entrou minha vinheta hoje, por quê?
0: Entrou.
1: Entrou?
0: Entrou.
1: Ixi, hoje eu tô que tô. Ai, tá até quente.
2: Olha esse calor,
1: você Ai, fala. Tanta correria hoje. Você já levanta 1000 por hora, né?
0: Liga o ar aí.
1: Hã?
0: Liga o ar.
1: Não, que ligar. Nada mesmo, tá doido.
2: Calor aqui dentro.
1: Tira a blusa aí.
0: Aí dentro é quentinho.
1: Não, já tô gripada. Hoje, a hora que eu acordei...
0: Ó, o sereno. Você saiu ontem, então.
1: Hã?
0: Saiu ontem, então.
1: Não.
0: E esse
1: Dormi
0: espiado?
1: Cedo.
0: Eu achei que você tinha saído, porque com esse sereno que tá à noite...
1: Não, não sou doida.
0: É pedir pra ficar doente.
1: Eu tava debaixo de duas cobertas.
2: Nem eu fui pra academia ontem.
1: Tomei uma champanhe ontem com meu marido. Ouvimos uma música gostosa, um filme bom.
0: Uhum. Tava ouvindo o Clube dos Românticos.
1: Hã?
0: Tava ouvindo o Clube dos Românticos.
1: Mas é bom, hein?
0: Nossa, eu adoro. Eu falo pro Valdir direto.
1: Eu sou fã do Valdir. Pé debaixo d'água.
0: Valdir, sou seu fã, Valdir.
1: Eu fico ouvindo. A gente pede música.
0: Eu escuto todo dia.
1: Ou às vezes a gente tá dentro do carro, fica lá no carro. Abre o teto solar, a gente fica ouvindo música, olhando as estrelas.
0: Eu escuto todo dia também. Eu falo pra ele, eu falo assim, Valdir... Mentira, você escuta? Eu falei, eu escuto. Aí eu peço música pra ele de vez em quando.
1: Aí eu mando um recadinho pra ele, né? Ele falou, você tá me ouvindo mesmo? Eu falei, lógico que eu tô.
0: Ai,
1: uma música boa dessa, Nossa. Meu filho.
0: E eu tô na fase daquelas músicas bem antigas, mas eu gosto.
1: Ah, eu também.
0: Eu gosto.
2: Tá sofrendo, não eu.
0: Não, não é sofrendo, não.
1: Não, não é sofrência, não. São músicas bonitas.
0: Músicas bonitas,
1: Não, que sofrência, nada. Ele já jogou pro alto.
0: É,
1: já passou pra frente.
0: Universo, tá pro universo. Deus,
1: bola pra frente, universo. Né, Will? Amém, universo. Jesus. Amém.
2: Eu vou encontrar o Wilson uma semana.
0: Amém. É,
2: Will.
1: Ixi,
0: eu falei pra ela também, mas ela disse que não quer.
1: Não, não quero.
0: Aí, ó.
2: O quê?
1: Vou ficar quietinha.
2: Ruralístico?
0: Ela fez só.
2: Ruralístico e depois tem
0: Porque ela foi o ano passado.
2: Eu lembro.
0: Ela foi.
2: O Claudio mostrou foto. Tem esse final de semana tem Ruralístico, tem a Soberana Folia.
1: Eu não esquecer de mim.
0: Eu falei pra você.
1: Não vai postar nada, hein?
0: Eu falei pra você ir.
1: Não vai postar nada. Certo?
0: Gente.
1: Nem você, nem Claudinho.
0: Olha, gente.
1: Ok?
0: Gente.
1: Vou estar de olho, hein?
0: Não, mas são parceiros.
1: Não.
0: São parceiros.
1: Por enquanto, não.
0: Parceiro. Os meninos
1: Só
0: é bacana.
1: Só se for teu, que eu não bacana. Tô sabendo, né?
0: Não, eles são parceiros.
1: É?
0: Gente boa. Mas eu tô te falando pra você ir.
1: Vai, cadê?
0: Você ir. Não, vamos conversar.
1: Vamos conversar.
0: Você é parceiro.

0: É? Muito boa. Muito
1: tá
0: boa.
1: Teu. Porque o meu ainda não é, não.
0: Muito boa.
2: Vim pra Tibéria, ó. Vim pra Tibéria.
1: Olha. Eu? Que isso, menino? Você não me conhece, não, né?
0: Cara do Romeuzinho.
1: Coitado.
0: Romeuzinho,
1: Romeuzinho. Bom, gente, vamos à nossa... Ontem as pessoas gostaram, até meu marido gostou da reflexão de ontem. Nossa, gente. É que tem dia que eu tô tão inspirada, tão de bem com a vida, e ultimamente tá tão boa a minha vida. Né?
0: Isso aí.
1: Por isso que eu falo, gente, hoje eu quero bater na mesma tecla. Eu falo, cada dia a gente tem uma surpresa, né? Hoje foi uma. Mas a colheita é obrigatória, sabe? É isso, simples assim. A gente não pode fugir daquilo que a gente planta. Mais cedo ou mais tarde a vida devolve. Você pode até esquecer o que você fez, mas a vida não esquece as sementes que você plantou. Quem plantou respeito um dia encontrará portas abertas sem entender o porquê. Quem estendeu a mão lá na frente, você encontrará mãos estendidas. Da mesma forma, quem espalhou o veneno, cedo ou tarde, sentirás o gosto amargo no próprio copo. Porque eu sempre digo uma coisa, a conta sempre chega. Por isso, muito cuidado com o que você vive espalhando por aí. Tudo volta, principalmente o que você faz quando acha que ninguém está vendo. Gente, lindo, hein?
0: A lei do retorno é tudo.
1: Verdade, né? Tudo na vida tem um retorno.
0: Tudo tem um retorno.
1: Se você fizer o bem retorna.
0: Uhum.
1: É um ciclo rotativo, não é? Já começou meu celular, gente. Como o povo gosta de mim, viu?
0: Meu Deus.
1: Tá doido, sou. Meu telefone não para. Aí vai. É o G, não sei lá o quê. Fafi, pelo amor de Deus.
0: Uma dica pra todo mundo. Atendeu o telefone? Não fala, gente. Não fala, pelo amor de Deus.
1: Olha.
0: Não fala.
1: Eu vou contar uma história pra você. Tá tendo tanto golpe, meus amigos. Tanto golpe. E eu ontem mandei aqui pro meu programa um tipo de golpe, viu, Romeu? Nunca estranhos. Romeu.
3: Tô abrindo.
1: Tá abrindo?
3: Uhum.
1: Então responde, filho.
3: Ah, tá. Desculpa, que eu achei que você tava falando isso.
1: Uhum.
3: Pode colocar?
1: Pode. Preste atenção, gente.
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1: Que sirva de lição. Esse dia chegou lá, dois marmanjos na porta da minha casa.
3: É verdade.
1: Apertou o interfone. Dá um copo d'água.
0: É sério isso.
1: Vai lá na esquina, deve ter. Tchau. Mas não abro mesmo. Nunca abri, não abro. Não adianta. Porque vai que é um golpe. Né?
0: Tá cheio.
1: Vai que é um golpe. Ai, que mais tem?
3: Não, ontem o Fábio tava contando no programa dele o golpe dos animais, lembra?
1: Ah,
3: você chegou
1: é?
3: A citar? Uhum. E olha aqui, vou mostrar rapidinho aqui no programa. Tem a Mia, as cachorrinhas dele. Eles fizeram rapidinho aqui na rádio, 10 minutos antes do programa, olha o que eles fizeram. Fizeram eles, elas no terreno baldio, olha aqui.
1: Tadinhas.
3: Elas, isso aqui é tudo IA, tá? Olha isso aqui. Tudo que a pessoa faz pra...

0: Cagou, pior. E você fala que isso aqui é IA? Não. Olha.
1: É tão perfeito, né?
0: E as duas, ó. A Mia e a Mel. Acho que é Mel o nome da outra.
1: Nossa, elas não podem me ver, gente.
0: A Mia. É Mel a outra, né?
1: É.
0: A Mel, né?
1: Que são lindas, né?
0: São muito bonitas.
1: Ai, meu gato. Ah, não aguento mais o gato. Dormiu comigo.
2: Meu Deus.
1: Só que escolheu. É eu.
2: Já escolheu.
1: Ah, pelo amor de Deus. Eu peguei ele. Falei pro Fabinho, toma teu gato. Aí ele pôs bem pertinho dele e o gato não subiu na minha cabeça depois. Gente. Ah, não. Aí não. Falei, põe esse gato pra lá. Que é isso? Gente, ainda tá dando o que falar esse rolo da Virgínia com o Vini Júnior, né? Nossa!
2: Será que ela vai continuar como comentarista da Copa?
1: Vai.
0: Contrato assinado?
1: Vai. Vai continuar. Comentar o quê?
2: Comentar.
1: Você não entende nada de futebol?
2: Então.
1: Puxa. É cada uma que eu vou contar.
2: Ai, ai, ai.
1: É cada uma que a gente tem que ver que eu vou contar uma história, hein?
2: Não tenho por que agora.
1: Olha, suposta amante de Vini Júnior quebra silêncio e faz ameaça ainda, viu? A Bruna Pinheiro. Ela decidiu se pronunciar após receber ataques em meia polêmica com Vini Júnior e a Virgínia Fonseca.
2: Ai, ai, ai.
1: Ela quebrou o silêncio e ameaçou expor detalhes da situação com o jogador de futebol Vini Júnior, que a teria contratado para acompanhá-lo na Espanha, enquanto ainda estava comprometido com a Virgínia. Em suma, a mulher alega que recebeu muitos ataques injustos e por isso resolveu botar a boca no trombone. Eu faço uma pergunta a vocês. Se o Vini Júnior fosse pobre, estaria cheio de mulher perto dele?
2: Não.
1: Hã? Hein? Olha as loiras. Ó a morena. E aí? Quem iria ficar perto dele?
2: Ninguém.
1: A troco de quê? De nada. Você acha que ficariam? Me dá a sua opinião, minha amiga, meu amigo, você que está em casa. Tanto no WhatsApp quanto no Face. O que você acha? Se ele fosse pobre, não tivesse dinheiro nenhum, as modelos estariam correndo atrás dele do jeito que correm? É que o dinheiro está escasso, né? Então tem que procurar quem tem. Responde para mim, eu quero ver a sua opinião, o seu posicionamento. Que coisa feia, a mulher ainda falar que ela recebeu para acompanhá-lo. Ou seja, garota de programa de luxo, né?
2: Aham. Mas eu vou te falar.
1: Garota de programa de luxo.
2: Eu acho que...
1: Isso tem tanto, ainda mais no meio político, do futebol. Né?
2: Gente do céu.
1: É.
2: Duro que é duas, parece modelo, né? A tanta Virgínia.
1: Nossa,
2: a Virgínia
1: são
2: é bonita.
1: Bonitas.
2: A outra, mais ainda.
1: São bonitas.
2: Mas é por causa do dinheiro mesmo.
1: Eu quero ouvir a opinião de vocês, meus amigos. Florisvaldo, querido, bom dia. Alexandre Garcia, Cavalgada, bom dia. Ana Leres, bom dia. Toninha, Will, Romeu. Edneia Novaes, bom dia. Quero participar do sorteio, quero ganhar. Rosimari Pires, bom dia. Will, Toninha, Romeu, beijos. Ontem foi aniversário do Romeu.
2: Então?
1: Dia 19 de maio. É, meu filho. Tempo passa, né? Tempo passa. Mas é isso aí. O que eu vou falar aqui? Olha, obras de drenagem e pavimentação avançam em 4 bairros aqui de Três Lagoas, hein? Vamos saber quais são os bairros?
2: Bora lá.
1: Olha, drenagem, pavimentação... Ali dos moradores do Itamaraty, Jardim Nossa Senhora de Fátima, Jardim Eunice e Vila Alegre.

0: além da drenagem. Que legal! Esses bairros serão contemplados aí com investimentos de 5,8 milhões de reais.
1: Show de bola.
0: Vamos tocar música?
1: Bora lá! Quartou, Brasil!

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0: Bom, Mato Grosso do Sul, preste atenção, gente. Mato Grosso do Sul entra em alerta para tempestade com granizo e ventos de até 60 km por hora.
1: Misericórdia.
0: As chuvas acumuladas podem chegar a 50 milímetros, com rajadas de ventos superiores a 60 km. O INMET renovou o aviso amarelo de tempestades, granizo, rajadas de vento, hoje, quarta-feira. Há perigo potencial para chuvas. Então, gente, nós tivemos aí, olha, várias cidades de Mato Grosso do Sul, do estado de São Paulo, que foi aí detonada com granizo. E pode acontecer também em Três Lagoas. Nós vamos até tentar um contato.

0: contato aqui na Defesa Civil para saber como vai ficar a situação daqui de Três Lagoas. Nós tivemos aí sábado, Dourados, que foi marcado por chuvas fortes, ventania e granizo. Acabou com a cidade de Dourados. Muitos. Olha, foi devastador mesmo. Devastador. E a gente já tá preocupado. O Neto tá aí? O Neto. Vamos conversar aqui na Defesa Civil para ver como que vai... Tá? Fala para ele entrar em contato para mim, na Defesa Civil, para a gente saber como é que vai ficar a situação de Três Lagoas. Ai.
1: Meu Deus.
0: Ai. Gente, eu quero saber de vocês. O que vocês acham? Hein? O que vocês acham?
1: Ai, ai,
0: se
1: ai,
0: o Vini Júnior não tivesse grana, as mulheres estariam chovendo na horta dele?
1: Pode ter certeza que não.
0: Nem olhar pro coitado.
1: Nem olhar pro coitado.
0: Nem.
1: Meu Deus
0: do céu. Falando nisso... A Virgínia, lá em Dubai, ganhou buquê de rosas de uma pessoa misteriosa.
1: Eita, Lele!
0: O tamanho do buquê! Deixa eu passar aqui pro meu amigo agora, o Rafael, que está
2: já
0: no
2: tô comando. Com a imagem aqui já. Alô.
0: Olha lá.
1: Gente,
0: olha o tamanho do buquê da mulher. A fila andou, hein? Será que tem alguém também lá em Dubai?
2: É um buquê, isso?
0: Buquezão, não é nem buquezinho, é buquezão.
2: Parece um pacote de pipoca?
0: Parece um pacotão. É. E ela achou muito chique.
1: Que chique, hein?
0: Muito chique. É, ela falou que esse presente foi enviado pela representante de uma marca que deseja fazer parceria com a loira. Lá em Dubai... Menina, a mulher tá tá chique, né? E aí, será que Matheus voltou? Não voltou? Mas, daqui a pouquinho eu falo sobre isso. Será que tem gente já falando alguma coisa?
1: Cadê aqui?
0: Não. Ai, Fernando Henrique. Ele gosta.
1: A Luciana falou, a Luciana aqui.
0: A Luciana?
1: Ela falou assim, ele é muito feio, kkkk. Não acredito que alguém fica com ele.
0: Bom, pela boniteza não é, né? Mas boniteza não põe em mesa.
1: Aí, ó.
0: Né? Agora, pelo dinheiro, aí é totalmente diferente. Fernando Henrique. Olha só que danado. Bom dia, maravilhosa. Tudo bem com você? Nossa, comigo tá ótimo. Toninha, hoje o almoço tá diferente. Hoje tô fazendo comida árabe.
1: Nossa. Ah, eu comi semana passada.
0: Eu também comi.
1: Comi a semana passada.
0: A dona Flor Bastiana.
1: Foi um jantar
0: de delícia.
1: Foi um jantar de amigos e eles fizeram uma noite só árabe.
0: Que chique. Um jantar com amigos, viu, Rafael?
2: É, você viu.
0: Tá chique, né?
2: Um jantar com amigos.
0: Tá chique.
2: É, meus amigos. Eu falei nada, amigos. Ué,
0: nós não falamos nada.
1: É, amigos.
0: Só estamos falando com os amigos.
2: Jantar com amigos.
0: Carlinhos Lima. Bom dia. Toca, por favor, João Gomes. Lembrei de nós. Oferecendo para você e toda a sua equipe, pro Carlos, a dona Ruth, lá da Fazenda das Acácias. Obrigada. E ninguém mais... Ixi, Maria, o que é isso aqui? Olha, ela escreveu um textão aqui, hein? Maria Serdei. Glória a Deus, que Deus continue abençoando grandemente você, Toninha Campos. Verdade mesmo, com certeza que devolve mesmo. As suas mensagens são tão significantes, sim, com certeza que volta. Se você guarda

0: dar um dinheiro e lá na frente você vai receber em dobro, mesmo com certeza. Mulher, se o gato subiu na sua cabeça, porque é pra você jogar nele. Olha, o gato na cabeça. Vou jogar no gato. Vou jogar no gato.
1: Maria Cirlei é adepta do jogo do bicho.
0: O que ela tá falando? Tarantantã. Mas o que você pediu aqui, Maria Cirlei?
2: Ai, meu Deus.
0: O que ela pediu?
2: O que ela cantou aqui? Deixa eu ver.
0: O que, que é que ela
1: pediu? Ela pediu uma música.
0: Que música?
1: Trembala.
0: Ah, Trembala. Trembala.
2: Trembala.
0: Ah, quem está completando? Adriana Oliveira Souza está completando mais uma primavera. Desejo meus parabéns, mil felicidades a ela. Coloque ela no sorteio também. E já agradeço. Laurita, bom dia. Ótima quarta-feira para você também, Laurita. Lá do Maristela. Maiara Ferreira dos Santos, bom dia, minha querida. A Luciana Toninha. Eu acredito que ninguém ia querer ficar... Ah, ela falou, né? Você falou. Edneia. Olha aqui o que a Edneia mandou. Rock Balboa. Bom dia. A Keila. Me coloca no sorteio. Hoje o sorteio vai ser aonde? No Facebook?
2: Hoje é Facebook, né? Porque ontem Facebook, foi no... Né? Foi no WhatsApp.
0: Então, gente, corra lá pro Facebook.
2: Facebook.
0: É. Qual que é o nosso Facebook?
2: 96 Caçula.
1: Caçula 96 FM.
0: Não. 96 Caçula.
2: 96 Caçula.
0: Diego, bom dia. Célia Maria, bom dia, princesa. Que Deus abençoe todos nós. A dona Negra. Tem um monte de figurinha aqui, hein?
2: 96
0: Silvana Caçula Santiago.
2: Nossa, um monte de figurinha nova.
0: Nossa, pode mandar pra mim.
2: Oi, eita, Edna. Olha, um monte de figurinha.
0: A Margarida. Ai, que bonitinho, Margarida. Maria Gorete tá lá com um copinho de café. Ó, chique, né? Muito gostoso. Vamos com a música, então, do Carlinhos?
2: Já separei as duas, logo em seguida.
1: Esse vamos lá. Facebook.
2: Olha lá, o Facebook. 96 Caçula FM.
0: Entra aí, gente. FM. 96 Caçula FM, hein?
2: Página nova.
0: É nessa que você tem que entrar.
2: Isso aí. Bora de música, Brasil!
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0: música linda, né?
1: Linda demais.
0: Nenhum de nós, não é?
1: Aham.
0: Uhum. Adoro essa música. Linda.
1: Da Ana Carolina, agora na versão Laura Pausini, olha.
0: Ó, da, na versão de Laura?
1: Laura Pausini, ó.
0: Nossa, muito linda. Depois nós vamos tocar ela todinha.
1: Linda.
0: Tá? 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
1: E minha amiga se chamou na hora certa porque ela chegou.
0: Ela chegou?
1: Chegou chegando.
0: Chegou chegando.
1: Isso aí, chega mais, Camilinha.
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3: 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E fiquem todos com Deus. Beijo, beijo, beijo.
0: Beijo. Beijo. Ah, ela é uma graça, né?
1: Demais. Demais, demais.
0: Ai, eu fiz um rolo aqui.
1: Eita, Lele.
0: Eu marquei uns negócios. Aí era pra ontem, eu tô achando que é pra hoje. Ô, Jesus. Ai, eu tenho que anotar tudo, não é possível. É que ontem eu fiz tanta coisa.
1: Nossa.
0: Ai, ontem eu fui em médico, laboratório, aquele rolo. E agora perdi meus horários. Ô, meu Deus.
1: Gente.
0: O que, que eu faço?
1: Mas você fez, já fez a bateria já? Deu tudo certo, não foi?
0: Falta uma.
1: Não é aquela de que você falou não, né?
0: Não, vai ser diferente. Meu, eu tô Deus, até com medo. Amanhã, 8 horas da manhã, eu tenho retorno médico. Até falei pro Rubiozinho, se eu não chegar às 9, até às 9, pra ele começar meu programa, que eu tenho que ir no retorno amanhã.
1: Falei, gente...
0: É, eu tô com medo de fazer esse outro exame, você não tem noção.
1: Não, não vai ser nada, não.
0: Ai. E o tempero maneiro, já tem aí ou não?
1: Já chegou.
0: Já chegou?
1: Opa. Pera aí, cadê aqui?
0: Chegou chegando.
1: Cadê aqui? 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
0: Chama que eu vou. Denise Oliveira, bom dia. Toninha, Tana Conceição, bom dia. Toninha, Will, Romeuzinho, bom trabalho. A Cleusa Bueno também aqui comigo. Um beijo muito carinhoso para todo mundo e seu Raimundo. E aqui na nossa Rádio Caçula aqui, foi feita uma homenagem ontem para o Romeu, no Linha Direta, com a saudade. Ele completaria ontem 75 anos, já pensou?
1: Olha.
0: 75 anos. E também aqui uma homenagem ao Maurício Leme, José Maurício Leme. Gente, eu nunca vi esse homem de cara amarrada, de cara feia. sempre com um sorriso nos lábios.
1: Gente.

0: Nossa, eu fiquei chocada. Eu gostava muito do Maurício. Ô, Jamilinha, o nosso abraço, viu,
1: força
0: querida?
1: Aí. Força.
0: O nosso abraço mesmo, muito carinhoso. E tô aqui, viu, amiga? Tô aqui com você, tá bom? Bom, vamos lá. Quem mais tá aqui? A Denise Oliveira, bom dia. Tânia Conceição, a Cleusa Bueno. Deixa eu ver mais aqui. Gente, eu acho tão engraçado esse povo. E larga e separa e volta e... Mas, gente! Você já pensou, meus amores? Você já pensou você descobrir que você foi registrada como presidente da República? Aham.
1: Como assim?
0: Ela foi procurar emprego e tá lá, registro como presidente da República. Consta... Coitada. Você acha um negócio desse?
1: Ai, meu Deus.
0: Ocupação inicial, presidente da República.
1: Ai.
0: E consta tanto no sistema trabalhista quanto na carteira de trabalho digital dessa profissional.
1: Mas o salário...
0: Coitada, ela não arruma emprego.
1: O salário tá aqui? O salário?
0: Já pensou? Ela é técnica de enfermagem. E ela foi registrada em carteira de trabalho. Isso é gozação, não é possível.
2: Ah, não. A remuneração do
0: qual a remuneração dela?
2: R$201,60.
0: R$201? Não, isso é gozação,
3: ah,
0: gente.
3: Ah, não, é zoeira. Tá zoando.
0: Remuneração cara. Inicial, R$201,60. É uma situação inusitada, né? Que transformou a busca por emprego da técnica de enfermagem ao Denise em um grande problema burocrático. Já pensou?
1: É pegadinha, só pode.
0: Ela foi procurar atendimento na Agência do Trabalhador de Jaboatão dos Guararapes, na região metropolitana do Recife, e ela descobriu que há mais de 2 décadas como ocupante do cargo de presidente da República.
1: Ah, não, é pegadinha.
0: Ah, gente. Que é isso? A coitada tá desesperada.
1: Pegadinha.
0: Tá desesperada.
1: É pegadinha, não pode. É pegadinha.
0: Mas você acha isso? Nossa. Pensou, ela descobre que ela é... Coitada. É presidente da República.
3: Meu Deus.
0: É muita gozação, né, gente? Fala sério. Essa mulher vai ter que ser indenizada. Eu movi uma ação milionária. Com certeza.
1: Hã? É pegadinha.
0: Tadinha.
1: É pegadinha, não fala isso não.
0: Ainda ganhar R$201.
2: Meio... Não, mas desde 2002, ó. Se você for ver, 14 de março de 2002.
0: Então, mas e agora? Quanto que ela tava, ia ganhar?
2: Recebeu o FGTS na indenização.
0: Oh, meu Deus do céu. 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
0: Chiquéssimo.
3: Minha amiga, olha quem tá chegando. Quem? Ele, o Neto, com notícias.
0: O Neto tá chegando. O Neto tá bom nas notícias,
3: tá bom,
0: hein?
3: Tá bom.
0: Tá um avião.
3: Chega mais, meu amigo.

0: Bom, voltamos mais uma vez com a segunda notícia do dia, Semana do Meio Ambiente em Três Lagoas. No próximo dia 1º, 2 e 3 de junho, a Prefeitura vai realizar através da SEMEA, Secretaria Municipal do Meio Ambiente e Agronegócio, no comando dela, Mariana Amaral, a Semana do Meio Ambiente em Três Lagoas, com novidades como trilha ecológica, piquenique lá na área de proteção ambiental do Jupiá, o APA Jupiá, feira na Lagoa Maior e muito mais atrações. 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
1: Isso aí, show de bola. Show de bola. Isso aí.
2: Olha, a Maria Goretti, pois é, minha amiga, eu também assustei. Ela falou, nossa, fiquei sabendo ontem que ele tinha partido. Nossa, Deus tenha misericórdia, né? Eu trabalhei na casa deles. Ele era uma pessoa boa demais da conta. Não, quem conheceu ele realmente... Olha, é o que eu falo, né? As pessoas boas vão sempre primeiro, as ruins ficam.
1: Eita, Lili!
2: As ruins ficam. Valdeci Rodrigues, bom dia, Toninha Campos. Tenha uma ótima quarta-feira abençoada para todos vocês aí da rádio. Muito obrigada, viu, meu amigo? Muito obrigada mesmo. Quem mais está aqui? A Edna Oliveira. Ai, a Edna mandou um monte de figurinha, você viu?
1: Mandou, eu encaminhei, até peguei umas.
2: Que bom dia, ai, que lindo.
1: Eu até peguei umas figurinhas para mim também.
2: Nossa, a mulher tá com 5 cobertas. Hein, Margarida? Ela tá com 5 cobertas? Jesus, vai, tá frio assim lá adiante, né?
1: Eita, Lili.
2: Aff, Maria.
1: Bora faturar.
2: Laurita, bom dia pra você lá do Maristela. Vamos de música, meu amigo?
1: Vamos.
2: Alto intervalo comercial.
1: Intervalinho, rapidinho.
2: Rapidão?
1: Rapidinho.
2: Então vamos.
1: Vamos lá.
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5: 10 e 14.
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0: viu? Você vai deixar lá fora.
1: Tá.
0: Porque você só tá aqui, ó. Você nem olha pra...
1: Não, é porque tá na música. Não tocou música ainda.
0: Entendi.
1: Não tocou música.
0: Aham. Uhum. É. Aí. Eu tô aqui, tem que bater aí.
1: Olha, gente.
0: Eu, hein?
1: Meu
0: Deus. O que você tá conversando aí? Com quem?
1: Não, tem ninguém.
0: Nada?
1: Nada. Ainda nada.
0: Ô, dona Silvia, depois a senhora conversa com ele, viu? Puxa a orelha dele, se for o que eu tô pensando.
1: Ainda nada.
0: É o que eu tô pensando?
1: Ainda nada.
0: É o que eu tô pensando?
2: É o que a gente tá pensando?
0: É.
1: Sossega, Rafael.
3: É.
1: Se fecha.
3: Quer que eu conto?
1: Conto o quê? Ai, ai, ai.
3: Ô, Will, quanto tá o pedágio?
0: É, tem que passar pelo pedaço.
3: É,
0: não,
3: Will.
0: Filho.
1: Eu ia te apresentar sábado. Eu ia te apresentar.
0: Você não quer falar nada? A gente fala.
1: Sábado eu te apresento.
0: Essa foi boa, viu, Rafael? Parabéns pra você.
3: Vermelho.
0: Parabéns.
3: A gente faz isso porque a gente gosta de você, viu?
0: É, a gente gosta de você.
3: É, porque a gente é seu amigo.
0: É. Uhum. Não somos teu inimigo, não.
3: É.
0: Nós somos teu amigo, hein? Gente. Amigo assim, você não tem toda hora.
1: Gente. Ai, ai, ai.
0: Bom, nós vamos com o Diego. O Diego tá por aí?
1: Bora
0: já
1: lá.
0: Já está aí? Então vamos lá. Diego, bom dia.
1: Bom dia.
0: Bom dia, menino.
4: E aí, deu certo?
0: Você?
4: Deu certo.
5: Aí, maravilha. Ô, Toninha, bom dia.
0: Bom dia.
5: Tô aqui na...

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2: Ô, Vera Lúcia, bom dia pra você. Ela quer ganhar presente. A Luzia Rodrigues, bom dia. Toninha, Romeu. Essa figura, Will.
3: Olha!
2: Essa figura, gente. Ela mesmo tá sabendo. Ah? Ela mesmo tá sabendo da grande figura que você é.
3: Ai, sim.
2: Bom, vamos falar agora, após o rumor de que Matheus Aleixo e Paula Aires teriam reatado o casamento. Influenciadora desmente a notícia. Não é algo simples. Gente, será que a coisa foi séria mesmo? O artista havia anunciado no início do mês o fim do relacionamento. E um casal tão bonito, né? Ele é Matheus, da dupla com Cauã, Cauã e Matheus. Ele diz que reatou e ela fala que não. E agora? Reatou ou não reatou?
3: Nossa.
2: O cantor começou a notar, todo mundo começou a notar que ele voltou a usar a aliança de casamento, o que levanta, lógico, a suspeita sobre reconciliação. Mas a notícia, não sei. O que vocês acham?
3: Eu acho que não voltou, não.
2: Será?
3: Acho que não.
2: Ela escreveu assim, não é algo simples. É, são questões, muitas questões envolvidas e que precisam ser resolvidas. Será que ele traiu ela? O que será, hein? A gente fica curiosa, né?
3: Eu acho que é traição.
2: Então... E daí?
3: Nesse ponto?
2: É. Gente, daqui a pouquinho eu vou falar dos produtos IP. Suspensos. Empresa orienta sobre o uso e reembolso. Já já falaremos sobre esse assunto. Porque agora nós vamos de música.
3: Isso aí. Diego e Vitor e Hugo. Vamos lá.
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0: Olha que coisa gostosa.
1: Sambinha gostoso.
0: Oh. Hã? Isso. Zeca Pagodinho e Edson Hudson.
1: É?
0: Ó.
1: Oh. Olha, suspensão determinada pela Visa atinge lava-roupas, lava-louças e desinfetantes

0: com o final do lote 1. O fabricante pede que itens sejam guardados até nova decisão das autoridades. Como que eu vou guardar um trem? Se eu comprei pra usar, como é que eu vou guardar? Fala sério.
1: Esses dias eu fui no mercado, realmente tá vazio, não tem essa IP.
0: Não?
1: Não tem IP. Só tem a concorrência.

0: atendimento oficiais da empresa, hein? Tá? Coitada, pegar no pé mesmo.
1: Você viu a fábrica da IP como tava?
0: Mas também, uma sujeira daquela.
1: É.
0: Tinha que estar contaminado mesmo. Tem aí, será pra gente mostrar?
1: Tem. Peraí.
0: Jesusinho.
1: Deixa eu abrir aqui. Só tirar o áudio que é da... Peraí.
0: Nossa, também?
1: Não, acho que eles... Ah, tem sim.
0: Tem?
2: Achou?
1: Aham.
0: Achou?
1: Achei.
0: Cadê?
1: Vou colocar no ar pra gente. Aí. Olha.
0: Nossa senhora!
1: Tudo
0: sério?
1: Enferrujado.
0: Tudo enferrujado, tudo danado. Sem limpeza nenhuma. Olha lá, gente. Ah, pelo amor de Deus, hein? A gente pensa que
1: olha,
0: tá comprando uma coisa. Olha lá. Jesusinho.
1: Uma fábrica de uma empresa milionária.
0: Já pensou?
1: É, gente.
0: Meu Deus do céu. E olha, Ah, meu Deus, tem uma raiva disso. Eu pus um negócio e sumiu. Um piloto de helicóptero morre após tentativa de assalto em São Paulo. Mostraram o momento que Dato Oliveira, de 77 anos, dirigia pela via e foi abordado por um criminoso em uma moto. Um conhecido piloto de helicóptero foi morto durante o assalto em São Paulo. Ele era muito querido, não é? Ele trabalhava para uma empresa de radiofusão e ele foi abordado por um criminoso. Ele anunciou o assalto, ele reagiu, foi baleado, em seguida o assaltante fugiu e Tato chegou a ser socorrido, mas não resistiu aos ferimentos e morreu no hospital. Gente, filha da mãe, né? Um homem tranquilo, olha lá, olha lá, olha lá. Tadinho. Trabalhando, né? Você conhece o Mico Freitas?
2: É o... da Kelly Key, não é?
0: É, você tá inteligente,
2: é,
0: hein?
2: É, da Kelly Key.
0: Ele relata a sensação inusitada ao recuperar rotina após AVC.
2: Ah, meu Deus.
0: Ele revelou que retomada das atividades tem sido marcada por gratidão e uma nova visão sobre a vida. Tá vendo como que é? Precisa chegar lá, não é? No quase, pra falar, puxa vida, como eu estava errado. Quase 2 meses depois de sofrer o acidente vascular cerebral, o AVC, em Portugal, o Mico Freitas voltou para Angola e contou que está retomando aos poucos a rotina que precisou interromper por causa do problema de saúde. Ele comentou a emoção de voltar ao cotidiano e revelou que a experiência mudou sua forma de enxergar a vida.
1: Nossa.
0: Tá vendo como que é? É o que eu tô falando, essa recuperação traz reflexões profundas, né? E também a sensação inesperada diante da retomada das atividades normais.
2: É, só
0: então,
2: que massa.
0: Aí sim começa a dar valor à vida, não é não? Começa a dar valor à vida. Que coisa boa, né? E a Kelly Key ali...
2: Ela é parceira.
0: Quietinha, sempre ao lado dele, né? Parceira. É que nem aquela esposa daquele piloto, lembra? De helicóptero, que foi baleado na cabeça, que morreu anteontem, parece, ou domingo.
2: Meu Deus.
0: Um moço tão bonito, tão cheio de vida... E todo mundo achava que ele fosse recuperar, mas infelizmente não recuperou e veio a óbito. Rafa Justo celebra resultado de nova rinoplastia, mais apaixonada cada dia. Essa menina é bonita, né?
2: Ela é muito doce.
0: Além de exibir o resultado estético, ela também falou sobre o processo de recuperação após a operação. Ela, que já está com 16 anos, Olha que menina linda.

0: Olha os olhos dessa menina. Nem parece que ela é autista, né? Ela comemorou publicamente o resultado da sua segunda rinoplastia. Ela é filha da Ticiane Pinheiro e Roberto Justo. Usou as redes sociais para mostrar como ficou o resultado do nariz. Ela é uma gracinha, gente. Uma educação. Ela diz que ela está apaixonada pelo narizinho dela.
1: Olha.
0: Mas ela é linda. Magrinha, né?
1: Magrinha.
0: Tem um corpo magrinha, magrinha. Mas ela é bonita, do mesmo jeito. Bonita de alma, de corpo e de coração. Isso que é importante. Bom, vamos tocando uma música e nós voltamos para fazer a...
1: Sorteio. E lembrando...
0: Mas não sei não, hein? Tem pouquinha gente aqui no Facebook.
1: E lembrando que hoje o tempero tá uma delícia. Tá uma delícia, minha amiga.
0: Tá mesmo.
1: Tá bom demais.
0: Esse negócio de pernil aí, minha amiga. Ô trembão, né?
1: Quer ver? Vamos lá. É, hoje o cardápio aqui, tá sensacional.
2: Voltei.
1: Vamos lá.
2: Voltei aqui pra falar.
1: Eita.
0: O que é isso?
1: Voltou chegando, chegou
2: voltei
1: chegando.
2: Já, quebrando tudo aqui, ó. 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
2: Isso aí.
0: Uma delícia, né?
1: Delícia.
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1: Tchim.
0: A Solange Rodrigues está aqui. Eu quero ganhar, eu quero ganhar. Eu quero ganhar. A Luzia também, né? Todo mundo quer ganhar. Então participa aqui no Facebook.
1: Hoje é Facebook.
0: Se tiver só isso aqui de gente, nós vamos pro WhatsApp. O WhatsApp tá bombando.
1: Tá mesmo.
0: Bombando, né, Alexandre?
1: Bombando. Vamos de música?
0: Claudinei Alexandre da Silva. Eu acho que eu vou pro...
1: Eu acho melhor pro WhatsApp.
0: WhatsApp. Tá bombando.
1: Desde manhã tá bombando.
0: O pessoal parece que tá com preguiça de entrar no Facebook. Que isso, gente?
1: O pessoal tá no Zap Zap.
0: Olha, tão facinho pra entrar no Facebook. 96 Caçula FM. Entra lá. Para de preguiça. Tá frio, mas os dedinhos tem que funcionar.
1: Zap, zap.
0: Toca uma música e a gente vem com o sorteio.
1: Vamos lá.

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1: 10h54.
2: Bom dia, Toninha Campos.
3: Ana Castelo, o que é?
4: Parece que eu já quero sentar aqui num bar em Goiânia mesmo e já começar a beber ouvindo ela.

0: hein? Gente, a Polícia Rodoviária Federal prendeu 46 pneus em Três Lagoas. Nossa. Jesus, e droga também.
1: Eita,
0: menino de Deus. Voltava de Bataguaçu. Meu Deus, hein? Parabéns à Polícia Rodoviária Federal. Bom, a polícia tá de parabéns, né?
2: Qual o tamanho da carga?
0: É, você viu só. Caminhãozão, né? Uma frente comprida. Bom, vamos ao nosso sorteio. E daí? E daí? O que, que nós vamos fazer?
1: Eu acho melhor ir pro WhatsApp.
0: No WhatsApp, né?
1: Olha, você quer escolher? Nossa, tem muita gente.
2: Vai você, Will, que você tava aqui há mais tempo no programa.
1: Gostei bastante. Peraí.
0: Bastante. No WhatsApp ou no Facebook? No
1: WhatsApp. Vamos pro WhatsApp. Aqui, ó. Posso falar? Já? Hã? Posso escolher já aqui?
0: Ah, mas eu acho que ficou chato. Então amanhã a gente faz no WhatsApp.
1: É, tava pro Face?
0: Uhum.
1: É, a Pina falou que era o Face.
0: É.
1: Desde o começo.
0: A gente tem que cumprir a palavra, né?
1: Facebook, amanhã então,
0: WhatsApp. Vai ser WhatsApp.
1: É.
0: Tá bom? WhatsApp. Tá. Vamos lá? Quem será?
1: Vamos lá, Romeuzinho.
0: Romeuzinho, tá Romeuzinho, nas tuas Romeuzinho, mãos.
2: Romeuzinho, tá na sua mão. Gente, não tô nem com o Facebook aberto.
0: Se vira nos
1: Se
0: 30.
1: Se vira nos 30.
2: Vamos lá, deixa eu ver aqui.
0: Você quer moleza?
2: Aqui, ó. Deixa eu abrir.
1: Aqui é ao vivo.
2: Vamos lá. Ah, tem um chat aqui. Vamos ver quem mais.
0: Que o quê?
2: Nossa, tá fraco hoje o Facebook, hein?
0: Pois é, isso que eu tô falando, mas.
1: O WhatsApp bombou. O WhatsApp bombou.
0: É, eu sei. Amanhã no WhatsApp, hein, gente? Aí ninguém aparece aqui no meu Face. Ai, meu Deus.
1: O WhatsApp tá bombando.
2: Quem que já ganhou aqui do chat? Fala pra mim. Você tem algum nome conhecido aí?
0: Posso falar?
2: Pode. Porque aqui, ó, todo mundo tem um selinho, então todo mundo sempre participa dos programas.
0: Vou falar quem não ganhou ainda. Posso falar?
2: Vai.
0: Gilcemara Moreto.
1: Aí.
2: Gilcemara Moreto.
0: Certo? É a nossa contemplada. Parabéns, Josemara.
2: Perfeito.
0: Show. Perfeito. Aí, Eunice Valentim, bom dia. Aí, Dene Lino Alves, bom dia pra você também. E chegou o momento, né? Vamos embora?
1: É hora de dizer tchau. Hã? É hora de dizer tchau.
0: Vamos embora.
1: Ah, que é isso, Brasil?
0: Brasil.
1: Brasil do Brasil.
0: Brasil. Tchau, Brasil.
1: Tchau, Brasil.
0: Brasil, volta amanhã. Eu, meu papagaio, meu periquito. Hoje o Fabinho ficou bravo. Porque a Lilica pegou meu house, detonou no meu house.
2: Meu
0: Nunca
2: Deus.
0: Vi gostar de house desse jeito. Lilica, você quer limpar a boca? Eu chupo muito house pela minha garganta. Mas a Lilica, ela come. Hã?
2: Hã? Ele chupa pela boca.
0: Eu chupo house por causa da minha garganta.
1: Ah, é porque o preto é mais
0: credo.
1: Forte.
0: Credo. Povo ignorante.
1: O preto é mais forte.
0: E eu tô só baixando aqui, ó. Essa cadeira aqui não é minha, não. Eu não quero mais essa cadeira,
1: trocaram
0: não.
1: Trocaram a minha também.
0: Trocaram a tua? É que a tua mandei arrumar.
1: Ah, tá, porque eu tô em cima do meu pé aqui, ó. Pra ficar mais alto.

0: Ai, pega outra.
1: Tá baixinho, vai. Olha aqui, ó.
0: Eu vou ver quem aí, tem.
1: Eu aqui, ó. Baixinho.
0: Gente, vambora.
1: Agora aqui, ó.
0: Vambora.
1: Aí.
0: Tá na hora. Tchau, Três Lagoas. Tchau, Brasil. Até amanhã, se Deus quiser.
1: Até amanhã.
0: Tchau.
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0: O cenário fica típico de outono, as manhãs continuam mais frias, não tão frias igual lá no sul do estado, e as tardes mais amenas, e essa sensação térmica reduzida durante a noite. Então a orientação é para a população ficar atenta às mudanças na temperatura, especialmente para crianças, idosos e pessoas com problemas respiratórios.
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3: 11 horas e 11 minutos, 11:11. A Prefeitura de Três Lagoas alerta para o aumento do risco de queimadas com a aproximação do período de estiagem no município. A Secretaria Municipal de Meio Ambiente e Agronegócio, a CEMEA, já iniciou ações de conscientização e também reforço na fiscalização para evitar incêndios urbanos e rurais. Segundo a Secretaria, mesmo com as chuvas registradas nos últimos dias, a redução da umidade do ar favorece a propagação do fogo. Galhadas, folhas secas e terrenos baldios se tornam facilmente inflamáveis, aumentando o risco de incêndios de grandes proporções. A Prefeitura reforça que a prática de atear fogo em lixo, vegetação ou terrenos é considerada crime ambiental e pode resultar em multas e outras penalidades. Além dos danos ao meio ambiente, as queimadas também representam riscos à saúde da população, de acordo com as autoridades. Crianças e idosos estão entre os mais afetados pela fumaça e também pela fuligem, que podem agravar doenças respiratórias como asma, bronquite e sinusite. O impacto das chamas também atinge a fauna e a vegetação nativa, com registro de mortes de animais silvestres e destruição de áreas verdes. A CEMEA é responsável pela fiscalização e aplicação de multas. O Corpo de Bombeiros, pelo telefone 193, faz o combate direto aos incêndios. Já a Polícia Militar Ambiental auxilia nas ações de fiscalização em áreas urbanas e rurais. A população também pode denunciar casos de queimadas ou incêndios provocados diretamente à CEMEA, pelo telefone 67 99 277 8539.
0: Agora 11 horas e 13 minutos, a gente vai dando sequência aqui na Hora da Notícia. A Prefeitura de Três Lagoas segue avançando com obras de drenagem e pavimentação em diferentes regiões do município. Os trabalhos são coordenados pela Secretaria Municipal de Infraestrutura, Transporte e Trânsito e contemplam bairros como Itamaraty, Jardim Nossa Senhora de Fátima, Jardim Eunice e também Vila Alegre. Os investimentos somam mais de 49 milhões em melhorias urbanas, com o objetivo de levar mais infraestrutura, segurança e qualidade de vida para a população. Nos bairros Itamaraty, Jardim Nossa Senhora de Fátima e Jardim Eunice, as obras já alcançam cerca de 42% de execução. Os investimentos nessa etapa são de aproximadamente 5,8 milhões de reais. Os serviços incluem a implantação de drenagem de águas pluviais e também a preparação de vias para receber a pavimentação asfáltica, buscando resolver problemas antigos enfrentados pelos moradores, principalmente durante os períodos de chuva. O prefeito Dr. Cassiano Maia destacou que a gestão municipal acompanha de perto a etapa das obras, ressaltando a importância dos investimentos para garantir mais segurança, valorização dos bairros e melhores condições de vida para a população. Já no bairro Vila Alegre, as obras seguem em ritmo avançado, com investimento superior a 44 milhões de reais. O projeto contempla drenagem profunda, implantação de galerias pluviais e também pavimentação asfáltica. Segundo o secretário municipal de infraestrutura, Osmar Dias, as intervenções na Vila Alegre são fundamentais para resolver os problemas de alagamento enfrentado há anos por moradores na região. A gente sabe, né? Ali tem regiões da Vila Alegre, quando chove, fica muito inundado. A prefeitura também destaca que as obras fazem parte de um amplo plano de infraestrutura urbana, com foco no desenvolvimento da cidade e também na melhoria da mobilidade em diversos bairros de Três Lagoas.
3: 11 horas e 15 minutos, 11:15. O aniversário de Três Lagoas está chegando, já no próximo dia 15 de junho. Nós vamos comemorar 115 anos do município e, tradicionalmente, um grande número de pessoas comparecem na área central para acompanhar o desfile cívico, né? Com o tema Desenvolvendo o Presente, Planejando o Futuro. As inscrições para a participação no desfile estão abertas. O repórter Neto, inclusive, falou com o Estênio Congro Neto, secretário municipal de Turismo e Cultura, Seturc, para saber mais detalhes sobre o assunto. Tem um vídeo aí, Vinícius?
0: Vamos chamar depois do intervalo, agora já são 11:15, vamos pro intervalo, a gente já chama essa reportagem.
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5: Onze horas e 19 minutos. Estamos de volta aqui com a Hora da Notícia. Eu sou Vinícius Leal.
6: E eu sou o Cláudio Júnior.
5: Vamos ver quem tá mandando mensagem pra gente lá no nosso WhatsApp. É a Ana Maria já mandando aqui: bom dia, Vinícius e Cláudio Júnior. Muito bom dia pra você, Ana Maria. Muito obrigado pela sua audiência aqui no nosso programa. Tem o Rock Balboa, meu tio, também mandando mensagem lá de Rosana, São Paulo. Muito obrigado. Gente, essa cadeira aqui lá tá baixando. Eu tô parecendo que... Nossa. Tô descendo aqui, tá parecendo um elevador. Vamos dando sequência aqui, ó, lendo e abaixando. E aí, vamos ver aqui quem tá mandando mensagem pra gente na nossa live. Tem a Ana Leles também mandando: bom dia, Vinícius e Cláudio Júnior. Muito bom dia, Ana Leles. Muito obrigado pela sua audiência. O vídeo tá pronto aí, o vídeo do aniversário do desfile cívico. Então a gente vai dando...
6: Só retificando aqui, que a gente falou que 3 de agosto estará fazendo 115 anos e na realidade está fazendo 111.
5: É isso mesmo.
6: Desculpa pelo nosso erro.
5: A gente vai dando sequência aqui, daqui a pouco a gente chama essa reportagem do Neto Júnior e a gente vai agora a gente vai falar sobre que a Prefeitura de Três Lagoas segue mobilizando a população para participar da construção do Plano Municipal dos Direitos da Pessoa com Deficiência. Dois formulários online continuam disponíveis para coleta de informações e sugestões que irão auxiliar na elaboração de políticas públicas voltadas à inclusão e também à acessibilidade no município. Segundo a administração municipal, os links permanecerão abertos por 40 dias, com

0: montados a partir do dia 13 de maio, garantindo que a população possa participar ativamente na construção do documento. A iniciativa é desenvolvida em conjunto com a Comissão Municipal Intersetorial, formada por representantes de diversos setores da administração pública. O objetivo é identificar as principais demandas das pessoas com deficiência e transformar as necessidades em ações concretas voltadas à inclusão, acessibilidade e garantia de direitos. Foram disponibilizados dois formulários diferentes. Um é direcionado para instituições públicas e privadas, com o objetivo de mapear estruturas e serviços e demandas existentes aqui no município. O outro formulário, ele é voltado a pessoas com deficiência que poderão relatar experiências, dificuldades e necessidades enfrentadas no dia a dia. A prefeitura orienta que os participantes preencham as informações com atenção e utilizem dados reais e atualizados. Segundo a gestão municipal, a participação popular é fundamental para garantir o diagnóstico preciso e a criação de políticas públicas mais eficientes e alinhadas à realidade da população. Os formulários estão disponíveis no portal oficial do município e também no Instagram oficial da prefeitura no perfil @nossa3lagoas. Em caso de dúvidas, o contato pode ser feito pelo e-mail pmdpcd3lagoas@gmail.com.
1: 11 horas e 22 minutos, 11 e 22. Eu quero aproveitar, Vinícius, e registrar aqui hoje a visita, no Hora da Notícia, de uma borboleta linda que está aqui, compareceu nos nossos estúdios hoje,
2: então,
1: né?
2: Então, o Daniel trouxe, né? O Daniel Adlauan trouxe essa borboleta aqui, tá batendo asa pra gente aqui.
1: É, pra quem acredita nas coisas aí, tá aí a borboleta.
2: Pra mim é sorte e bênção.
1: A nossa bênção. É isso. 11 e 22. Os vereadores de Três Lagoas aprovaram uma série de projetos durante a 15ª Sessão Ordinária da Câmara Municipal, que foi realizada ontem, dia 19. As propostas envolvem áreas como saúde pública, valorização dos servidores, assistência social e também proteção às mulheres. Ao todo, foram aprovadas 10 matérias entre projetos de lei, resoluções e decretos legislativos. Entre os destaques está a aprovação do projeto que cria o programa de conscientização sobre o uso do cigarro eletrônico nas escolas da rede municipal de ensino. Inclusive, eu já tenho aqui denúncias de que escolas aí do município, crianças menores aí estão usando cigarro, né? Cigarro eletrônico é complicado.
0: Infelizmente, né, os cigarros eletrônicos, eles já vêm, o Brasil venceu uma luta contra o cigarro, que a porcentagem de brasileiros que fumavam era muito maior. E aí agora, com esses vapes, com sabor, eles vêm para atrair as crianças e os adolescentes, porque é colorido, é bonitinho, tem gostinho de uva, gostinho de morango. Então, infelizmente, isso tá sendo enviesado para justamente os jovens começarem a fumar cada vez mais cedo, né, já que o cigarro tá ficando uma coisa ali desuso.
1: E dentro da escola, nos intervalos, né? Inclusive, eu tô sabendo que tem intervalo em escola aí que não pode nem usar o banheiro, que a galera tá lá usando lá esse tal desse vape, né? Então a gente já tá aproveitando e fazendo a denúncia aqui, e assim que a gente tiver mais informações, a gente vai trazer pra frente essa história aí. 11h24. Entre os destaques está a aprovação do projeto sobre o cigarro eletrônico e também a proposta de autoria do vereador Mário Grespan, que tem como objetivo alertar crianças e adolescentes sobre os riscos do uso dos chamados vapes, né? Inclusive aí com palestras, oficinas, ações educativas com profissionais da saúde. Outro projeto que foi ampliado e aprovado para até 15 anos a idade máxima dos veículos utilizados no serviço de táxi em Três Lagoas. A medida atende reivindicações da categoria e, segundo o executivo, as vistorias obrigatórias continuarão sendo realizadas para garantir a segurança dos passageiros. Em regime de urgência, os parlamentares também aprovaram reajuste salarial de 4,39% para os servidores públicos municipais. O índice será aplicado de forma retroativa a 1º de maio e contempla servidores efetivos, contratados, comissionados e autárquicos. Outra medida aprovada altera o regimento interno da Câmara Municipal para proibir homenagens oficiais e concessão de honrarias nos 90 dias que antecedem as eleições municipais. Durante a sessão, também foram encaminhados para análise outros projetos importantes, entre eles uma proposta que previa a instalação de cartazes de conscientização contra a violência doméstica em locais públicos e privados de grande circulação. O texto traz a frase: não se cale, o lugar é público, mas o seu corpo não, além dos telefones, dos canais de denúncia e acolhimento. Outro projeto em análise cria o programa Maternidade Digna, que prevê a entrega do kit mãe Três Lagoense para gestantes em situação de vulnerabilidade social cadastradas no CAD Único e que realizarem o pré-natal completo na rede municipal. O kit deverá conter itens essenciais para os

0: recém-nascidos, como roupas, cobertores, fraldas e bolsa maternidade.
1: Agora 11 horas e 26 minutos, agora sim a gente vai trazer o VT aí sobre o aniversário de Três Lagoas que tá chegando, né, no próximo dia 15 de junho, que vamos comemorar 111 anos do município, que tradicionalmente tem um grande número de pessoas que comparecem na área central para acompanhar um desfile cívico, com o tema que desse ano vai ser o desenvolvimento o presente, planejamento e também o futuro. As inscrições já foram abertas e o nosso repórter, o Neto Júnior, ele vai trazer mais informações.
2: O aniversário de Três Lagoas está chegando, sim. Já daqui a alguns dias vamos comemorar o dia 15 de junho, aniversário de 111 anos da nossa amada Três Lagoas. Nem parece que já tem 111 anos essa querida, essa linda Três Lagoas. Mas para falar mais, ao meu lado ele, Estênio Congro Neto, secretário municipal de Turismo e Cultura, Seturc, para nos dizer como vai ser a programação, como está sendo elaborado, como que a equipe dele não para. É o ano todo, porque eles têm eventos e vão fazendo. Estênio, como vai ser a programação do dia 15?
3: Olá a todos. Faço a extensão do convite a todos. No dia 15 de junho, aniversário de 111 anos de Três Lagoas, às 7h30 da manhã, hasteamento da bandeira na Praça Hampstead. Às 8 horas, início do nosso desfile. O desfile começa ali na Maria Fumaça e vai até o transporte urbano na Avenida Rosário Congro. Então, ela é para quem já sai da praça do hasteamento da bandeira, já próximo, vamos ter arquibancadas, estrutura coberta, um som bacana. Então, toda a estrutura preparada, porque são mais de 700 alunos que participam e também é estendido às entidades, que quem quer participar, tem interesse em participar do desfile, você que é do motociclismo, associação de pesca, tem o pessoal da motocross também, carros antigos, Kombi, então tem muitos que participam do desfile, tem um link que é um forms que está no site da nossa Três Lagoas, site oficial da prefeitura, lá você preenche todos os dados informando que tem interesse de participar do desfile, entra na nossa organização. Quem não quer fazer cadastro pela internet, pode vir aqui na Secretaria de Turismo e Cultura, onde a gente vai fazer a inscrição. E a princípio eu tenho que lembrar também, no dia 13 é o dia que a gente comemora o padroeiro de Três Lagoas, o padroeiro da Igreja de Santo Antônio. Nós temos lá uma missa às 8 horas da manhã, alusivo também ao aniversário da cidade. Então convido toda a população a no dia 13.
2: Estênio, você demite jornalista assim, Estênio. Toda vez você fala tudo, o Estênio é muito comunicativo. Eu vou perguntar devagarzinho para o Estênio. Dia 13 nós vamos ter uma celebração na nossa igrejinha, vai estar aberto à população. A partir de que hora, Estênio?
3: Todo ano, no dia 13, nós comemoramos o Santo Padroeiro, que é o Santo Antônio. E aí às 8 horas da manhã tem a missa do Santo Antônio. Então faço o convite no dia 13... a participar da missa e no dia 15, aniversário da nossa cidade.
2: Dia 13 é um dia muito emocionante, né, Estênio? Sempre lota a nossa igrejinha, é um negócio assim muito, muito emocionante mesmo. No dia da programação, então, nós vamos começar com o hasteamento da bandeira, 7h30, depois nós vamos ter o tradicional desfile, que vai sair aqui de frente à cultura. E o que vai ter no desfile? Que fala desfile cívico, mas você mesmo citou algumas vezes que vai ter os militares também, é legal, né? O pessoal gosta de ver o exército, as forças de segurança, então não é só cívico também.
3: Isso. O início, o desfile sempre começa com as forças armadas, então a equipe da bateria antiaérea, do batalhão militar, do batalhão antiaéreo, a polícia militar, os bombeiros civis, e toda a equipe mesmo de brigada e de segurança faz a abertura do nosso desfile. A princípio, vem aí as escolas, nós vamos estar falando sobre o desenvolvimento de Três Lagoas, sobre as parcerias com as secretarias, mostrando nossas potencialidades, o que Três Lagoas vem conquistando, todos os certificados que a educação vem ganhando, que a gestão de inovação do município também ganhou o primeiro lugar de gestão e inovação. Então, são diversos certificados que nós vamos estar mostrando nesse desfile. E sempre o desfile é um desfile grandioso, né? É um desfile onde a gente prepara os carros com muito carinho. É toda a equipe da educação, junto com a Secretaria de Cultura e Turismo, trabalhando em conjunto para que esses carros vão para a avenida de forma muito bonita. E as demais, todas as secretarias ajudam. Viu? Não posso deixar de agradecer a equipe da Obras, que são fantásticos em ajudar. O meio ambiente, o esporte,

0: Secretaria de Esporte tem um carro que é do esporte, um carro que é do meio ambiente. Então, assim, a gente faz uma força-tarefa coletiva para que esse ano seja comemorado em grande estilo.
1: Que ótimo. Vamos então explicar o tema do DSIGRE. Desenvolvendo o presente, planejando o futuro.
0: Isso aí, desenvolvendo o presente, planejando o futuro, é uma forma que eu iniciei na gestão pública, né, a partir do mandato do Dr. Cassiano, nosso prefeito, e é um planejador mesmo. Ele tem uma experiência de ver de uma forma coletiva e conseguir determinar quais são as demandas e quem, qual secretaria, qual passo, que atividades tem que desenvolver para que ele consiga atingir o êxito. Então, eu vejo que ele é um grande maestro que orquestra toda aí essa gestão pública.
1: Finalizando, até quando podem ser feitas as inscrições? E onde podem ser feitas tais inscrições?
0: É, até dia 29, pode vir aqui na Avenida Rosário Conde, 560, Secretaria de Turismo e Cultura, onde nós podemos fazer sua inscrição de forma manual ou pelo site da Prefeitura, site oficial da Prefeitura, tem um link lá onde você encontra o forms, preenche e a gente recebe aqui todos os cadastros.
1: Alguma coisa mais, tem?
0: Não, agradeço à população e sempre deixo à disposição a Secretaria aqui, portas abertas para projetos, parcerias, conte conosco.
1: Aí, obrigado, Stênio. Então, com imagens de Romeu Neto, eu, Neto, direto da Seturc, Secretaria de Turismo e Cultura, falando com ele, Stênio Congro Neto, sobre o nosso desfile cívico. Cívico e militar também, vai ter os militares, a garotada adora as forças de segurança. Para Caçula, jornalismo Caçula, faz parte da sua vida.
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3: 11 horas e 32 minutos, 11h32, agradecendo aí ao Neto Júnior pela reportagem, né? Sempre trazendo as informações em primeira mão para você, ouvinte da Rádio Caçula. A gente vai conhecer os patrocinadores do Hora da Notícia e a gente já volta.
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6: Agora 11 horas e 38 minutos, estamos de volta aqui com a Hora da Notícia. Vamos ver quem está mandando mensagem lá na nossa live do Facebook. Florisvaldo Quirino mandando mensagem. Bom dia, Florisvaldo, muito obrigado pela sua audiência. Tem o Alexandre Garcia Cavalgada mandando aqui MS, sim, Mato Grosso do Sul. Muito obrigado pela sua audiência, viu, Alexandre? A gente vai dando sequência aqui no Hora da Notícia. A Prefeitura de Três Lagoas concluiu serviços de reparo em 42 pontos críticos da Lagoa Maior, que representavam desgaste provocado pela ação do tempo e também pelas raízes de árvores ao longo da pista. Com a finalização dessa etapa, o principal cartão postal do município agora recebe recapeamento completo em toda a extensão da pista de caminhada. Os trabalhos estão sendo executados com recursos próprios e mão de obra da administração municipal. Após o

0: saúde, um local familiar para os habitantes de Três Lagoas. Viemos passar a notícia para vocês que está tendo o recapeamento aqui da área de ciclismo, essa área onde o pessoal faz a caminhada. A prefeitura recapeou 42 pontos aqui da Lagoa Maior. Após isso, após o nivelamento, a prefeitura decidiu remapear toda o circular da lagoa, né? Então aqui a gente pode ver os trabalhadores aqui trabalhando e já vamos passar um aviso, um cuidado para os habitantes de Três Lagoas, que você vê os caminhões, evite passar aqui para evitar acidentes, preservando a segurança da sua família, de você e principalmente dos trabalhadores que estão trabalhando duro para fazer a nossa lagoa um lugar cada dia mais bonito para os cidadãos. Diretamente da Rádio Caçula, Romeu Neto, com gravações do Neto, Rádio Caçula, que faz parte da sua vida.
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3: 11 horas e 41 minutos, 11h41 aí. Deixa eu deixar os parabéns aí ao Romeu, né? Romeuzinho, mais conhecido aqui com carinho, né? Ele tá se destacando nas reportagens aí da Rádio Caçula. Parabéns ao Romeu. É assim que começa, né, Vinícius?
4: Tem que ir. Tem que, primeiro começa e depois a gente, né? Deslancha.
3: Só não pode sair daqui depois, né?
4: Esse não vai sair, não.
3: 11h41, Mato Grosso do Sul aparece entre os estados com melhor qualidade de vida do Brasil. Segundo o Índice de Progresso Social, o IPS Brasil 2026, que foi divulgado hoje, o estado alcançou média de 64,14 pontos e ficou na sétima posição nacional, acima da média brasileira, que foi de 63,40 pontos. O levantamento analisou os 5.570 municípios brasileiros, com base em 57 indicadores sociais e ambientais, como moradia, saneamento, saúde, educação, segurança, inclusão social e também acesso a direitos. Campo Grande foi destaque no ranking e registrou 69,77 pontos, ocupando a 41ª posição entre todos os municípios do país. Entre as capitais brasileiras, a capital sul-mato-grossense aparece na quarta colocação, ficando atrás apenas de Curitiba, Brasília e São Paulo. Eu vou destacar aqui que Campo Grande está na quarta colocação no Brasil e Três Lagoas está na quarta colocação do Mato Grosso do Sul. Antes vem Dourados, Bataguaçu e Campo Grande. Muito legal. Segundo o estado, o principal destaque de Campo Grande está na dimensão de oportunidades, que reúne indicadores relacionados à inclusão social, direitos individuais e também acesso ao ensino superior. Por outro lado, o relatório também aponta desigualdade entre os municípios de Mato Grosso do Sul. Japorã aparece entre os 20 municípios com pior pontuação no Brasil, com 46,23 pontos. Outras cidades com baixos índices são Coronel Sapucaia, com 50,52, e Itacuru, com 50,59. O estudo mostra ainda que municípios menores e mais distantes dos grandes centros ainda enfrentam dificuldades em áreas como educação, acesso a serviços públicos e inclusão social. O Índice de Progresso Social mede diretamente a qualidade de vida da população e é dividido em três dimensões: necessidades humanas básicas, fundamentos do bem-estar e oportunidades.
4: Isso aí. Ainda bem, né, que o nosso estado ele tem uma população bem reduzida, então é mais fácil de atingir esses níveis, né? Não tem bolsão de pobreza, mas ainda temos muito desafio, principalmente no que se diz a desigualdade social. Tem muita gente com muito dinheiro, né? A gente sabe aqui, principalmente no agro, muita gente com muito dinheiro e pouca gente com muito dinheiro e muita gente com pouco. A gente vai dando sequência, 11 horas e 43 minutos, o programa Bolsa Família volta a movimentar a economia de Mato Grosso do Sul nesse mês, com a liberação de mais de 128 milhões e 500 mil reais para 184.860 famílias distribuídas em 79 municípios aqui do estado. Os pagamentos começaram na segunda-feira, dia 18, e seguem até o dia 29, de acordo com o final do número de identificação social do NIS. O valor médio é de R$ 696,37 por família, e o Bolsa Família beneficia pessoas em situação de extrema vulnerabilidade social, além de comunidades indígenas, quilombolas e pessoas em situação de rua. Além do impacto social, os repasses também ajudam a aquecer a economia local, principalmente em municípios menores, onde o

0: O benefício tem papel importante na movimentação do comércio e também na circulação de renda. Entre os principais benefícios pagos no estado está o benefício da primeira infância, que é destinado a crianças de até 6 anos, e nesse mês cerca de 110.800 crianças recebem um adicional de R$150 por integrante da família, totalizando um investimento de R$15.300.000. O programa também inclui pagamentos extras de R$50 para gestantes, nutrizes e crianças e adolescentes entre 7 e 18 anos. Em Mato Grosso do Sul, o benefício alcança mais de 7 mil gestantes, mais de 4 mil nutrizes e aproximadamente 167.900 jovens. Campo Grande lidera o número de beneficiários do estado, com mais de 47 mil famílias atendidas. Na sequência, aparecem Dourados, Corumbá, Ponta Porã e Três Lagoas, com mais de 7 mil famílias contempladas. Entre os municípios sul-mato-grossenses, Paranhos registra o maior valor médio pago por família, superando R$ 804 por benefício.
1: 11 horas e 46 minutos, 11h46, a gente vai para o intervalo comercial. Rapidinho, a gente já volta trazendo informações sobre a audiência pública que está apresentando resultados do orçamento participativo da LDO 2027 nesta quinta-feira. Comerciais, a gente volta já.
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1: 11 horas e 49 minutos, 11h49, seguindo com Hora da Notícia desta quarta-feira, 20 de maio. Audiência pública apresenta resultados no orçamento participativo da LDO 2027 hoje, aliás, amanhã. A Prefeitura de Três Lagoas, por meio da Secretaria Municipal de Fazenda, realiza na quinta-feira, dia 21, uma audiência pública para apresentação dos resultados da pesquisa do orçamento participativo referente ao projeto de lei de diretrizes

0: orçamentárias, a LDO 2027. O encontro vai ser realizado a partir das 5h30 da tarde no plenarinho da Câmara Municipal. Durante a audiência, serão apresentados os dados coletados por meio do formulário online que é disponibilizado à população trêslagoense. A iniciativa permitiu que os moradores contribuíssem com sugestões e também apontassem as principais demandas e prioridades para a aplicação dos recursos públicos no próximo exercício. O orçamento participativo é uma ferramenta de gestão democrática que possibilita à população participar diretamente das decisões sobre investimentos e ações que impactam o desenvolvimento do município. As contribuições recebidas servirão como base para a elaboração da LDO 2027, documento que define as metas e prioridades da administração municipal para o próximo ano. Segundo a Prefeitura, a participação popular é fundamental para fortalecer a transparência, ampliar o diálogo com a comunidade e garantir que ações do poder público estejam alinhadas às necessidades da população.
1: Agora 11 horas e 50 minutos, a Secretaria Municipal de Saúde de Três Lagoas e o Conselho Municipal de Saúde de Três Lagoas realizaram na quarta-feira a terceira pré-conferência preparatória para a 10ª Conferência Municipal de Saúde. Esse encontro acontece a partir das 19 horas. Eu falei, aconteceu, não, vai acontecer, na verdade, né? No Salão Paroquial da Igreja São Judas Tadeu, localizado na rua Antônio Estevão Leal, número 800, no bairro Paranapugá. Durante a reunião, a população poderá apresentar sugestões, demandas e também propostas relacionadas aos serviços públicos de saúde oferecidos no município. O tema é Saúde, Democracia, Soberania e SUS. Cuidar do povo é cuidar do Brasil. A pré-conferência busca ampliar a participação popular e também fortalecer o diálogo entre comunidade e o poder público na construção de políticas públicas de saúde. A gente vai conferir agora na reportagem.
2: A Secretaria Municipal de Saúde, juntamente com o Conselho Municipal de Saúde de Três Lagoas, realizam nesta quarta-feira, às 7 da noite, a terceira pré-conferência preparatória para a 10ª Conferência Municipal de Saúde. O encontro será aqui no Salão Paroquial da Igreja São Judas Tadeu, na rua Antônio Estevão Leal, número 800, aqui no bairro do Paranapungá. Durante a reunião, a população poderá apresentar sugestões e propostas para melhorar os serviços públicos de saúde do município. Com o tema Saúde, Democracia, Soberania e SUS, o evento busca aproximar a comunidade das decisões públicas. Então você que é cidadão, vem aqui, dá a sua opinião, dá o seu conselho, tá? Que vai tá todo mundo aqui ao seu dispor e ouvindo as suas sugestões.
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0: 11 horas e 52 minutos, 11h52, hoje o Daniel e o Will estão, hein? 11h52. Gente, uma dica especial pra vocês agora é o seguinte, ó, pra você que gosta de mexer com rolo, comprar aqui e vender ali, eu vou dar uma dica pra você, ó. O Detran de Mato Grosso do Sul está com o edital aberto para leilão de veículos e sucatas com mais de 140 lotes disponíveis para interessados em todo o estado. O certame oferece 106 veículos aptos para circulação, sendo 71 motocicletas e 35 automóveis, além de 39 lotes de sucatas aproveitáveis e inservíveis. Os lances podem ser feitos até 4 horas da tarde do dia 29 de maio. Tem veículo que você pode comprar, acertar a documentação e sair rodando, e tem veículo que você só pode usar as peças. Então fique ligado, não faça a compra errada, tá bom? Entre os destaques do leilão está um Volkswagen Voyage 1.0 com lance inicial de R$ 6.552 e, segundo estimativas de mercado, o mesmo modelo pode chegar a cerca de R$ 26.000 reais. Esse veículo aí, de repente, aí você dá uma ajeitada nele, bota ele em pé e ganha uma grana. Nas motocicletas, uma moto CB500F tem alcance inicial de R$ 7.144. Na categoria de sucatas, o leilão disponibiliza 38 lotes aproveitáveis, com veículos destinados à retirada e comercialização de peças. Também há um lote único de sucata inservível, com quase 20 toneladas de material ferroso, destinado exclusivamente a siderúrgicas e empresas de reciclagem. Os interessados podem consultar fotos, descrições e valores dos lotes no portal oficial do Detran de Mato Grosso do Sul. A visitação presencial aos veículos vai ser realizada nos dias 26, 27 e 28 de maio, das 8 da manhã às 11 e das 13 às 16h30,

0: no pátio do Alto Tram, que fica na Avenida Gerval Bernardino de Souza, 644, no bairro Vieira, em Campo Grande. Boa sorte para você.
1: 11 horas e 54 minutos aqui, ó, tá, tem gente mandando mensagem aqui, a gente esqueceu na volta de bloco, já estamos no quarto bloco, né? Hoje voou o programa, Margarete Lopes mandando aqui, ó, ela mandou uma figurinha, uma imagem feita por... A gente meio que em forma de cartoon aqui, ó, de inteligência artificial. Obrigado pela audiência. Daqui a pouco eu mostro pra você, Cláudio. A gente vai dando sequência. Agora sim, o Neto tava um pouco ansioso pra aparecer pra gente. Você viu que ele começou até a falar antes da hora, né? Mas agora sim a gente vai chamar a reportagem dele. A Prefeitura de Três Lagoas, por meio da Secretaria Municipal de Meio Ambiente e Agronegócio, realiza entre os dias 1º e 3 de junho a Semana Municipal de Meio Ambiente. A programação será coordenada pela secretária Mariana Amaral e terá como foco ações de educação ambiental, conscientização ecológica e também incentivo ao descarte correto de resíduos. A programação inclui ações educativas, orientações sobre reciclagem e descarte adequado de materiais, além de atividades voltadas à conscientização sobre sustentabilidade e responsabilidade ambiental. Em uma entrevista ao repórter Neto, a secretária destacou que o evento contará com atividades voltadas para diferentes públicos, além de apresentar novidades na programação deste ano em uma tradicional feira temática que terá como lema Uma Só Terra.
2: Meio ambiente é vida. E Três Lagoas vai ter agora, não vou falar não, que vai contar ela melhor pra gente sobre a Semana do Meio Ambiente. Ao nosso lado, a sempre simpática, sempre competente, Mariana Amaral, secretária da SEMEA, Secretaria Municipal do Meio Ambiente e Agronegócio. Mariana, como vai ser a Semana do Meio Ambiente em Três Lagoas?
3: Bom dia, a semana vai ser curta, né, devido ao feriado, então vão ser 3 dias de ações voltadas para a educação ambiental, para a conscientização, iniciando com trabalhos nas escolas municipais, vão ter palestras dinâmicas, vamos ter a exposição da lixo eletrônico nas escolas municipais. Na terça-feira nós teremos uma ação com a Patrulha Mirim lá na PMA. Vão ter trilha, vai ter piquenique, para a gente juntar os projetos e mostrar cada um, o que cada um faz, né? E mostrar um pouquinho das nossas riquezas da APA Jupiá, que fica ali atrás da PMA. E dia 3, nós vamos ter aqui, no nosso ginásio municipal, a feira Uma Só Terra. Né? Nós temos que entender que nós temos um planeta único, a gente precisa cuidar, toda ação tem reação, e a nossa atitude é que vai garantir o futuro nosso com qualidade e cada dia melhor.
2: A Mariana, ela fala tudo de uma vez e já explicou. Eu vou perguntar devagarzinho agora, Mariana, qual é o público-alvo da Semana do Meio Ambiente?
3: O público-alvo é toda a população de Três Lagoas, mas o nosso foco sempre foram as crianças. A gente acredita que uma educação que se inicie na infância, ele vai se tornar um adulto mais consciente. Então, no dia 1º, as ações são voltadas exclusivamente para as crianças de algumas escolas municipais. No dia 2, vai ser voltado aos projetos que a prefeitura tem, com a Patrulha Mirim e a Patrulha Ambiental, né, Mirim Ambiental. E no dia 3, é para a população toda, a população em geral. A nossa feira vai começar às 8h30 da manhã, aqui no ginásio municipal, no ginásio da Lagoa, e termina às 14h30. Essa feira é aberta aos estudantes, é aberta para os adultos, para quem quiser ver algumas ações que estão realizadas não somente pela SEMEA, mas pela Universidade Federal, pelo Instituto Federal, pelo SESI, que tem um projeto maravilhoso com os eco-guardiões, vão estar presentes. Algumas empresas vão estar presentes nessa feira. Legal. E durante o período da manhã vão ser entregues os prêmios e vão ser conhecidos, né? Nós vamos mostrar quem são os ganhadores do nosso concurso de desenho que foi realizado nas escolas municipais de Três Lagoas, com vários parceiros fazendo a doação de bicicletas, tablets, caixa de som. Então vai ser um concurso muito, muito bonito, que mostra o que as crianças enxergam, né, de um futuro melhor e das ações que devem ser tomadas para que a gente preserve.
2: Mariana, você na SEMEA tem trazido uma novidade, assim, a população está mais presente, a SEMEA está mais na cidade como um todo. Agora tem uma novidade esse ano, da Semana do Meio Ambiente, a trilha ecológica e a visita no APA. Para começar, tem muita gente que não sabe que o APA é uma área de proteção ambiental que está ali à disposição.

0: as crianças vão lá conhecer. Que novidade é essa? E a trilha ecológica vai ser lá no APA mesmo?
1: Vai. Atrás do prédio da PMA, lá na APA do Cinturão Verde, né, APA Jupiá, que a gente chama, tem uma trilha onde tu vai ver macaco, onde tu vai ver pássaros, onde tu vai ver também cobras, que a gente toma esse cuidado. Então, o que que acontece? Essas visitas, elas são guiadas e com um número reduzido de crianças. Porém, é aberto a quem tem esse interesse. Venha na secretaria, converse conosco, a gente faz esse agendamento. Especificamente no dia 2, nós vamos abrir para patrulha mirim do município de Três Lagoas, que são duas turmas, uma no período da manhã e outra no período da tarde. Não é uma caminhada muito longa, porém tem toda a preparação, tem toda a orientação, vai ter a caminhada, né, na trilha, toda acompanhada com a devida segurança, e no retorno tem um piquenique delicioso para as crianças.
0: Tá ótimo. Maria Antônia, finalizando, meio ambiente não é só uma semana, é o ano todo, é a vida toda. Como que a população de Três Lagoas pode colaborar com a qualidade de vida da própria população de Três Lagoas em referente ao meio ambiente?
1: São pequenas atitudes que geram grandes resultados, a gente sempre diz isso. Então, assim, ó, o nosso maior problema hoje no município é o descarte irregular dos lixos, a falta de reciclagem adequada, separação para que as pessoas façam esse descarte, para que a gente reduza o volume de material no nosso aterro sanitário, que não tenhamos problemas com os esgotos, com as nossas bocas de lobo, com todo o problema que a chuva ocasiona devido ao entupimento, né, dessa rede de drenagem, pelo descarte inadequado que as pessoas realizam. Então, se você quer ajudar, quer que uma Três Lagoas seja cada vez melhor realmente para o futuro teu e dos teus filhos, faça a sua parte, faça o descarte adequado do seu material, faça uma ligação para a secretaria, caso você não tenha onde colocar o teu entulho, você não tenha condições, que nós vamos dar um jeito de levar até você essas soluções.
0: Aí, obrigado, Mariana. Com a imagem de Romeu Neto, eu, Neto, falei com a secretária municipal do Meio Ambiente e Agronegócio, Mariana Amaral. 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
4: Meio-dia e dois, o nosso tempo já acabou, mas eu quero aproveitar e deixar os parabéns aqui de toda a equipe da Rádio Caçula a todos os pedagogos. Hoje é dia do pedagogo e também dia nacional do técnico.
5: Mãe.
4: Sua mãe, que legal. Dia nacional do técnico e auxiliar de enfermagem. Deixar aqui os parabéns à minha esposa, a Jucimara, mais conhecida como Nana, que é técnica de enfermagem, e a todos, né, técnicos e auxiliares de Três Lagoas e região.
5: Parabéns a todos aí, que são de suma importância, né, pra gente. Só quem precisa, né, de um tratamento médico sabe da importância desses profissionais. Agora são 12:03, a gente já passou, né? A gente agradece aqui ao William Ramos e também ao Daniel Adlau, que foram responsáveis pela operação técnica dessa edição. O Hora da Notícia está chegando ao final.
4: Continue ligado na nossa programação, acompanhe as principais notícias de Três Lagoas, da região, do Brasil, por meio das nossas redes sociais e do portal radiocaçula.com.br. Uma excelente quarta-feira para você, a gente se vê amanhã. Tchau, tchau.
5: É isso aí, 11 horas já tem o seu encontro marcado, até lá. Tchau.
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1: Muito boa tarde, começando Ronda Policial. Vamos começando Ronda Policial, destacando as notícias destas últimas horas. E acabou-se a bateria do meu celular, então hoje nem TikTok tem. Ai, meu Deus do céu, caçulinha do céu. Meu, você tá em caçulinha, você não tá mais competente como era antes, hein? Caçulinha do céu, meu pai amado. Vamos destacar as principais notícias registradas nessas últimas horas. Olha, vamos falar daqui a pouco da Honda, referente a um jovem aqui, sofreu um atentado, obrigado Rafael, obrigado mesmo, sofreu, mas isso aqui, o Rafael veio com uma boa vontade aqui, mas isso aqui, esse aqui é do iPhone. Não, que iPhone, rapaz, meu é povão, meu é Xing Ling. Meu é Xing Ling, o meu não é.

0: Não é iPhone não, esse povo usa tudo iPhone, né? Meu Xing Ling. É, meu Xing Ling é do povão, rapaz, tá doido. Meu aqui é 400 conto o celular aqui. Você tá doido pagar 5 mil, 4 mil, não tô louco ainda, rapaz, tá doido. Jesus amado, meu pai amado, né? Meu Xing Ling. É aquele japonês, Xiaomi 14 agora. Estou vendendo um 13, tá? Estou vendendo um 13. Agora fui subir de categoria, fui para o 14. Né? Estou vendendo o meu 13. Ó, isso aí sim, obrigado. Aí, ó. Obrigado, Rafael. Aí, Rafael Oliveira aqui. Obrigado, Nascida, a dona Anice. Não vai chamar, mas coloca pra dar uma carga aí. Coloca aí, Ramazinho, por gentileza. Obrigado, Anice. Trouxe um cafezinho pra gente aqui, bom pra caramba, gostoso. Então vamos falar das ocorrências dessas últimas horas. Olha, vamos falar daqui a pouquinho, rapaz, uma coisa interessante. Ainda bem que o matador era ruim de tiro pra dedéu. Ainda bem, porque deu pelo menos 5 disparos. Quer ver? Coloquei o na tela aí. É o último que eu mandei pra você. É, o vídeo. É, 5 disparos aí na vítima, o qual ela desceu de ônibus, correu pra caramba. Que vem, abre o áudio só pra você poder escutar aí que está em casa pela 96, o pipoco aí da situação. Que vem, abre aí. Ó. Um, dois. Volta aí, tem mais pipoca aí que vem. Vou te mandar. Dois, três. Rapaz, foram 5 tiros, né? 5 tiros, o cara deu. Ainda bem que, graças a Deus, o cara é ruim de tiro pra dedéu. Né? Ainda bem que o cara era ruim de tiro. Né? E por causa de uma dívida de um carro. O cara não pagou o carro, o cara foi cobrar o carro, o cara achou ruim ainda. Por isso que você tem que comprar quando você comprar um veículo aí, compra um lugar legal de procedência. Daqui a pouquinho vamos falar também dessa situação de veículo, de golpes, tá? Pra você se atentar a esses golpes aplicados aqui em Três Lagoas. Também vamos falar que, lamentavelmente, aqui um jovem acabou falecendo após sofrer um acidente neste último domingo. Ele veio a óbito aí nesta terça-feira. Também o veículo foi recuperado, o qual esse veículo foi produto de estelionato. Aí estelionato aí é referente à venda pelo Facebook. Foi recuperado no estado do Paraná pela Polícia Civil. Também uma pessoa foi presa por injúria racial, entre outros crimes. Vamos destacar também a ocorrência aqui. Polícia Militar acabou prendendo aqui um traficante. Também aqui um balanço pela Polícia Militar Rodoviária Estadual. Também denúncia que levou à prisão de um traficante. Ainda bem, graças a Deus. Término de namoro, quebra-quebra aqui na residência. Uma pessoa que... Vamos falar daqui a pouquinho dessa tentativa de execução. Isso aí foi uma execução, isso aí. Foi pra matar, não foi pra brincar, não. Foi pra dar um sustinho de Gasparzinho, não. Polícia Rodoviária Federal apreendeu 5 quilos de cocaína em Água Clara. Daqui a pouquinho, todas as notícias aqui pela Ronda Policial, aí pela 96.9. Obrigado a nossa audiência. São 12 horas e 15 minutos, 12:15. Vamos rapidinho ao intervalo comercial e voltamos em 2 minutos.
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12: Voltamos com a Ronda Policial, são 12 horas e 18 minutos, hoje estamos aí sem o TikTok, o arroba Ronda Policial Oficial, estamos aí sem nossos amigos do TikTok. Um abraço aí ao meu amigo Bebezão, já mandou um WhatsApp aqui. Olha, uma pessoa acabou vindo a óbito, né, infelizmente, após sofrer um acidente, uma pessoa nova pra caramba aqui, hein? 26 anos. Aqui o William Matheus Neves Rolon Rezende, 26 anos apenas, né? Ele veio a óbito ontem aqui no Hospital Auxiliadora, após aí não resistir aos ferimentos provocados por um acidente que ele sofreu neste último domingo com uma motocicleta e um automóvel. Então, no caso, esse acidente ocorreu durante a madrugada de domingo. Ela chegou a ser socorrida aí ao Hospital Auxiliadora, mas lamentavelmente ele veio a óbito após esse acidente, né? Após esse acidente, não resistiu. Então ele teve traumatismo, né? Traumatismo crânioencefálico grave, múltiplas lesões decorrente ao impacto, ele estava na UTI. Mas, lamentavelmente, os sentimentos aí para a família... Rapaz novo, hein, bicho? Rapaz novo pra caramba. Então, acabou vindo, perdendo a vida, hein? Um acidente aí registrado na madrugada de domingo. Sentimentos e as condolências aí

e para a família. Perder uma pessoa assim, um acidente, uma pessoa saudável, trabalhador, tão rápido, um acidente, ó, sai daqui da sua casa, bateu ali e morreu. É uma coisa assustadora, viu? É uma coisa assustadora. A mesma coisa daquela moça que perdeu o acidente também no domingo, aí vindo de inocência, né? De 23 anos apenas a moça. Lamentavelmente, aí duas mortes estão registradas, aí subindo para duas mortes de acidentes aí nesse domingo. Uma na BR, na MS, ali perto, próximo à Inocência, e agora é desse rapaz, lamentavelmente, tá? Olha, a Polícia Civil acabou recuperando aí um veículo produto de estelionato. Então, conforme aqui informações da Polícia Civil, foi registrado um acidente onde um casal seria proprietário de um veículo da marca Fiat, modelo Punto. E no caso, ele anunciou no Facebook, na rede social. Então o comprador aí entrou em contato, chegou a realizar uma transferência de parte em dinheiro aí para as vítimas. E com isso, as vítimas entregaram o veículo sobre a condição de quitação aí de um financiamento do veículo. Então, parte estava financiado, o comprador iria quitar o veículo e a diferença, ele deu a diferença, ó, o veículo custa 100 mil, ah, tem 10 mil de financiamento, ó, então eu vou te pagar 10 mil, 10 mil que é o financiamento, vou pagar, beleza, beleza, ficou tudo certo. Então, alguns dias aí, depois da negociação, aí no caso veio aí para os proprietários a cobrança bancária. Então as vítimas entraram em contato aí com o comprador, falou, ah, mas você quitou? Não, o que está acontecendo? Eu estou recebendo aqui ó, as prestações para a cobrança, né? E no caso ele falou, não, já quitei sim, já quitei, e quitei, e não conversou mais com as vítimas. E seguiu aí sem contato nenhum. Então houve um registro policial, né? Então a Polícia Civil obteve informações que o veículo estava em Arapongas, estado do Paraná. Então, diante aí, uma ação conjunta aí com a Polícia Civil do Paraná, no caso de Arapongas, a subdivisão policial de Arapongas, aí no caso, trocaram informações e conseguiram apreender aí o veículo Fiat Punto, aí dia 11/5/2026 na cidade. Aí no caso, que estava até então da pessoa que comprou aí o veículo, que comprou de boa fé, seria então qualificado aqui como receptador. Então o veículo foi apreendido. Então uma sequência de golpes aí, né? O camarada comprou, falou que ia quitar e depois repassou o veículo pro cara. O cara lá de Arapongas comprou de boa fé. Olha só, daqui do Mato Grosso do Sul, aí no caso, aí foi repassado lá pro Paraná. Ontem o meu irmão, o Marco Campos, ontem ele passou por uma situação dessa. Porque ele está vendendo uma bis por R$11.500, salvo engano. R$11.500, ele está vendendo uma bis. E dessa bis aí, um cara entrou em contato com ele e falou, ah, eu vou comprar sua bis e tal, leva lá para a pessoa, para uma moça lá, falou o nome da moça, lá não sei aonde, lá pra, você leva lá para dar uma olhada. Aí ele falou, beleza, vou levar a moto, né? Foi levar a motocicleta. Chegando ao local lá no encontro, a moça olhou a moto, gostou da moto, uma motinha bista, bonita pra caramba. E no caso, aí a moça falou assim, é sua? Ele falou, ah, essa moto é minha, eu estou vendendo por o valor R$11.500. Não, mas o comprador aqui falou pra mim que é R$6.500. Meu irmão falou, não é R$6.500, é R$11.500. E a moto é minha, não é de outra pessoa. Então você entra em contato com essa pessoa aí, né, que tá errado. Ou seja, seria também um golpe. A pessoa ligou para a pessoa e falou assim, ó, você não fala não, vou mandar a pessoa te mostrar a motocicleta aí para você, mas você não fala não para ele que eu vou comprar a motocicleta para ele, que ele é o meu gerente da fazenda, ou é meu funcionário, meu ex-funcionário, eu vou comprar a moto para ele, mas vou vender para você aí mais barato, tá? Fica tranquila. Então é tudo golpe, né? Tudo 71. Então fica ligeiro aí, porque o pessoal aí também é mais ligeiro ainda, viu? Meu amigo, minha amiga. Aí no caso, o pessoal aqui não brinca em serviço, não. Deu uma leve, Jesus. Um abraço aí para o pessoal do Facebook.

bombando aí no nosso Facebook. Hoje estamos sem o arroba Ronda Policial Oficial no TikTok. Estamos aí com uma audiência boa, aí com 50 curtidas aí na live do Facebook. Um abraço ao Cova Mix, a Maria Sobrinho, a Lúcia, também o Adalto. O Adalto Silva lá na Água Clara. Deve ser o corretor que deve ter pego no erro aqui, ó. Água Clara, o Adalto Silva, Tânia Conceição, Maria Nunes, muito boa tarde. Aí em Sandro José dos Santos, em Arapuá. Um abraço aí o pessoal do Arapuá, o Canisto do Arapuá, Cida Canisto também do Arapuá, o meu amigo Ney em Arapuá. Obrigado a todos pela audiência, Raquel Antônia, Ana, o pastor Leonilson também, o Cavalgada, o Lindoval todos os dias, pelo carinho, a Marina. Obrigado a todos pela audiência. Fala oi, caçulinha. Oi, caçulinha. O caçulinha falando oi, nosso caçulinha aqui, papagaio de mascote, aqui dando uma dura aqui no povo. Pessoal, vamos destacando aqui uma notícia por injúria racial. Como é que o povo hoje ainda tem essa coisa assim inacreditável, babaca, né? De injúria, racismo, preconceito pela orientação da pessoa sexual, religião, time. Como é que tem gente idiota, né, meu? Como é que tem gente idiota? Primeiro, eu não gosto do cara porque. Ou da mulher, porque ela é homossexual, ela gosta de homem, gosta de mulher, gosta não sei do quê. Pô, que tem a ver? Que você tem a ver com isso? Que tem a ver? Né? Tem pessoa que é. O homem não vale porcaria nenhuma. Tem pessoa que é homossexual ou o sapatão que vale muito mais. É o caráter da pessoa, né? Eu penso que é o caráter da pessoa. Eu não penso que quer saber se ela gosta, não. Eu penso no caráter da pessoa. Se a pessoa for um caráter honesto, uma pessoa boa, uma pessoa família, isso é o que vale pra mim. Eu penso assim, né? Não outra coisa. Bom, olha só, injúria racial. Muito bem, outros crimes. Aí foi registrado nessa terça-feira, a SIG cumpriu um mandado de prisão preventiva, onde em desfavor aqui de uma pessoa de 35 anos, infelizmente o abençoado não teve o nome divulgado, suspeitas aí por prática de injúria racial, gente boa pra caramba, hein? Ó, injúria racial, lesão corporal, ameaça, desacato, desobediência e resistência. Gente fina pra caramba, o que você espera de um abençoado desse? O que você espera, meu amigo? Ele podia ser o santo, não. Ah, eu não sou preconceito. Não interessa. É o Lazarento. Gente boa, hein? Então, uma extensa anotação aí. Antecedentes. Inclusive, tráfico de drogas. O que mais está faltando, hein? Injúria racial, lesão corporal, ameaça, desacato, desobediência, resistência, tráfico de drogas. Só faltou homicídio aqui. Bom, qual foi o motivo aí da prisão realizada aí pela SIG? No final do ano passado, ele foi autuado em flagrante por ofender uma vizinha com palavras de baixo, com palavras de cunho racista. Abre aspas, ele diz, macaca fedorenta. Olha que filho de uma boa mãe, hein? Além de gestos, aí, imitando um macaco. Como é que uma pessoa, que uma pessoa tem na cabeça, meu amigo? Que uma pessoa tem na cabeça? Na mesma ocasião, ele agrediu e ameaçou a mulher de morte e agrediu o filho dela com um pedaço de madeira. O que um cara desse está fazendo ainda desde o ano passado na rua? A justiça tão devagar que agora, depois de 5 meses, que tomou uma atitude, né? Podia ter matado o cara pauladas. Bom, a polícia militar na época realizou a ocorrência, o registro, né? E os policiais também foram desacatados. No caso, ele resistiu à prisão, né, proferiu ameaça de morte e tentou agredir a guarnição da polícia militar. Por que não agrediu o tático, hein? Na mesma oportunidade, após ser preso, a justiça determinou aí a prisão domiciliar mediante a tornozeleira eletrônica. No entanto, aí ele continua ofendendo a vítima de macaca fedorenta, mesmo sobre a prisão domiciliar. Então foram feitas aí uma nova denúncia,
O Ministério Público acatou a denúncia da

0: do inquérito da Polícia Civil e houve então a decretação da prisão preventiva do investigado expedido pela primeira vara criminal aqui de Três Lagoas. O mandado foi encaminhado para a SIG, onde foi cumprido aí o mandado de prisão. Então, em diligências, os investigadores localizaram aí o lazarento na residência, onde foi preso. Não trabalha também, né, para variar. O cara não trabalha, racista, xinga todo mundo, agride e tá certo ainda. Então, quem é traficante, não sei o que, é racista. Que é isso? Ele foi transferido aí para a DEPAC. Fica à disposição da justiça, lembrando aí que o telefone da SIG para denúncia é o 3929-1173. É o telefone da SIG. Que hoje o cara ainda tem essa coisa aí? Ó, eu falo o seguinte, a pessoa que tem muita discriminação é aquela pessoa que queria ser aquela outra, que ele discrimina. Se ele ofende muito que a pessoa discrimina, aquele cara é homossexual, aquele cara é gay, então ele quer sair do armário. Eu penso isso. Se ele xinga muito a pessoa que é sapatão, ela quer sair do armário. Ah, se ele quer ser bandido, não sei o que, quer ser bandido também. Então esses caras é tudo do armário, viu? É tudo do armário, tudo uns maricão aí. É umas maricona. Tá? É tudo uns marica isso aqui. Isso é coisa de maricona. Porque o homem que é homem não precisa ficar falando nada. O homem que é homem respeita o próximo, respeita a atitude, a ideologia, a pessoa, o homem. O homem, esse é o homem. Nessas maricona que fica aí chorando, que o cara é viado, que o cara é homossexual. Esses são os maricona. Porque eu conheço muitas pessoas que têm muito mais caráter do que esses marica lazarento, tá? São tudo marica, tudo lazarento. Ave Maria. O povo quer sair do armário, nada não. Que é isso? Aqui, vamos mandando um alô para o pessoal ligadinho aqui no Facebook. Obrigado a Lúcia Rodrigues, a Maria, muito obrigado, pessoal. Obrigado a toda a nossa audiência. Tá calor pra caramba, deixa eu ligar agora aqui. Jesus, liga esse ar, hein? É, são 12 horas e 32 minutos. Meu amigo Will chamou o break comercial aí, voltamos em 2 minutos. Não. Ah, deixa eu te falar dos marica aí agora, hein? Aí tem aqueles também. Ontem um amigo meu escutou pra mim, Fábio, você tá falando de ejaculação precoce? Eu falei, tava sim, tava falando lá. Falei, na ronda policial, eu vou falar agora pro meu amigo. Tá o seguinte. Eu falei o seguinte, aí eu até brinquei com esse meu amigo, né? Falei, ô bicho, você é mentiroso, hein? Você falar, na hora que você vai virar os olhos, você é tum, já vai, né? Já deu, a mulher fica lá com o emo pra cima, que nem. É? Vendo os pássaros cantar e você fala, nossa, que maravilha, foi bom. E a mulher, coitadinha, quem sofre é a mulher, meu amigo. Você que tá lá com a Maria Mole e fala, nunca aconteceu comigo. É mentira, tudo mentiroso, cachaceiro mentiroso, aí quer culpar a bebida porque não deu certo. Mas você que tem um problema de ejaculação precoce, você que tem um problema aí que uma disfunção erétil, isso é sério, pessoal. A gente fala brincando, mas com uma brincadeira com um fundinho de verdade, né? É que você brinca, você vai nunca casar comigo, isso é mentira, mentira. Então procure a pessoa que tem tratamento, a pessoa que tem um tratamento que consiga lhe ajudar. Então tem que ser isso. Se você tem esse problema, né, fica quieto aí. Você fala o seguinte, eu tenho um problema aí que meu amigo tem a Maria Mole lá e tem hora que pifou na hora errada, é do meu amigo, tá? O que ele faz? Aí você mente assim, tá? Mas ligue para o meu amigo, para a minha amiga Tatá. Ela vai passar um recadinho pra você rapidinho. Ela vai passar. Olha só a dica, olha só.
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8: Voltamos com a Ronda Policial, são 12 horas e 38 minutos, 12h38. Vamos falando aqui das notícias registradas nas últimas horas. Vamos mandando um alô aqui para o João Antônio, lá no Vila Nova. Muito obrigado à nossa audiência, meu amigo. Agora lascou, agora sumiu o negócio aqui. Agora sumiu. Pera aí. Cadê o Brig Night Club aqui? Cadê o trem? Agora peguei aqui. Agora foi. Agora deu certo. Olha, daqui a pouquinho vamos falar também do tráfico de drogas que foi registrado aí pela Polícia Militar. Tá certo? Foi registrado aqui um tráfico de drogas. Foi registrado também a apreensão por parte da Polícia Rodoviária Federal, uma denúncia onde o tático também levou a prisão de drogas aí de entorpecente, portanto, graças a Deus é uma denúncia, né? Uma tentativa aí de homicídio. Olha, vamos aqui falando aqui da Polícia Militar que prendeu uma pessoa por tráfico de drogas nesta terça-feira. A FT aí recebeu uma denúncia relatando aí que um barraco ali na invasão, ali do bairro São João, uma pessoa estaria traficando. Então os policiais começaram as diligências no início da tarde ontem, onde flagraram a comercialização aí na boca de fumo. É na boca de fumo, né? Correto, assim. É no

barraco, mais 6 trouxinhas de crack, 60 gramas, balança de precisão. Balança de precisão. Ele foi questionado sobre a mercância, né? Ele disse que ele estava com um probleminha sem dinheiro, então resolveu traficar, coitado. Não está fazendo nada mesmo. Ele só está vendendo, não está fazendo mal para ninguém não, coitadinho. Né? No caso, inclusive, só para vocês verem como a coisa está tão feia aqui, o débito, aí quando você vai passar o cartão tem a taxinha, eu tenho um precinho especial, quem comprar aí, no Pix. O traficante passar até Pix, meu amigo. É brincadeira ou não? Pix ou dinheiro? Se você não tiver dinheiro, não tem problema. Eu aceito o Pix, eu só não aceito o débito, por causa da taxa, né? Quem é comerciante sabe disso, ó, tem que ter aquela taxinha, aí não dá pé não, né? Aí a droga sai mais cara, você não cobra a taxinha da maquininha, né? Denúncias ao 3919-9700. Rapaz, o pessoal é ligeiro, né, bicho? Que é isso? Também uma denúncia levou à prisão aqui de um traficante. A FT, também a Força Tática, prendeu aqui um jovem de 23 anos nesta terça-feira, após ser flagrado aí com crack, balança de precisão também, bem próximo ali ao bairro São João. Mas também vizinho, hein? Também vizinho. Que é isso, hein? Mais um traficante foi preso pela denúncia que foi feita também. Graças a Deus. Graças a Deus aí, mais um fora de circulação. Ah, vamos ver agora. O Romeuzinho vai jogar na tela aí. Essa tentativa, uma tentativa de execução, meus amigos. Ainda bem que o abençoado do atirador é ruim de dedéu de tiro. Ele tinha que ir lá no 67, lá no clube do tiro 67, do japonês, lá do japonês. Vai praticar tiro ao alvo, que nem o pessoal da FT praticou. Quer ver? Ó, esse fato aí, quer ver? Só aperta pausa aí, só um minutinho, ó. É esse fato que aconteceu em Desafeto, uma tentativa de homicídio no Jardim Capilé, ontem à noite. A vítima, de 21 anos, foi perseguida. Pelo menos, aí vocês vão escutar, 5 disparos quando ele desceu de um... Estava trabalhando, veio da empresa onde trabalha, desceu do busão, cansado pra caramba na noite de ontem, e quando ele desceu, foi surpreendido pro cara, falou, vou te matar. E ele saiu correndo, graças a Deus, saiu correndo. Né? O motivo, um desacerto comercial. A venda de um veículo. O comprador, que no caso, ele foi preso aqui na região da Lagoa Maior, ele cobrou a devolução do carro. Pois ele comprou, falou, o carro tá com defeito, né? Eu paguei o carro tá com defeito, quer meu dinheiro de volta. Né? E ele falou, mas peraí, vamos resolver a situação, vamos arrumar, não vamos, o carro tá com defeito, quero meu dinheiro de volta, não quero. E ele então resolveu matar aí o cara, o vendedor, dono do veículo. Vê, solta o vídeo aí pra vocês verem, pelo menos assim, e sorte que correu, hein, abre o áudio aí. Já mandou um estanho já, né? Dois, três... Rapaz, o cabelo é um cisco, hein? 4, 5. Aí correu pra entrar no interior de uma residência. Sorte que não está nos escutando aí. Olha, pai. Graças a Deus que o cara é ruim de tiro, hein? Graças a Deus, o abençoado é ruim de tiro e não era o dia do cara também morrer, hein? Se Jesus fala 33 e é o 33, tinha ido pro Goiás. Depois aí o cara tomou um rumo ignorado aí, a princípio, depois acabou sendo abordado aqui na região da Lagoa Maior. Que ainda bem que o cara é ruim de tiro, hein? Ainda bem que não pegou um cara na tocaia, né? Porque se esperasse você chegar na residência, no portão, tivesse de tocaia ali, já queimava o cara, a queima-roupa ali. Ainda bem que o cara não teve essas ideias do capeta, né? Ainda, graças a Deus, né? Salvou a vida do cara aí. Que coisa, hein, bicho? Rapaz, você compra um carro, por que você tem que ir num lugar que tenha procedência, meu amigo? Você quer arrumar chifre na cabeça de cavalo? Você quer acabar com a sua vida, acabar com a vida de outra família?
né? Pra comprei o carro, não comprei, quero meu dinheiro de volta.

0: Pra que isso? Então não compra, não entra nessas barcas furadas. Não entra nos besterol desse aí, pelo amor de Deus. Pelo amor de Deus. Né? Mata o cara, acaba com a vida dele, acaba com a vida do cara, acaba com a sua vida. Acaba com a vida da sua família, da família do cara. Olha, olha só, por causa de uma compra de um carro. Que idiotice. Tem gente que é idiota demais, bicho. Tem gente que é idiota demais. É a mesma coisa aquele cara que mata, que a mulher tá namorando o outro. Cara, a mulher quando tá com o cara não dá valor na mulher, enche ela de porrada, de bolachada. Fala que a mulher é feia, fala que a mulher é gorda, é magra, né? A grama do vizinho é mais verde, mais verdinha. Aí a mulher tá feliz, contente, autoestima, vai lá e mata a mulher. Outra aí vai comprar um carro. Ah, não, o carro tá com defeito. Talvez nem está com defeito, né? E o cara talvez pra ter o dinheiro de volta, ah, não quero mais. Isso aí é coisa de louco. Isso aí não... Tem gente que tem... É birolei das ideias, viu? Birolei, literalmente. Olha, a Polícia Rodoviária Federal acabou apreendendo 5 quilos de cocaína em Água Clara, KM-140. A PRF apreendeu 5 quilos de cocaína nesta terça-feira. Foi durante uma fiscalização na BR-262, onde foi abordado um veículo Chevrolet Onix. Foi abordado. E olha só, em uma busca aí, os vídeos dos policiais do PRF, aí fazendo uma vistoria no veículo, onde havia um motorista e um passageiro. Ambos, os dois, demonstraram nervosismo, né? A droga estava colada ali praticamente aí na parte do banco traseiro, né? Então foi feita essa vistoria, os tabletes de cocaína, viu? Escondidos ali no banco traseiro. Então a dupla acabou sendo presa, aí autuada em flagrante de delito. Não disseram aí para onde iria a origem, não disseram aí, no caso, o destino. Olha só, rapaz, Glock bonita essa Glock aí do PRF, hein, rapaz? Diferenciada, hein? Legal pra caramba, hein? Essa cor aí não tinha visto, não. Uma cor boa, que Glock bonita, rapaz. Bonita essa Glock aí. Então, no caso, a Polícia Rodoviária Federal acabou aí prendendo essas duas pessoas. A PRF também acabou apreendendo 46 pneus aqui em Três Lagoas. A PRF apreendeu 46 pneus de origem do Paraguai nesta terça-feira. Foi durante uma fiscalização aqui no KM-20 da BR-262. Então os policiais abordaram um motorista que estava voltando ali pela linha de Bataguaçu, né? Está vindo do Paraguai, região do Bataguaçu, voltou. Quando entrou na rodovia 262, os policiais aí pararam um caminhão. Que é isso? É um caminhãozão? Como é que os policiais... Olha, pararam. Que é isso? Parece que o caminhão já está no ritmo de Copa do Mundo. Que é adesivar? Já está no ritmo de Copa do Mundo, hein? Aí, no caso, o veículo foi abordado. Os policiais do PRF encontraram aí o veículo no interior do veículo. Não é 262, não. É na rodovia 262, onde ele tinha acabado, só para você ter uma dinâmica, ele estava na 158, entrou na 262 e acabou sendo abordado. Ou seja, está vindo de Paranaíba, quando ele entrou na 262, ele foi abordado. Em uma vistoria na carga, os policiais encontraram aí os pneus, aí vindo do Paraguai, estavam escondidos, aí na caçamba, enfim, aí acabou sendo apreendido, né? Então, no caso, o motorista acabou sendo preso, encaminhado aí para a delegacia. Lembrando que denúncias aí ao 3929, você pode fazer, 9700 é o telefone aí da Polícia Militar. São 12 horas e 49, vamos rapidão ao intervalo comercial e voltamos em instantes.
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11: Os com a Ronda Policial, são 12 horas e 54 minutos, 12h54. Rapaz, olha só como apreensão pra caramba aqui no Mato. As rodovias aqui do Mato Grosso é o caminho mesmo, né? É descaminho, tráfico de drogas, contrabando de pneus. Tem uma série de apreensões, inclusive que me chamou a atenção aqui da Polícia Militar Rodoviária Estadual, onde, olha só, mais de uma tonelada, 1,2 toneladas de entorpecente, avaliados em 2 milhões e 700 mil. Aí foram apreendidos entre os dias 15 a 17 de maio. Que coisa de louco, hein? Ações aí de fiscalização entre as fronteiras aqui do Mato Grosso. Um balanço que foi divulgado pela PMR, né? É, do dia 15, em 2 dias. Rapaz do céu. Apreensões desse entorpecente, desse caminho, né, nas rodovias. Principalmente aqui na MS-156, que é de Amambai. Ali Maracaju, Amambai também. É, Bataguaçu, que tem bastante caminho, 500 quilos de maconha em Amambai, né, MS-156, transportados em um veículo Gol, e o motorista, um pequenino inocente de 17 anos, a droga avaliada em pouco mais de 1 milhão e 100 apreendidos. Olha só, que coisa de louco, estava com um pequenino, 17 anos na pilota, né, no veículo, no volante, e no caso, como é menor de idade aqui, praticamente não dá nada. O pessoal olha do tráfico, o pessoal se reencaminhando. São várias fotos, várias sequências, vocês vão ver várias sequências aí que tem. Primeiro foi o Gol apreendido, né? É um Palio também. Em Aquidaban, apreenderam 46 quilos de maconha, um Fiat Palio, aí vocês estão vendo, né? Com sinais de adulteração também. Mais maconha apreendida aí, avaliada em R$ 928 mil. Na MS-194, ali no acesso Antônio João, no assentamento, foi feita abordagem ao veículo. Aí, no caso, o condutor foi preso, encaminhado para a

0: Delegacia com maconha também, mais 237. Que coisa. Que, ó, é maconha pra tudo quanto é lado, descaminho, perfume, bugiganga. O pessoal tá chegando no aço. Cigarro, narguile, é, aquele emagrecedor lá. O pessoal tá chegando a madeira aqui, hein? Olha, a boletim de ocorrência foi registrado aqui também no Jardim das Oliveiras. Perdão, no Jardim das Palmeiras. No Jardim das Palmeiras. Aqui a vítima, um homem de 18 anos. Um jovem, um pequenino jovem. Completou sua maioridade. Ele diz aqui que namorou uma menor. Já está enroscado, ainda vai registrar um boletim de ocorrência dizendo que namorou uma menor. Puxa vida, aí já está aquele batom na cueca, né? Olha, eu não matei o cara não, só ajudei a arrastar o corpo, hein? Só com esse batom na cueca aqui, mas não fiquei com ninguém não, hein, mulher? O cara ainda vai procurar a delegacia e fala assim, ó, realmente eu namorei uma menor de idade e a menor de idade tá me ameaçando de morte. Foi o que ele disse aqui. Ele compareceu na delegacia, relatando que namorou uma menor de idade, de 16 anos, né, que neste último domingo ele decidiu encerrar o namoro. Essa molecada de 18 anos falou pra 16, falou, eu quero encerrar um namoro, 16 anos, isso é de menor de idade, não quero mais. E no caso, a pequenina menor, ela inocente também, ela não aceita o termo do relacionamento, segundo ele. E no caso, desde domingo, ela está fazendo várias provocações, perseguindo o pequenino de 18 anos, que ela relatou que iria fazer o inferno. Ei, que mulher lazarenta é assim em sua vida. Então, no caso, por volta das 4 horas dessa madrugada, ele saiu para trabalhar. Quando ele retornou às 18 horas de ontem, melhor dizendo, ele encontrou a residência totalmente danificada, a sua casa totalmente quebrada, destruído tudo. Né? Várias coisas quebradas, o portão da frente arrombado. Né? Ele, ao entrar na residência, verificou que diversos objetos de sua propriedade saíram danificados, sendo aqui um... Olha que absurdo, Jesus! O narguile! Meu Deus! Quebraram o narguile dele. Ah, não. Aí foi a gota d'água. Narguile, meus amigos. Você de 18 anos, 17. Você que... Olha só. Ah, não. Acabou com a vida. Quebrou o narguile dele. Espelho e perfume. Olha só que namorada perversa, cruel. Ela é implacável. Ela quebrou o narguile. E desligou as câmeras de vigilância. Ó, também é espertinha, hein? Quando entrou na residência, ela não desligou as câmeras, ela desligou o padrão de energia. Aí desligou o padrão de energia que caiu as câmeras. Olha, que menininha sapequinha, 16 anos apenas, hein? Rapaz, se não engravidar, tá bom, né? Eita, pega. No caso, aí então ele falou, vou falar com a tia dela. Vou ligar pra tia dela. Aí ligou pra tia dela e falou assim, olha essa televisão aqui que não quebrar essa televisão, por quê? Pertence à senhora... Ou a fulana, falando uma da menor aqui, que é a sobrinha. Ela falou, não, essa televisão pertence a mim. Ah, então foi por isso que ela não quebrou a televisão, né? E agora ele quer porque quer que ela pague os perfumes, o espelho e o narguile, que ele não tem dinheiro. Não, meu. Ah, meu amigo. Rapaz, eu não sei o que é mais louco da história, né? Você que é maior de idade, 18, confessar que você namorou uma menina, 16... Se a menina que é mais doida ainda, aí tem a expertise de desligar a energia para cair as câmeras, para quebrar tudo, né? Que povo doido, rapaz. Você acha que vai dar um futuro legal aqui? Você acha que vai dar bom aqui? Que é isso, rapaz? Um mais doido que o outro. Ó, eu não sou doido não, só taco pedra em avião e só afogo peixe, tá? Eu não sou doido, tá? Só faço isso, de vez em quando. São 12h59, agora chegamos ao final da ronda policial. Tenham todos aí uma ótima tarde, aí uma ótima quarta-feira. Voltamos amanhã, se Deus quiser. Fique agora com meu amigo Diego Luiz e voltamos amanhã. Tchau, gente. Uma ótima tarde a todos. Até amanhã, se Deus quiser.
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Não, mas Diego, eu tô sem ninguém. Você vai arrumar, tenha fé que você vai arrumar, tá bom? A vida, ela não é uma corrida de 100 metros não, tá? A vida é uma maratona de resistência. Se a sua motivação hoje estiver no modo economia de energia, não se cobre tanto. Coloque um sorriso no rosto e lembre-se, quem faz o dia ser produtivo é a sua atitude, não o relógio não. Bora vencer e ser feliz, né?

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0: caçula faz parte da sua vida, eu tenho a senha, hein? João Gomes, eu tenho a senha aqui pra você ser feliz. É aumentar o volume no 96.9 e curtir a sua caçula 24 horas por dia. Essa é a senha, beleza? Pra você se informar, pra você se divertir, pra você também ganhar presentes. E hoje, na segunda hora do programa, tem presente pra você, tá? Daqui a pouquinho tem presente pra você da Casa da Esfirra. É isso mesmo! Tá a fim de faturar? Já eu te conto o que você vai ter que fazer pra concorrer aqui ao presentão da segunda hora do programa, segunda parte do programa, tá certo? Vai se preparando, vai preparando o dedão, vai mandando seu nome, vai mandando seu alô aqui, deixando seu recado no 91498282, porque agora eu tenho recado pra você, meu amigo homem, que você tá querendo namorar, né? Mais vezes aí, que namorar faz bem pra saúde, faz bem pra alma, faz bem pra pele. É, não é Top Term que eu vou falar, não. Não, não é. Não é Iracida Top Term, não. Quem vai falar é a Tata, da Max Power Turbo.
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0: Oi, Diego, Luiz, boa tarde. Ó, eu queria ouvir aquela música lá do, acho que é Martinho da Vila. É devagar, devagar, devagarinho. Ofereço pro meu marido, Marta Angélica, pra Emília, pra Edilene, pra Cleusa.
1: É devagar,

Hey, devagar. Devagarinho. Boa tarde, caçula! Martinho da Vila. Segundo um certo meme, essa aqui é o melô do Rubinho Barrichello, né? Coitado. Coitado. E aí, tudo certo por aí? Tudo maravilha? Deixa eu mandar um beijo aqui, que senão eu apanho na rua com um cacetete nessa careca linda que eu tenho aqui, né? Elineuza da Vila Aro. Elineuza, um beijo para você, menina. Foi uma satisfação grande ter te conhecido hoje pela manhã. Hoje de manhã estava, né, fazendo algumas gravações aqui do Empório, né? Do Empório Nordestino, na loja 2, ali na Clodoaldo Garcia. E aí eu conheci a Elineuza da Vila Aro. Um beijo! Menina simpática essa, hein? Tem que trazer aqui para... Eu vou falar pra Toninha te contratar, viu, Elineuza? Um beijo, menina. Obrigado aí pelo carinho, né? Que conforme a gente foi recebido aí na loja do Empório Nordestino. Valeu, Elineuza. Deixa eu mandar um abraço aqui também pra Tânia, que pediu aqui o Martinho da Vila. Manda um abraço pro Ricardo, pro Wesley e também pra Samira, que tá fazendo aniversário hoje. Parabéns, menina. Felicidades pra você. Muita sabedoria.

0: sabedoria, discernimento, muita prosperidade espiritual, emocional e também material, que é bom também o din-din no bolso, né? Mas se a gente não cuidar da mente e do coração, o din-din não vem, né? Então um beijo pra você, muitas felicidades, tá bom? E já que eu falei do aniversário da Samira, aniversário tem a ver com o quê? Tem a ver com presente. E hoje tem presente pra você aqui. Já já eu te conto qual o presente que você vai ganhar e o que você terá que realizar. Será que vai ser 10 flexões? Será que vai ter que plantar bananeira? Será que vai correr em volta da Lagoa Maior? Já já eu te conto qual é o desafio de hoje.
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0: Eu que... Aliás, escuta que eu vou falar agora, tá? Escuta aí! 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

0: Luiz Vistaro no Boa Tarde Caçula, boa sorte pra você.
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0: Sabe por que eu falei boa sorte pra você? Pra você tentar faturar pizza agora na segunda hora do programa, hein? Mete o dedão com força, com gosto, com vontade aí no 9149-8282. E eu quero que você ganhe essa pizza hoje da Casa da Esfirra e me dê um pedacinho depois no final, tá bom? Diego, o que eu vou ter que fazer? Eu quero ganhar essa pizza da Casa da Esfirra, Diego. É simples, é fácil, é prático. Manda aqui o seu nome e três sabores de pizza que você mais gosta, porque eu quero conhecer o seu gosto. Eu quero saber que quando você pega o WhatsApp aí pra pedir a sua pizza lá da Casa da Esfirra, quais os sabores que você costuma pedir aí lá da Casa da Esfirra? Conta aqui pra mim, tá? Você vai ter que mandar três sabores que você mais gosta de pizza, tá certo? E aí você vai colocar o seu nome completinho. Ah, Diego, meu nome é muito grande. É Maria Josefa Clandestina Almeida de Albuquerque Soares. Calma, não tem problema. Você viu que a gente não tem preguiça de ler. Então, não abrevie o seu nome, tá? Nome completinho, três sabores de pizza que você gosta. Manda aqui, mete o dedão com força e boa sorte pra você. Quem sabe no final do programa eu anuncio o seu nome aqui pra ganhar esse presentaço numa quarta-feira, hein? Se você gosta de muitas informações, né, com um jornalismo recheado de notícias, é aqui na sua Caçula. Quem vai falar com a gente agora diretamente da redação é ele, Cláudio Júnior. Boa tarde, Cláudio.
2: Boa tarde, Diego Luiz. Boa tarde para você, ouvinte da Rádio Caçula. A cidade de Três Lagoas viveu uma noite de celebração, integração e valorização da terceira idade com a abertura oficial dos Jogos da Melhor Idade. Aconteceu ontem, dia 19, lá no Shopping Três Lagoas. A cerimônia reuniu atletas, familiares, autoridades municipais e convidados, marcando o início das competições que seguem até amanhã, dia 21. Aliás, eu vou até parabenizar aqui toda a Prefeitura Municipal de Três Lagoas, porque a cidade está cheia, hotéis lotados, comércio satisfeito, porque são muita gente participando aqui dessa competição, né? Competição aí da melhor idade. São mais de 900 pessoas e mais de 40 cidades participando do evento. Os Jogos da Melhor Idade são promovidos pela Prefeitura de Três Lagoas por meio da Secretaria Municipal de Esporte, Juventude e Lazer, a Sejovel, com apoio do governo de Mato Grosso do Sul. A informação completinha, fotos incríveis, estão lá no nosso portal radiocaçula.com.br. 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

0: Boa tarde, Diego Luiz. Tudo bem?
1: Tudo bem, menina. Um beijo pra você. Boa tarde. Obrigado pela participação aí. Bora meter o dedão bonito aí na tela do celular. 9149-8282. E eu quero conhecer... Eu quero conhecer mais você. Eu quero saber que gosto, que sabor de pizza que você gosta. Valendo no final do programa, hein? Uma pizza da Casa da Sirra, tá certo? É uma delícia, do meu amigo Patrick. Um abraço, Patrick. Tem também Sirra, é uma delícia, tá? Mas hoje é pizza que tá valendo. Mande nome completo, sem abreviações, e três sabores de pizza que você gosta, porque eu quero saber aqui, ó. Ó o Flavião aqui, ó. Calabresa, frango com catupiry e quatro queijos. Amo quatro queijos, adoro, é muito bom. Ó o Fábio aqui, ó. Topzera, hein? Cadê? Cadê? Cadê aqui o sabor, filho? Manda aí, Fábio. Esqueceu do sabor, é? Ou gosta de tudo? Coloca aí seu dedão aí. Ah, já a Franciellen aqui, ó. Ela gosta de calabresa, a baiana e quatro queijos. Gosto das clássicas. O resto é presepada. Então bora, bora participar. Já tem sorteio. Manda três sabores aí de pizza. Canta, embaixador.

0: Mário Fernandes, uma salva de palmas, galera.
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0: caçula faz parte da sua vida, Jorge Matheus, hein? Pelo amor de Deus! No final dessa hora, valendo uma pizza pra você da Casa da Esfirra. 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Ó, e por falar em pedido, eu quero conhecer o seu estilo, o seu gosto, que tipo de pizza, né? Que sabor de pizza que você mais gosta? Já falaram alguns aqui que eu gosto. Calabresa eu não sou muito fã, não. Eu gosto muito de queijo. Ah, tem queijo no meio? Eu tô dentro. Já o Neto Júnior aqui já mandou aqui no em off, aqui, ele falou que gosta de moda da casa, quatro queijos e portuguesa. É, Netão, vai pagar uma pra nós hoje, né, Neto? Quem mais tá por aqui, ó? Maria Goretti, como é que você tá, menina? Ela ama de quatro queijos. Só quatro queijos? Eu pedi três. Fala, manda mais dois aí. O Lauro também tá por aqui. Um abraço, Lauro. Acho que o Lauro não gosta de pizza, não, hein? Quem mais tá por aqui? Maria de Fátima. Bora fazer faxina. Então tá bom. Bora fazer faxina então, menina. Um beijo pra você. O Rodrigo tá por aqui, ó. Ele gosta de marguerita, de rúcula com tomate seco, que é uma delícia, eu gosto, hein? E também de frango com catupiry. Frango com catupiry, acho que um dos mais pedidos, né? Do sabor de pizza, não é verdade? Olha o meu xará aqui, o Diegão aqui, ó. Pizza de sorvete. Mas com esse frio, acho que não rola não, né? Tinha que ser uma pizza de chocolate, né, Diego? Né? Chocolate com morango, Romeu e Julieta. Então vai metendo o dedão aqui, ó. Nome completo, sem abreviações. E me conta aqui três sabores de pizza que você gosta. No final, você pode faturar uma pizza da Casa da Esfirra.
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0: sorteio, tá? Que eu preciso fazer, Diego? Conta aqui pra mim, compartilha comigo quais são os três sabores que você gosta, tá? O que você mais ama, né? Ó, eu vou falar aqui, ó. Eu gosto muito de quatro queijos, de portuguesa e também de bacon. Eu gosto, é os três sabores que eu mais gosto. E você, quais são os sabores que você mais gosta? Conta aqui pra mim quais são os três sabores que você mais gosta de pizza e o nome completinho, tá certo? Manda aqui porque já já tem sorteio. Mete o dedão em 91498282. O Igor, ele gosta de quatro queijos, ele gosta de frango catupiry e estrogonofe de frango. É bom que tem aquela batatinha por cima, né, Igor? Valeu, campeão! Também o Ulisses, ele curte aqui de rúcula com tomate seco, ele gosta também aí de pepperoni e também de chocolate. Dá uma equilibrada, né? Duas salgadas e uma doce é bom, hein? Manda aqui que ainda dá tempo. Mete o dedão aí, seu nome completo e três sabores de pizza que você gosta. A gente quer te conhecer melhor.
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Caçola faz parte da sua vida, trai a véia e o embaixador equivocada. E você não se equivocou não, né? Você que mandou aqui os sabores, nós conhecemos todos os sabores aqui, né, de quem participou. E eu vou te falar uma coisa, todos os sabores que foram falados aqui durante a nossa dinâmica, você encontra na Casa da Esfirra. Sim, é verdade. 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Tá certo, então? Então, cruzando os dedos, que é a hora do sorteio.

0: Muito bem, lembrando que são 3 dias úteis para você retirar aqui na casa da caçula, tá? Por exemplo, quem ganhar hoje, então tem a partir de amanhã. Então, quinta, sexta e sábado até o meio-dia. Lembrando que de segunda a sexta, o atendimento aqui da nossa recepção é das 7 da manhã até as 5 da tarde, sem fechar para o almoço. Então você pode dar aquela escapadinha na hora do seu almoço para vir retirar o seu presente aqui na casa da caçula. Tá certo? Tá combinado? Então, ó, quem tá faturando aqui, final do telefone 7251, mora no Jardim Brasília, tá certo? Nasceu em 19 de abril de 98. Franciellen Dalete Ferreira Nunes. Parabéns, menina! Franciellen Dalete, do Jardim Brasília, final telefone 7251. Pode passar aqui na Casa da Caçula e retirar a sua pizza da Casa da Esfirra. Não ganhou agora, fica triste não, porque ele tá chegando. Ele é o dono dos rodeios de Três Lagoas e região. É o cowboy oficial aqui da caçula. A hora do cowboy vai começar. Então se prepara para você curtir muito modão. E é claro, com aquela alegria contagiante que o cowboy tem para você aqui a partir de agora na sua caçula, que faz parte da sua vida.
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Eita, coisa boa demais. Alô, galerinha, tamo chegando, hein? Ótima tarde aí pra você. Belezinha, tá tudo certinho? Hã? Como é que tá seu coraçãozinho hoje, hein? Tá belezinha, né? Hã? Tá feliz? Tá contente aí? Bom demais? Então, a partir de agora, começa! Essa é a nossa pegada do rodeio. 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Essa é a hora do cowboy, hein? O chicote vai estralar a partir de agora. Quero você participando com a gente através do nosso WhatsApp. Anota aí 679-9149-8282. E as melhores modas sertanejas em clima de rodeio começam!

Eita, coisa boa demais, hoje é dia 20 já, hein? 20 do mês de maio. Falta só 9 dias, hein? Falta só 9 dias. Sabe pra quê, mexerica, hein? Falta só 9 dias, hein? Sabe pra quê? 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

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Um abraço especial também lá pro sucata do Miranda. Alô, Miranda, alô, Jaqueline. Abençoada tarde pra você, maravilhosa e abençoada quarta-feira, hein? Metade da semana já, metade da semana. Hoje é quarta-feira, hoje já pode tomar um querosene, né, Juliano? Hã? Juliano tá com a gente por aqui também, já mandou seu alô. Ótima tarde pra você, valeu, meu irmão, você obrigado pelo carinho, viu? Mas não convida o mexerica não, senão ele vai, viu? Você tá doido? Se beijo desse sapinha, minha boca era uma lagoa. Não perdoa as mocinhas, muito menos as coisas.

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1: Mas eu vou de mais essa, é nossa 96, Caçula FM, essa é a hora do cowboy, vambora, vambora, vambora. E as melhores modas sertanejas em clima de rodeio. Essa galera tá com a gente por aqui, também uma abençoada quarta-feira pra você. Não dá moleza pro corpo, não, é só você participar. Pra você interagir, fica bem à vontade, hein? Pode pedir moda, porque aqui a gente ajeita a moda.

0: 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O sorteio é na próxima semana, hein? 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Falta só 9 dias, hein? 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Eita, coisa boa! Bora, Zalan. Deixa eu ver, tem a participação? Ah, daqui a pouquinho, ó, 3 horas e 41 minutos, 3 e 41, a gente vai num rápido intervalo, já o Daniel Santos tá de volta, hein, segura aí, ó.
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0: Eita, coisa boa demais, tá aí, ó. Só moda top do Brasil, hein?
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0: Um abraço especial lá também pra Tamires, também Lu Tamires. Ótima tarde pra você, obrigado pelo carinho. Vambora, vambora, vambora. É de moda, a gente ajeita a moda pra você, hein? DJ Cova Mix também, como é que você tá, meu irmãozinho? Tá belezinha? Tá tudo certinho, belezinha? É. DJ Cova Mix, toda tarde, sempre participando com a gente por aqui também. Satisfação, valeu. É satisfação, valeu, meu irmãozinho. Também deixa eu mandar também um abração especial lá pro Zico. Já já também, já já tem a participação dele, hein? Grande Zico, aquele abração carinhosamente pra você. Valeu, meu irmão. Obrigado, viu? Manda alusão especial também ao nosso amigo Melancia. Grande Melancia, sempre na audiência com a gente também. O pessoal lá da, ó. Melancia tá trabalhando agora, hein? É, o serviço nunca acaba, só fica pouco, hein? Grande Melancia tá com a gente também. Obrigado pelo carinho. Valeu, meu irmãozinho. Abençoada tarde pra você. Uma abençoada quarta-feira. Deus abençoe sempre. Tamo junto, é nóis, é nóis. Deixa eu ver, tem participação? Ana Lelis? Oi, Ana Lelis, ótima tarde de quarta-feira pra você. Fala com nós.
2: Boa tarde, Daniel.
0: Oi.
2: Que tem uma tarde quarta-feira, linda, abençoada por Deus.
0: Maravilha.
2: Daniel, vamos ver aquela música de Bora. Quarta-feira de tarde.
0: Agora.
2: Por isso pra você, uma rainha pra minha casa.
0: Certo.
2: Pra minha casa de Cleusa Garcia, Rosângela, Carlinda e pra mim, Daniel.
0: Valeu, Ana Lelis, aquele abração especial pra você. Obrigado pelo carinho, Deus abençoe. Abençoada quarta-feira, obrigado pelo carinho da sua participação também, viu? Vambora de moda, vambora de moda, gente, da moda lá! Nossa galera, eu quero ver você feliz nessa quarta-feira, hein? Nada

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2: Eita, coisa boa demais, hein? Essa é a nossa 96 Caçula FM. Coisa boa demais, hein? Pessoal, vai participando com a gente por aqui também. Essa é a pegada firme e forte. Vambora, vambora. Dá tempo de você participar, hein? 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
0: Acabou de mais uma ótima tarde de quarta-feira para você. Agora são exatamente 3 horas e 58 minutos. Diretamente da redação, Cláudio Júnior, trazendo para você nessa tarde abençoada informação, hein? Alô, Cláudio Júnior, ótima tarde para você.
3: Boa tarde, meu amigo Daniel Cowboy. Boa tarde para você, ouvinte da Rádio Caçula. A Prefeitura de Três Lagoas, por meio da Secretaria Municipal de Saúde, divulgou hoje, dia 20, o novo balanço da campanha de vacinação contra a influenza no município. De acordo com dados atualizados do Ministério da Saúde, já foram aplicadas 19.351 doses da vacina contra a gripe na cidade. Entre os grupos prioritários, o município contabiliza 12.050 doses aplicadas, alcançando uma cobertura vacinal de 39,12% do público-alvo, estimado em 30.802 pessoas. A expectativa da Secretaria de Saúde é de que o percentual aumente nos próximos levantamentos. A vacina contra a influenza é considerada uma das principais formas de prevenção contra complicações causadas pelo vírus, contribuindo para a redução de internações e casos graves da doença. A Secretaria Municipal de Saúde reforça a importância da imunização e orienta que a população procure a unidade de saúde da família mais próxima para receber a dose. A informação completa está no portal radiocaçula.com.br. 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

0: Eita, coisa boa, estamos aí na segunda hora, hein? Estamos na segunda hora do Cowboy. Aqui o chicote estrala, aqui o bicho pega no Paranão Sistema, hein, Bruto? Toda essa galera que vai participando com a gente por aqui, brigadão pelo carinho da audiência, viu? 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Alô, Zé! Ótima tarde lá pro Zé Carlos, também pra Moralina. 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Grande Zé Carlos, ótima tarde. Uma abençada quarta-feira. Brigadão, hein? 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Bora pro Pega Cowboy!
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0: Eita, essa moda é linda, hein? Participação da Luana tá com a gente por aqui também, viu?
4: Não sabia.
0: Valeu, Luana, uma abençoada quarta-feira pra você. Tamo junto.

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Começamos de mais um. Agora aí, ó, 4 horas e 16 minutos. 4 e 16. Tivemos aí, ó, Luan Santana, hein? Mulher Segura, Moda Linda Maravilhosa. Tivemos também Ana Castela, hein? Solteiro Forçado. Começamos de mais. E a galera vai participando com a gente por aqui também através do nosso WhatsApp. Anota aí 679-9149-8282. E as melhores modas sertanejas em clima de rodeio. 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
1: Começamos demais agora, 4 horas 22 minutos, 4h22. Olha só, de segunda a sexta-feira, a partir das 5 horas da manhã, tem o nosso Acorda MS comigo, Daniel Santos, hein? Pra você já começar bem o dia, pra você já acordar cedo, já preparar aquele cafezinho maravilhoso também, já pedir sua modona top do Brasil. A gente já toca sempre as melhores modas pra você começar bem o seu dia, hein? Eita, Acorda MS, vambora!

0: sabor demais, só tem modão, hein? Moda top do Brasil, é só você participar com a gente por aqui, vambora!
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0: Eita, essa moda é linda, essa moda aqui, viu? Ó, Eduardo Costa. Moda nova, hein? Oi!

0: Graças a Deus, demais. Deixa eu ver a participação do Toninho também. Alô, Toninho! Como é que você tá, meu irmãozinho? Ótima tarde pra você. Obrigado pelo carinho da sua audiência. Tá com a gente por aqui também. Vambora, vambora, vambora, hein? Também deixa eu mandar também a participação da Eliette. Está com a gente por aqui também, né? Oi, Eliette, ótima tarde pra você.
1: Boa tarde.
0: Ótima tarde, obrigado pelo carinho da sua audiência, pela sua participação, viu? Essa galera, Bete Lopes, também está com a gente, né, Bete Lopes? Aquele abração carinhosamente, obrigado pelo carinho da audiência sempre, viu? Só tem as melhores modas sertanejas em clima de rodeio.

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1: Eita, coisa boa demais, tá todo mundo ligado, hein? Tá todo mundo ligado. Vambora pra cima deles. Coisa boa demais, é só você participar com a gente por aqui também através do nosso WhatsApp, hein? 679-9149-8282. Vambora, vambora. 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Obrigado pelo carinho, tamo junto, é nóis.
2: Oi, Daniel, boa tarde.
1: Oi.
2: Que Deus abençoe sua tarde aí.
1: Amém,
2: seu trabalho.
1: Pra nós.
2: Meu amigo, eu quero pedir a música do Chitãozinho Chororó. Palavras.
1: Maravilha.
2: Você acha que tá
1: boa?
2: Aí eu te agradeço.
1: Tamo junto, é nóis.
2: Ofereço pra você, pra sua esposa, pra mim, pro meu marido Genivaldo, pra todos aí da rádio, pra Ana Lelis, pra Carlinda, pro Edivaldo, pra Sebastiana, pra Deusa Garcia, pra Sara Samanta Samara, pra Edilene, pra Emília, pra Marta Corrêa, pra Marta Angélica, pra todos gostarem da música. Um abraço.
1: Valeu, Tânia. Aquele abração especial pra você. Obrigado pelo carinho pra toda essa galera top do Brasil. A gente agradece vocês aí, viu? O pessoal vai participando sempre com a gente também. Ana Maria também tá com a gente, né, Ana Lelis? Deus abençoe cada um de vocês. Alô, Erika. Abençoada tarde, abençoada noite pra você aí. A maravilhosa quarta-feira. Vambora, vambora, vambora. E as melhores modas sertanejas. Oi. 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

0: Eita, coisa boa demais, só tem as modas top do Brasil, só tem modão. E agora tem informação pra você, hein?
1: Boa tarde, cowboy. Boa tarde, ouvintes da Rádio Caçula. A Secretaria Municipal de Saúde de Três Lagoas e o Conselho Municipal de Saúde de Três Lagoas realizam hoje, quarta-feira, a terceira pré-conferência preparatória para a 10ª Conferência Municipal de Saúde. O encontro acontece já já, a partir das 19 horas, no Salão Paroquial da Igreja São Judas Tadeu, que fica na Rua Antônio Estevão Leal, 800, no bairro Paranapungá. Durante a reunião, a população poderá apresentar sugestões, demandas e propostas relacionadas aos serviços públicos de saúde oferecidos no município. Com o tema Saúde, Democracia, Soberania e SUS, Cuidar do Povo é Cuidar do Brasil, a pré-conferência busca ampliar a participação popular e fortalecer o diálogo entre a comunidade e o poder público na construção das políticas públicas de saúde. O evento começa já já às 19 horas. A informação completa está no nosso portal radiocaçula.com.br. 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
4: Simbora!
3: Bom demais, essa é a Hora do Cowboy Daniel Santos, aqui até as 18 horas. Dá tempo de você participar com a gente por aqui também, né? Última volta do relógio, hein? 5 horas e 7 minutos, 5 e 7 agora. Mas é bom demais, hein? Toda essa galera tá com a gente, Alexandre Garcia, nosso amigo popular cavalgado, hein? Receba também o nosso abraço, o nosso carinho. A Luciana Garcia está com a gente por aqui também. Um abração pra você, obrigado, hein? Pé de modão, vamos ajeitar a moda pra você também, viu? E deixa eu mandar também uma alusão especial lá pra Ataíde, também alô, Ataíde. Também a Adriana está com a gente por aqui, ó. Bora esquentar, tomar uma sopa. Aí é bom demais, hein? Esquentando, tomando a sopa é tudo de bom, né? Valeu, Adriana. Abração especial pra você, obrigado pelo carinho, obrigado pela audiência, tamo junto, é nóis, vambora, vambora. E as melhores modas sertanejas em clima de rodeio. 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
1: Mas acabou demais, 5 horas e 12 minutos, 5 e 12, 5 e 12, 5 e 12. Só tem modão top do Brasil, hein? Rio Negro e Solimões, essa

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0: Eita, coisa boa demais, só toca modão, hein, mexerica. Deixa eu mandar um beijão também pra minha mãezona, também tá lá em seu ouvido, hein. Alô, mãezona, minha bonitona, te amo, viu. Beijão todo especial também, ó, meu irmão Nenezão, Arceu Dirceu, é, meu irmão Demir, também um beijo pra você, obrigado pelo carinho da audiência. Toda a galera que tá lá em Silvira, sempre acompanhando a gente, brigadão, tamo junto, é nóis, hein, meu cunhado Adilson, meu cunhado Orlando, minha sobrinha Valéria, também o Tico, minha irmã Aparecida, também todo o pessoal, lá no São Joaquim, Alecrim, Canoas. Deus abençoe cada um de vocês, tamo junto, hein, nesta maravilhosa, abençoada quarta-feira. Eita coisa boa!
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0: Ê, Cezinha, Cezinha gosta dessa moda, hein? Todo o pessoal que tá na rodagem também, receba o nosso abraço, o nosso carinho. Uma ótima noite de trabalho.

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Gostamos demais. É só você participar com a gente por aqui também. Sempre participando com a gente. A gente agradece, hein? Oi! Mandar também um abraço especial lá pra Amanda também. Alô, Amanda, boa tarde, boa noite pra você já. Obrigado pelo carinho, tamo junto, é nóis, hein? Também alô, Fernandinho. Como é que você tá, meu irmãozinho? Tá belezinha? Tá tomando querosene já, hein? Ó, tá mandando a fotinha pra nós aqui, mexerico, ó. Rapaz do céu, faz isso não, hein? Mandar também um alôzão especial ao nosso amigo Jacaré do Rodeio, né? Jacaré do Rodeio deve estar lá no Forasteiro na hora dessa, hein? Jacaré do Rodeio, cadê o Jacaré do Rodeio? Cadê o Roberto Leite? Também um abração carinhosamente pra você. O Roberto sempre acorda cedo, já tá lá na labuta, né? A partir das 5 horas da manhã já tá mandando um alôzão pra nós também, ó. E a gente manda, aquele modão ajeitado, né, Roberto? Um forte abraço pra você, viu? Valeu, meu irmãozinho. Todo o pessoal lá de toda a região de Itapura, pessoal lá do Entre Rios também, receba o nosso abraço, o nosso carinho. Pra todos os meus amigos caminhoneiros e as caminhoneiras também, né? Meus amigos motoristas, o pessoal da rodagem, receba também o nosso abração carinhosamente, hein? Bom trabalho pra vocês aí, rapaziada!

Deixa eu ver também a participação do Fabrício. Fabrício pediu modão. Abraço pra você, valeu, meu irmãozinho. Vambora, vambora, vambora, vem. Também a Jéssica. Jéssica pediu moda primeiro, Alô, Jéssica. Só vai pra você então, obrigado, viu? Ela pede moda de Maiara e Maraíza. Tá mandando um abração especial pra Renatinha também. Já tá toda essa galera na audiência, hein? Ei, pessoal, chegou do trabalho, tá lá, ó. Já tá curtindo também a nossa 96 Caçula FM, aqui o Chico Astral, hein? É moda em cima da moda, lançando o peito, lá.

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1: Simbora!
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1: A vontade de ir pro boteco com uma moda dessa.
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0: Beleza, bom demais, hein? Quero aqui agradecer cada um de vocês que participaram. Você que não participou, mas estava sempre ligado com a gente por aqui. Aí o sistema é bruto.
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0: Essa é nossa 96 Caçula FM. Nessa maravilhosa, nessa abençoada quarta-feira, hein? Quartou. Amanhã já é quinta-feira, já, mexerico. Ó, passa rápido a semana, hein? Hã? Passa rápido demais a semana, hein, mexerico? Falta só nove dias. 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

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Brigadão, tamo junto, é nóis, hein? Pessoal do Bar do Bingo, alô Nunes, alô Leandrão. Abração carinhosamente pra todo mundo aí. 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Deixa eu agradecer também a todo o pessoal que está com a gente nessa pegada do rodeio. 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Tô chegando no final, agradecer você pelo carinho também, viu? Fiquem todos na paz de Deus e amanhã cedo. Amanhã cedinho, cedinho, né, mexerico? A partir das 5 horas da manhã já tem também o nosso Acorde MS com as melhores modas sertanejas pra gente já começar bem o nosso dia. Deus abençoe todo mundo aí, valeu, galera!

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0: condenados por crimes sexuais em Mato Grosso do Sul passarão a fazer parte de um cadastro estadual criado pelo governo do estado. A medida foi aprovada pela Assembleia Legislativa de Mato Grosso do Sul e sancionada pelo governador Eduardo Riedel. De acordo com a nova regulamentação, o sistema reunirá informações de pessoas com condenação definitiva quando não houver mais possibilidade de recurso na justiça. Entre os crimes incluídos estão estupro, estupro de vulnerável, violação sexual mediante fraude, importunação sexual e assédio sexual. Também entram no cadastro casos ligados à corrupção de menores e exploração sexual de pessoas vulneráveis. O banco de dados contará com informações pessoais dos condenados, como foto, características físicas, idade e histórico criminal. As imagens deverão ser frontais para facilitar a identificação. Dados das vítimas não serão divulgados. Parte das informações ficará disponível ao público por meio do site Secretaria de Justiça e Segurança Pública de Mato Grosso do Sul, que vai exibir apenas a identificação e a fotografia dos condenados. A informação completa está no nosso portal radiocaçula.com.br. Direto da redação, Cláudio Júnior. 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
2: Está no ar a Voz do Brasil. As notícias do governo federal que movimentaram o país no dia de hoje.
3: Olá, boa noite.
4: Boa noite para você que nos acompanha em todo o país.
3: Quarta-feira, 20 de maio de 2026.
4: Vamos ao destaque do dia: combate à violência contra as mulheres.
3: Proteção no ambiente digital. Plataformas deverão retirar das redes conteúdos íntimos divulgados sem consentimento.
4: Presidente Lula também sanciona projetos que ampliam o cuidado com as vítimas e endurecem medidas contra os agressores.
5: Todo mundo precisa trazer para si a responsabilidade de que a luta não é dos outros, a luta não é dela, a luta não é feminina, a luta é de ser humano.
3: E ainda, Brasil ganha mais de 500 mil novos professores prontos para a sala de aula.
4: Esse é o resultado da primeira prova nacional docente, Jéssica Gonçalves.
6: Com base nas novas regras para a educação à distância, o MEC informou que todos os cursos de licenciatura EAD não podem abrir novas matrículas e serão encerrados quando as turmas concluírem a formação.
3: Em menos de 24 horas, Move Táxi e aplicativos já tem mais de 160 mil motoristas inscritos.
4: O programa oferece 30 bilhões de reais em créditos para o financiamento de carro zero, com juros mais baixos. Nazi Brum.
7: As condições de financiamento para homens e mulheres são diferenciadas. Pelo programa, as mulheres podem dispor ainda de 15 mil reais para comprar equipamentos de segurança.
3: Hoje, na apresentação da Voz do Brasil, Mariana Jungmann e Luciano Seixas.
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3: 100 dias de trabalho intenso dos três poderes, executivo, legislativo e judiciário, para combater a violência contra a mulher.
4: Hoje, todas essas esferas se reuniram novamente no Palácio do Planalto para fazer um balanço do Pacto Nacional Brasil contra o Feminicídio.
3: E o presidente Lula anunciou novas medidas que incluem a proteção das mulheres no ambiente digital.
8: Mais proteção à mulher no ambiente digital. O presidente Lula determinou que as plataformas digitais